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21: Iniciala na maçã do Cleber e Cauã. Na moagem.
22: É muita moagem, meu filho.
21: Isso chamou demais.
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0: Isso é sertanejo.
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2: Alô, meu São João, estamos chegando em Valarim, viu?

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1: Bora, Rio!

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2: 9 horas.
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1: Você gosta, né?
0: Mais ou menos assim.
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1: Você lembra como é que foi o sábado passado, meu filho? Não lembra como é

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0: duro dessa música aqui, cara. Que a história maltrata demais.
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2: 10h28.
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2: É. Essa eu sempre tive vontade de cantar junto. É assim, ó.

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E essa aqui vocês lembram? 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A letra de vocês, ó.

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2: Mário Fernandes, depois que acaba, é só oi e tchau.
3: Arrocha, Felipe, arrocha. Forró daquele jeito.

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2: 11:28.
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0: Caio Rodrigues.
1: Obrigado, meus irmãos.
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1: Simbora, Zé Vaqueiro!
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1: Hugo e Alex e Panda.
2: Valeu, Hugo e Alex.

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1: Esse é o lugar, esse camarada que eu gosto demais. 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Hoje é o pessoal.

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1: Marília Tavares e Luísa Martins.
2: Luísa Martins e Marília Tavares.
1: Ai, que linda!
2: Começa cantando aí, amiga.

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0: Anderson, o velhinho.
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1: Grande sucesso, até apaixonou muita gente, deixou o coração marcado, né, Leno?
2: Tamo junto, meu parceiro Tarcísio. Que honra, meu irmão.
1: Eu que agradeço, meu ídolo.

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2: Felipe Amorim!
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2: 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Isso é Ricardo e Tiago, Kleber e Cauã.
3: Esse feat maravilhoso.
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0: Jefferson Moraes, Matheus e Cauã.
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Olá, com licença, posso entrar em sua residência? Muito bom dia a você, que com certeza já estava aguardando a chegada de Jeizinha aqui na 100.3 FM, a rádio das pessoas que amam Roraima. Onde amigos e amigas de Alto Alegre, Majari, Bonfim, Caracaraí, Cantá, Carol Ibiracema, Normandia, Mucajaí, São João da Baliza, São Luís, Donauá, Rorainópolis, Pacaraima, Uiramutã e Capital Boa Vista, amigos e amigas do estado vizinho no Amazonas, Presidente Figueiredo, aos amigos dos países vizinhos, República Bolivariana da Venezuela, República Cooperativa da Guiana, você que nos ouve também através dos nossos aplicativos, Rádio Folha BV, Rádio Net, no nosso site radiofolha.fm, Estados Unidos, Japão, Portugal, França, Argentina, bom dia Brasil, bom dia mundo! Você está sintonizado na 100.3, na retransmissão do Manhã Sertaneja, na 94.7, Folha FM Bonfim, a nossa co-irmã, já estamos conectados em rede, em produção, na direção, produção e louca operação do Manhã Sertaneja, sua amiga Geisa Matos, muito prazer, a partir de agora vamos juntos, até as 7 horas da matina, com muita música sertaneja raiz no seu rádio, dados históricos da previsão do tempo, a hora do trovador, as manchetes direto do portal folhabv.com.br, dia de hoje na história, momento pronto, falei, claro. Momento da seresta para você aniversariante, né? A hora do bolo, hoje 28 de setembro de 2026. Você que tá de nível, já aproveita, manda mensagem aqui pra gente para não ficar de última hora, tá bom? 91 15 21 55 para você ajudar a fazer o nosso Manhã Sertaneja. 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Bom dia, Maico Ernesto. 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Bom dia, Giovana Mendes. 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Bom dia, Joelma e Fábio. 5h07 na capital. Já já vamos trazer para você a previsão do tempo. Olha só quem está conosco aqui. Oi, Geizinha, bom dia. Tô ligado no Manhã Sertaneja desde cedo. Túlio de Lima, bom dia. Bom dia, Geisa. Sou a Thelma, na sintonia. Bom dia, Geizinha. Sou a Rai Lima, na sintonia. Tava te esperando. Opa, estamos por cá, meu bem. Bom dia, Lourão. Estou na sintonia do nosso Manhã Sertaneja. Imagina eu com Eduardo Costa, pedido de hoje. Pode ser? Ou... Oh. Só se for agora.

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2: 5:11.
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0: Muito bem, estamos de volta aqui na 100.3 FM, Rádio das Pessoas que Amam Roraima. 5:22 na capital, mandar um beijo aqui pro Tunicão no cantar. Tunicão, por conta do tempo aí, né, que é curto, a gente não tá colocando os áudios no ar, tá bom? São poucos áudios que a gente tá colocando no ar, mas ó, a gente tá aqui ouvindo fora do ar o teu áudio, inclusive, né, lamentos que diz que a gente não tá colocando o áudio dele no ar, mas eu já tô te explicando, tá, meu amor? Por conta do tempo, vou colocar pra ti Rick Renner pra Show de Peão, tá? Quem mais aqui tá conosco? O nosso amigo Totô pediu aqui uma música de Elias Wagner, oferecendo pra todo mundo, seu Raimundo, inclusive pra Mundica lá no Samaúma. É, nosso amigo João Eudes Nogueira tá paquerando o programa, bom dia. Antônio Lima, bom dia, Geisa. Ramos Cardoso, Luiz Linhares, bom dia, Geizinha. Todos os ouvintes ouvindo esse programa maravilhoso aqui no bairro Cinturão Verde. Geisa, eu gostaria de ouvir uma música com Wilson Carreiro e Anacelmo, A Virada. Ofereço para todos que estão ligados no Manhã Sertaneja. Deus abençoe você. Bom dia. Bom dia, Luiz. Vamos trazer para você a previsão do tempo.
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0: 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Capital Extremo Norte, a mínima de 24, a máxima de 36. O vento está a 6 km por hora, a umidade relativa do ar 45%, 86%. O sol brilha às 5:50. Bom dia. Alto Alegre, cidade oeste do estado. Hoje, Alto Alegre está com a mínima de 23, a máxima de 34. Eita, o vento está a 8 km por hora, a umidade relativa do ar 47%, 80%. O sol brilha às 6 em ponto. Sul do estado, sol com algumas nuvens, chove rápido durante o dia, a mínima de 28, a máxima de 33, olha só, né? Comparativa aí de chuva rápida durante o dia e noite. Lá no sul do estado, a umidade relativa do ar 62%, tá boa, viu? Tá. O vento está a 2 km por hora, praticamente parado, estacionado o vento por aí, né? E o sol brilha às 5:59. Vamos saber como vai estar? Pacaraima, região norte do estado, sol com algumas nuvens e pancada de chuva à tarde e à noite, a mínima de 20, a máxima de 31. O vento está a 7 km por hora, umidade relativa do ar para hoje 50% para 95%, e o sol brilha às 5:52. Bom dia. Finalizando na cidade Leste Bonfim, hoje, nesta segunda-feira, 28 de setembro de 2026. Sol com algumas nuvens, não chove em Bonfim, a mínima de 27, a máxima de 38. O vento está a 15 km por hora, umidade relativa do ar está bem baixa, 38% para 77%. O sol brilha às 5:47. 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Bom dia, Totô.

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2: 5:33.
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0: bem, estamos de volta. 5 horas e 43 minutos na capital. Já já vamos trazer para você a Hora do Trovador. Mandar um beijão aqui para Rocinete, tá conosco. Obrigada, Rocinete, por seu carinho. Inclusive, mandou um áudio pra gente aqui.
1: Bom dia, Jezinha. Estamos aqui no sítio Nova Vida, na escuta do Manhã Sertaneja. Sua Rocinete, Francisco Cesário. Toca uma música sua para nós, tá bom?
0: Tá ótimo. Beijão. Luiz Linhares, já já vou tocar A Vidraça para você, tá, meu bem? Rocha os Corações. Bom dia, Jezinha. Ótima semana. Ney Neves na sintonia no sítio Renovação, próximo a Bocajaí. Manda um alô pro meu amigo José Pimentel em Boa Vista. Não vivo sem você, de Jean Giovanni. Toca pra nós. Toque sim, meu bem. Obrigada, Ney. E mais por cá? Dá um beijão pro pessoal do Truaru na sintonia. Eleilson também está conosco. Hoje é aniversário dele, né, Eleilson? Do seu filho, hein?
2: Bom dia, minha amiga Geisa Matos. Ela é isso aqui de Mocajaí, só alegria. Estou trabalhando aqui desde as 4 da manhã. Eu e uma moçada animada. Hoje eu queria oferecer todas as músicas do programa aí pro meu filho Daniel, que está completando 13 anos hoje. Parabéns, meu filho. Um abraço forte pro seu pai. Papai tá trabalhando, mas quando for mais tarde, papai vai estar aí contigo para te dar um abraço bem gostoso. Queria que tu tocasse uma música sua, especialmente para ele aí, Açaí, Tucupi, Tacacá.
0: Toca sim, meu bem.
2: 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Até mais e um abraço.
0: Um abraço, Leís. Participe sempre conosco. Mandar um beijão aqui para Carmen Oliveira, na sintonia, paquerando a gente. Sérgio na Mota, Aníbal de Mucajaí. Meu amigo Bagulho, na sintonia, Dona Ceça, um beijo grande, viu? Nossa amiga Fátima em Marabá, no Pará, curtindo a gente. Bom dia, Geisa. Oi, Geizinha, já estou indo a caminho do trabalho, tá bom? Um abraço pra você e toda a sua turma, os meninos lá do Açougue PH Frios, minha gente. Beijão pra essa turma aí que acorda cedo, né, e vai à luta. 5 horas e 46 minutos, você que tá aí do outro lado do rádio, quer fazer aí a sua divulgação conosco aqui no nosso Manhã Sertaneja, é só você ligar 9111-1794, tá bom? A gente faz aí a divulgação da sua empresa, seus produtos e serviços. Venha pra cá. Ah, Geisa, hoje eu quero divulgar o lançamento de um produto. Vem pra cá. Geizinha, hoje eu quero divulgar na programação inteira. Opa, venha pra cá também, tá bom? Se você quiser aqui no programa, já liga aqui 9111-1794, fique à vontade. E se você também quiser na programação, passa aqui no horário comercial com os nossos amigos aqui, tá? Os nossos profissionais de marketing. E de repente você vai ficar conosco aqui, brilhar aqui na Rádio Folha, beleza? A divulgar seus produtos e serviços aqui conosco. A Hora do Trovador.
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0: Hoje é a Hora do Trovador. Nós vamos trazer aqui quem foi que mandou o link. Ah, que maravilha, foi mesmo? Nosso amigo Francisco na sintonia. Francisco de Aquino, olha só que maravilha. Esse nome, o sobrenome Aquino, né, é grande aqui, né, no nosso estado, né? 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Vamos conferir?

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1: 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Hora do Trovador volta amanhã aqui dentro do nosso programa Manhã Sertanejo, no oferecimento de panificadora Pandelli, já já abrindo as portas para melhor atender essa clientela maravilhosa aqui dos bairros Equatorial, Alvorada, hã? 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Né? Enquanto isso, nós vamos tocar muito mais sucesso para você.

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12: Eu mesmo, estamos de volta. 6 horas 25 minutos na capital, dia de hoje na história.
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12: Segunda-feira, 28 de setembro de 2026. Vamos registrar esse dia importante para todos nós. Comemora-se hoje o Dia Mundial da Luta, de Luta contra a Raiva. OMS, campanha global de prevenção e conscientização sobre o controle da raiva animal e humana. Também hoje é dia da Lei do Ventre Livre, marco histórico brasileiro de 28 de setembro de 1871, que declarou livre os filhos de mulheres escravizadas nascidas a partir de então. Dia do hidrógrafo. Homenagem aos profissionais dedicados aos estudos, mapeamento das águas navegáveis e oceanos no Brasil. Também dia do vaqueiro, reconhecimento à figura tradicional do trabalhador nordestino brasileiro na lida de gado, hein, gente, tá? Então, um abraço a todos os vaqueiros, né?

Que maravilha, hein? Beijo grande especial aos nossos aqui do estado de Roraima, né? Claro, com certeza. 6 horas 26 minutos na capital, sim, produção. É. Abraço pro Nem, que é vaqueiro, hein, Nem? Então, um beijão pra Lídia, esposa dele, na sintonia, tá lá na fazenda Waterloo, Serra da Lua, curtindo o programa. Que maravilha, hein? Temos muitas mensagens aqui pra gente. Enquanto tava veiculando o horário eleitoral gratuito no rádio, e a gente tava aí, ó, nessa, né, de conversar aqui com os ouvintes. Muita gente dizendo, Geisa, esse horário eleitoral, gente, calma aí, né? Nós estamos cumprindo a lei. De boa. Tem lançamento, é, produção? Então vamos chamar aqui Neto Andrade, forrozeiro. Somos um.

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2: 6:33.
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22: Muito bem, estamos de volta. Olha a hora, olha a aula, criançada. E você também que está indo para o trabalho, claro, né? Muito claro mesmo, porque ó, muita gente indo deixar os filhos na escola e depois seguindo pro trabalho, né, minha gente? Hoje é segunda, hein? Segundou, com aquele jeito de segunda mesmo, hein? Raimundo, meu querido, bom dia! Disse Geisa, tomara que esse horário político acabe logo. Antoniel, um beijo pra ti, tá? Obrigada pelo seu carinho, pela sua audiência. A partir de semana que vem, os áudios todos serão exibidos aqui, né? Dentro do programa. Ele colocou aqui, Geisa, vem tomar café. Pão de queijo com café e leite. Ah, gente. E aí ele postou lá só a fotinha, mas não chegou nenhuma cesta de café da manhã aqui pra mim, não, hã? Tô nada, não chegou mesmo. Vamos trazer as notícias do portal folhabv.com.br.
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22: Agora 6 horas e 45 minutos na capital. 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Acidente de trânsito, motorista com sinais de embriaguez, bate carro, destrói dois postes no bairro Aeroporto. A condutora foi levada ao hospital com sangramento na cabeça e admitiu ter consumido bebida alcoólica durante a madrugada. Geral, Roraima Tecnogame encerra a programação neste domingo no Parque Anauá. Eleições, saiba como baixar o e-título para votar nas eleições de 2026, Setembro Verde. Idosos também podem ser doadores vivos de órgãos. Agora 6 horas e 46 minutos, acesse nosso portal folhabv.com.br, leia as nossas colunas falando de agro, economia, política, polícia, saúde e, claro, não deixe de dar uma passada na parabólica de hoje que está imperdível.

Felicidades mil pro meu amigo Cláudio Belmino, que hoje está ficando mais experiente. Cláudio, um abraço para você, tá? Também hoje, aniversário do meu amigo Aldemir Pontes Filho e Náudio Nepires.

Felicidade e muito amor pro filho do nosso amigo Eleilson, que está de nível hoje. Parabéns, o Daniel. Felicidades mil para você completando 13 anos.

muitas felicidades, muitos anos de vida, Naldiné Pires, do Pirisson, né? Quem lembra? Mandar um abraço também para a Sueli, a esposa dele, e todos que estão na sintonia do nosso Manhã Sertaneja. Felicidades!

0: Eita, nós, hein? Quando é aniversário da gente é assim, é algo mágico, né? O pessoal tá mandando mensagem aqui, ó. Oi, Jezinha, parabéns! Felicidades mil pro Naldi, né? O Marcos, valeu, Marquinho! Obrigada, viu, pro seu carinho. Quem tá conosco aqui? Nosso amigo Lorival Braga mandou um áudio pra gente. Fala comigo, Lorival.
1: Muito bom dia, Geisa Matos. Bom dia aos ouvintes do programa Manhã Sertaneja. Lorival Braga. Estou aqui na nossa roça aqui. Eu e minha esposa Rosa. Quero mandar um bom dia para todos os ouvintes aqui do sul do estado, no sul do Cantar. Também de Rolianópolis, Entre Rio. E também para um grande amigo meu lá, em Normandia, no sítio de Rei Israel. Bom dia, sua Abrelina e família. Bom dia para o senhor. E Deus de uma segunda-feira maravilhosa. Estamos por cá. João Paulo e Daniel Nelório Valente. Bom dia.
0: Bom dia, um abraço. Obrigada por sua participação conosco aqui no nosso Manhã Sertaneja. 6:49 na capital. Mandar um beijão pro pessoal aqui do Café da Morena. Estão curtindo aqui o nosso Manhã Sertaneja.
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A capital foi bem curtinho hoje, né? Aí o momento da seresta, a gente dá um time aqui no momento da seresta, porque tem pedido para ser atendido e temos os alôs aqui do pessoal que tá no grupo do Manhã Sertaneja, tá? Nós temos compromisso, pessoal do grupo aqui, Carmen Oliveira, bom dia, Geisa, Regina Todescato, Dialdi tá conosco, João Eudes Nogueira, o Totô, Valda e Matheus no Samaúma, pessoal de Alto Alegre, um beijo no coração. Regina Sandra, a nossa amiga Cida lá do Jockey Club, beijo no coração, minha querida. A nosso amigo Vitor Alves nos dando carona, Dierson Maciel, Antônio Rodrigues de Lima, também a Carmen, já falei aqui, Dona Ivone, o nosso amigo Clésio, que é Uber, está nos dando carona, e o Wesley, também na paquera do nosso Manhã Sertaneja. Lorival, vai tocar a sua agora, 6 horas e 54 minutos na capital.

0: 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Acabou o milho, acabou a pipoca, produção. 6 horas 58 minutos na capital. Olha só, o pessoal lá não estão ouvindo a Rádio Folha. Acabei de chegar, o pessoal lá da Guiana, né? Guiana Inglesa, quem foi que mandou lá? Não estão ouvindo. Também não disse o nome, né, da pessoa aqui. Manda seu nome, tá, meu bem, pra gente registrar aqui no nosso Manhã Sertaneja. Não se preocupe, tá? Os técnicos estão trabalhando na sintonia, tá? Com certeza, você não vai ficar sem rádio, tá? Não vai ficar sem informações. Logo, logo vai estar tudo ok, tá bom? Você que mandou um áudio aqui, ele mandou um áudio aqui, disse e mandou tá zangado que não tá ouvindo a Rádio Folha. Quer ouvir comigo?
1: Meu rádio saiu do ar aqui na Guiana, saiu do ar. Essa semana é ano da semana da eleição, eu gosto de estar o dia todinho ligado na Rádio Folha, ver se vocês não me deixam sem assistir os bastidores da política essa semana, por favor.
0: Tá bom, não assinou, viu? Só para registrar aqui. Agradecendo a Deus por mais um dia, desejando uma segunda-feira produtiva para todos nós, né? Grupo Folha BV de Comunicação, 42 anos trabalhando com credibilidade. 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Bom dia, Maicon Ernesto. 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Alô, Joelma, um abraço, querida. Na sequência da nossa programação, você vai ficar com o Jornal Primeira Hora, direto em cadeia com a Rádio Bandeirantes.
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3: Hora Oficial do Brasil, 7 horas.
4: Segunda-feira, 28 de setembro de 2026.
3: Flávio Dino derruba a decisão de André Mendonça e posts afirmando que Flávio Bolsonaro irá retirar título de padroeira de Nossa Senhora Aparecida voltam para as redes.
4: Candidato do PL classifica publicações como maior fake news da campanha, critica ministro e chama a sentença de canetada.
3: Mesmo com julgamentos sobre o tema paralisados, ministros do Supremo têm novos confrontos nos bastidores sobre escândalo do Master.
4: Em meio a incertezas e insegurança jurídica, associações do setor de apostas esportivas prometem judicializar proibição a betes no Brasil.
3: Após empate, seleção brasileira segue preparação e deve ter mudanças no time titular para enfrentar novamente a Austrália amanhã.
4: Pela primeira vez no Rio de Janeiro, jogo de futebol americano tem maior público do ano no Maracanã e vitória no último segundo da partida.
3: Tempo.
5: A segunda-feira será de temporais no sul do país, com o estado gaúcho concentrando as condições mais severas. Há risco de chuva intensa, raios, granizo, rajadas fortes e elevados acumulados de chuva. E as instabilidades também avançam por Santa Catarina e pelo centro-sul do Paraná. Enquanto isso, o calor segue intenso no sudeste e no centro-oeste. No interior do nordeste, a atenção fica voltada para a baixa umidade, enquanto o norte terá pancadas fortes e temporais em alguns pontos. Em Porto Alegre, há risco de chuva forte e temporais desde cedo e também ao longo do dia, com máxima de até 22 graus. Em São Paulo, em Belo Horizonte, máxima de até 33. Com pancadas de chuva à tarde e à noite na capital paulista. Enquanto em BH, o tempo segue firme.
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4: Vamos a Brasília, direto da Bandeirantes de Brasília, repórter Vitor Gomes com a gente. Bom dia.
6: Oi, Ana, bom dia para você, bom dia, Nelson, bom dia, e a Vitor. Todos que nos acompanham. Olha, uma nova postagem do ministro Gilmar Mendes volta a gerar apreensão entre os ministros do Supremo Tribunal Federal na crise mais grave já vivida pela Suprema Corte. No fim de semana, o decano defendeu o procurador-geral da República, Paulo Gonet, que foi mantido à frente do caso Master pelo Conselho Superior do Ministério Público Federal. Para ele, a decisão do Conselho Superior confirmou que nada havia que impedisse Paulo Gonet de seguir atuando nos processos e, muito menos, algo que arranhasse a reputação do PGR. Gilmar Mendes ainda citou indiretamente o colega, ministro André Mendonça, destacando que o que fica é um retrato sem filtro de vazamentos seletivos, além de um inquérito que, segundo o ministro, curiosamente ganhou tração conforme avança o ciclo eleitoral. integrantes do STF avaliam que o fato novo voltou a expor a corte. Eles entendem que a mensagem colocou lenha na fogueira publicamente em um momento em que o tribunal tenta conter as tensões. Paulo Gonet foi citado por terceiros em mensagens obtidas no celular de Daniel Vorcaro. O PGR também aparece em uma foto ao lado do banqueiro fumando charuto e com copos de uísque na mesa em um evento em Londres, pago pelo Banco Master. O procurador pediu a nulidade do relatório da Polícia Federal, que demonstra uma proximidade entre o ministro Alexandre de Moraes e Daniel Vorcaro. O documento foi apresentado pelo ministro André Mendonça, que desencadeou uma crise no Supremo. Com Gonet mantido na investigação, o presidente do Supremo e relator do inquérito fez uma série de pedidos para resposta nos próximos dias. O ministro Edson Fachin determinou à PGR o envio de um parecer sobre o afastamento de Andrei Rodrigues da Diretoria-Geral da Polícia Federal. A decisão foi tomada por André Mendonça e acabou revertida pelo ministro Flávio Dino. Fachin requisitou ainda uma análise sobre 4 revisões de prisões: a do cunhado e operador de Daniel Vorcaro, Fabiano Zettel, a do pai do banqueiro Henrique, do primo Felipe Vorcaro e de Daniel Lopes, apontado como operador financeiro do suposto esquema. O presidente do STF solicitou ainda um parecer a respeito do relatório da Polícia Federal usado por Alexandre de Moraes contra André Mendonça e sobre o pedido da Ordem dos Advogados do Brasil, que quer o sigilo do material das investigações que mencione a atuação de defensores. Volto com vocês.
4: Obrigada, Vitor, pelas informações. 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
3: Bandeirantes, nas eleições 2026. Flávio Bolsonaro participa hoje de uma caminhada no Brás e visita o mercado municipal no centro de São Paulo.
4: A expectativa é de que aliados, como o governador do estado, Tarcísio de Freitas, e o prefeito da capital paulista, Ricardo Nunes, marquem presença.
3: Durante o fim de semana, Flávio passou por Aracaju, de olho nas pesquisas que apontam vantagem de Lula no Nordeste.
4: E logo de cara, se apresentou como o carioca mais nordestino da história do Brasil.
3: O candidato do PL participou na capital de Sergipe de uma motociata e de um comício ao lado de aliados locais e do vice na chapa dele, o alagoano Alfredo Gaspar.
4: Flávio Bolsonaro segue na estratégia de tentar associar Lula ao jogo do Tigrinho, além de mencionar o caso Master e a fraude do INSS.
7: Esse presidente que está afundando o brasileiro em dívida, que é o pai do Lulinha, que é o pai do Tigrinho e que é o pai do Cassino Online.
3: Flávio Bolsonaro lembrou do processo movido pelo PT contra ele na Justiça Eleitoral por ter chamado Lula de o pai do Tigrinho na propaganda política.
4: O senador ironizou, mostrando um papel escrito exame de DNA.
8: E aí, para não ter mais dúvida, eu já entrei na justiça aqui, vou anexar lá no processo que ele entrou contra mim, o exame de DNA.
3: Na reta final da campanha, Flávio foi aconselhado por assessores a focar nos pontos considerados fracos de Lula, como a questão da segurança pública.
4: O candidato do PL vai dar atenção a bandeiras, como a redução da maioridade penal para 16 anos e a castração química para estupradores.
3: Ronaldo Caiado, do PSD, cumpriu agenda em Goiás durante o fim de semana.
4: O candidato participou de uma missa em Goiânia e falou sobre as polêmicas envolvendo Nossa Senhora Aparecida.
3: Além da proibição de apostas, determinada pelo governo.
9: Eu repudio frontalmente todos aqueles que querem usar de um momento como esse, tá certo? De qualquer restrição a qualquer opção religiosa que a pessoa tenha. Isso é o direito de cada um e que cabe ao Estado brasileiro garantir essa liberdade religiosa. Eu sou tão restritivo a jogo que eu acredito que eu sou o único Estado no Brasil que não autorizou loteria. Coube ao governador. Eu não autorizei loteria no meu Estado de Goiás, enquanto governador fui.
4: Augusto Cury do Avante participou de uma carreata em Belo Horizonte.
3: O candidato vai continuar com a estratégia de se apresentar como uma alternativa à polarização que atrapalha o país.
10: Infelizmente, a direita e a esquerda polarizaram tanto a nação que a nação brasileira está completamente doente. Mentiram para nós que há dois barcos, há um barco só. Mentiram para nós que há dois times, há um time só, chamado Família Brasileira.
4: Renan Santos, do Missão, esteve em Salvador, na Bahia, e em Vitória, no Espírito Santo, onde cumpriu a agenda de campanha.
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4: Lula pretende criar uma polícia especial para o combate ao crime organizado no país.
3: Segundo ele, a iniciativa, em um eventual novo mandato, é necessária dentro de uma mudança de estratégia de enfrentamento à criminalidade.
4: A força seria vinculada à criação de um Ministério da Segurança Pública com capacidade de atuar em situações que exigem intervenção federal.
3: As declarações do petista foram dadas ao Canal Livre da Band, dentro da série de entrevistas do programa com os candidatos à presidência.
4: Lula defendeu a presença permanente de policiais em comunidades para enfrentar a ocupação do crime organizado.
3: Para isso, uma nova Força Nacional é necessária.
11: No dia seguinte está criado o Ministério da Segurança Pública.
12: Presidente.
11: Com a definição de uma polícia especial que eu quero criar. Uma Força Nacional capaz de fazer intervenção em qualquer situação. Não é aquela intervenção... Ah, que muitas vezes...
13: Que é atual da Força Nacional, né?
11: Não, que às vezes não intervenção quando levava o exército para lá, sabe, para fazer intervenção, que os bandidos saíam tudo, aí quando o exército saía, os bandidos voltavam. Essa Força Nacional, ela é boa, mas não é suficiente.
13: Não.
11: Nós precisamos de uma Força Nacional preparada para ser Força Nacional, com soldados preparados. Vai ocupar de forma ordenada. Mas mais do que a polícia ocupar, é preciso que o Estado tenha presença com políticas públicas em cada comunidade.
4: Lula afirma que a melhor estratégia para enfrentar o crime é por meio da asfixia financeira.
3: E alertou para a presença dessas organizações na sociedade brasileira como uma indústria multinacional.
4: Na entrevista, o presidente falou sobre a proibição das bets no Brasil e admitiu que a regulamentação do setor feita pelo governo dele não deu certo.
3: De acordo com Lula, a facilidade com que as plataformas burlaram a fiscalização foi um dos principais motivos que o levou a interromper a atividade no país.
13: O senhor então, se arrepende, presidente, entrevista. De ter regulamentado?
11: Hein?
13: Porque foi regulamentado do governo do senhor. O senhor se arrepende
11: foi
13: de ter regulamentado?
11: Foi regulamentado, mas não deu certo.
13: Então o senhor se arrepende?
11: Nós chegamos para mim mais de mil betos ilegais. Mas a capacidade dele se mover é muito grande. Agora mesmo, nós tomamos dessa medida, alguns estão querendo ir para Portugal para transmitir de lá.
13: Já subiu.
11: Nós vamos para cima. Porque dessa vez é o seguinte, não vai acontecer. Eu não vou permitir, que as mulheres e os homens gastam o dinheiro da comida das crianças jogando. Porque é uma doença provada pelo Ministério da Saúde. A ludopatia é uma doença séria. As pessoas se endividam e não conseguem escapar.
3: Na participação no Canal Livre desta semana, Lula foi abordado a respeito de diversos temas, como os questionamentos de especialistas sobre a dívida pública.
4: O petista destacou que esse não é um assunto que lhe causa pânico e prometeu reduzir os gastos públicos caso seja reeleito.
3: O presidente disse estar confiante na redução dos juros e afirmou que a medida é necessária para o crescimento econômico.
4: O candidato à reeleição defendeu a necessidade de se começar a pensar em como fazer uma revolução digital.
3: Isso, de acordo com ele, passa por uma discussão sobre uma inteligência artificial brasileira.
4: Lula entende que é necessário desenvolver uma tecnologia nacional para evitar que o país fique dependente da disputa entre Estados Unidos e China.
11: Por isso, agora nós temos que pensar, sabe, como é que a gente vai fazer essa revolução digital? Como é que a gente vai fazer essa discussão sobre inteligência artificial? Como é que a gente vai colocar os nossos institutos federais e as nossas universidades para formar gente especializada nisso? Porque eu não quero ficar dependendo da inteligência artificial chinesa, muito menos americana. Eu quero saber se é possível a gente criar uma. Eu desafiei há 2 anos atrás o Conselho Nacional de Ciência e Tecnologia. Vamos construir uma inteligência artificial que fale em português para que a gente não fique devendo nada ao mundo. E isso vai acontecer. Os minerais críticos e as terras raras. Nós não vamos exportar mais a nossa riqueza, do jeito que era exportado.
4: Lula foi entrevistado no Canal Livre da Band pelos jornalistas Rodolfo Schneider, Fernando Mitre, Eduardo Oineg e Adriana Araújo.
3: Você acompanha a reapresentação do programa hoje, aqui na Bandeirantes, às 11 da noite.
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3: Mais de 40 milhões de brasileiros já apostaram nas bets que movimentavam R$500 milhões por dia.
4: Com a proibição anunciada pelo governo, é importante resgatar o dinheiro, caso você ainda não tenha depositado nas plataformas.
3: O repórter Márcio Campos traz mais informações para a gente.
12: A mensagem do governo federal já começou a chegar no celular de apostadores. Um aviso de que o dinheiro poderá ser retirado até o dia 5 de outubro. Depois disso, os bancos farão a devolução. No Brasil, 84 empresas tinham autorização para operar 193 marcas de bets. Juntas, elas movimentavam R$500 milhões por dia e somaram R$88 bilhões em depósitos. No total, mais de 40 milhões de pessoas já haviam feito apostas no país. Até este mês, o governo contabilizava cerca de 32 milhões de cadastros ativos. Desses, mais de 30 milhões fizeram pelo menos uma aposta no primeiro semestre deste ano. E olha só, todas as bets legalizadas já estão fora do ar. O apostador que tenta acessar recebe a seguinte mensagem: em cumprimento à nova medida provisória, novos depósitos estão temporariamente indisponíveis. O apostador tem até 5 de outubro para retirar voluntariamente o saldo. Os sites e aplicativos deverão sair do ar a partir de 6 de outubro. Eles serão bloqueados no país. Entre 7 e 8 de outubro, as empresas de apostas deverão informar às instituições financeiras o saldo individualizado por CPF de cada apostador, além da conta bancária de origem dos depósitos. Com base nessas informações, os bancos farão a devolução dos valores entre os dias 9 e 14 de outubro. Em caso de dificuldades operacionais, a Caixa Econômica Federal poderá intermediar a devolução.
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4: O novo programa de renegociação de dívidas anunciado pelo governo federal deverá beneficiar cerca de 15 milhões de pessoas.
3: Mas agora, ao contrário das outras versões do Desenrola, os bancos é que irão contatar os clientes, e só no ano que vem.
4: Podem participar da nova versão pessoas com débitos, como cartão de crédito e empréstimo pessoal, com valor original de até 10 mil reais.
3: E com tempo de atraso nos pagamentos entre 2 e 4 anos e meio.
4: O Ministério da Fazenda ainda poderá definir critérios adicionais de renda e regras de priorização dos devedores.
3: O cronograma começa em novembro com um chamamento para a entrega de propostas. A dos credores será feita um mês depois, em dezembro.
4: Em janeiro de 2027, será a vez da homologação das documentações selecionadas.
3: A última etapa será em fevereiro de 2027, com a assinatura de contratos e o início do repasse do desconto aos devedores com a quitação à vista ou com parcelamento.
4: Dessa vez, a pessoa com dívidas não precisa procurar diretamente o banco.
3: O governo federal é que vai adquirir as carteiras de débitos em leilões e depois negociar diretamente com o endividado.
4: A União vai comprar carteiras de dívidas inadimplentes de até 10 mil reais, com desconto de 90% e repassar integralmente a vantagem aos devedores.
3: Essa é mais uma tentativa do governo de ajudar o brasileiro a colocar as contas em dia.
4: Mas de nada adianta se a população não aproveitar o momento para se organizar, lembra o advogado especialista em direito tributário Vinícius Fonseca.
14: O consumidor tem que estar sempre atento nas suas negociações, ou seja, isso acontece com cartão de crédito. A pessoa não leva em consideração a dívida inteira, a dívida como um todo, pega apenas a parcela e entende que aquilo é possível fazer, ou seja, dentro de uma parcela mensal, que isso não vai ser afetar a finança da família.
3: Serão destinados R$15 bilhões para o novo Desenrola.
4: A estimativa é de que cerca de R$150 bilhões em dívidas possam ser elegíveis para compra pelo governo.
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4: Vamos a Porto Alegre. O repórter Vicente Medeiros nos atualiza sobre a situação das chuvas no sul do país. Bom dia, Vicente.
15: Bom dia a todos. Defesa Civil de Porto Alegre que mantém um alerta para chuvas, tempestades e granizos aqui no Rio Grande do Sul. E desde a sexta-feira enfrentamos em algumas regiões do estado problemas por conta da chuva. Até o momento, conforme a Defesa Civil Gaúcha, são 29 municípios que foram atingidos por condos temporais. 9.517 pessoas foram afetadas. Santiago é a cidade com o maior número de atingidos. São 5 mil pessoas e 1.000 casas danificadas. Também na região da fronteira, Alegrete, uma pessoa ficou ferida e 10 estão desabrigadas. Em todo o estado, conforme a Defesa Civil, mais de 2.200 imóveis tiveram danos, além de escolas e unidades de saúde. E para esta segunda-feira, neste momento não chove em Porto Alegre, mas há o alerta e previsão de chuva para esta segunda e terça-feira. E hoje, previsão indica alguns pontos do estado que a média de chuva pode superar os 150 milímetros, que representa mais a média de um mês. E tem um alerta também para risco de inundação em alguns rios aqui do Rio Grande do Sul. Região metropolitana também alerta por conta da bacia do Guaíba, que segue sob monitoramento, e a gente traz informações aí ao longo do dia.
4: Obrigada, Vicente, pelas informações. 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
3: 9 pessoas morrem em um grave acidente com um ônibus de turismo na BR-262 em Vitória, no Espírito Santo.
4: O acidente aconteceu na altura do município de Itatiba, na madrugada de hoje, em um trecho da estrada conhecido como Curva da Ferradura.
3: Pelo menos 40 pessoas ficaram feridas e já foram socorridas.
4: O ônibus de turismo saiu de Itaoca, no litoral do Espírito Santo, com destino a Contagem, em Minas Gerais.
3: A causa do tombamento ainda será investigada.
4: Bandeirantes 719, agora o repórter Guilherme Oliveira traz as informações sobre a prisão de um policial penal acusado de matar a esposa. Guilherme, bom dia.
16: Tudo bem, Ana? Bom dia para você, para o Nelson, aqui nos acompanha aqui no Primeira Hora, essa ocorrência de ontem à noite em Cajamar, na região metropolitana. A Alice Bugni, de 31 anos, foi morta a tiros dentro de casa e a suspeita é de que o marido dela tenha cometido esse crime, o policial penal Felipe Bugni. Os dois vinham brigando há muito tempo, de acordo com os familiares. O relacionamento do casal já durava 10 anos, mas a Alice queria terminar, portanto, essa relação e o Felipe não estava aceitando esse término. Os dois, eles tinham uma filha, tem ainda, né, essa filha, de 6 anos de idade e, de acordo com as informações da polícia, a criança presenciou todo o crime. Eles brigaram durante todo o dia, todo o domingo, e à noite a Alice foi morta a tiros dentro de casa. A principal suspeita, portanto, é do marido. O pai da Alice foi quem acionou a polícia, ele foi ao local e quando chegou na casa, infelizmente, a filha já estava morta. O sogro ainda foi agredido também por esse policial penal, foi atingido no rosto, precisou passar por atendimento. O irmão da Alice também foi na casa e o irmão dela, o irmão da vítima, teria trocado socos com esse policial penal, que é o principal acusado de ter cometido esse crime. Ele foi preso em flagrante, foi levado à delegacia e ali num primeiro momento o Felipe Bugni disse que a companheira tinha tirado a própria vida, tinha cometido, portanto, um suicídio. Mas os policiais não acreditaram nessa versão e a prisão em flagrante ali foi mantida naquele momento. Claro, hoje haverá audiência de custódia para decidir se o Felipe vai ou não continuar preso. Esse caso, que deve ser registrado numa delegacia de Cajamar como feminicídio, quando a mulher morre simplesmente pelo fato de ser mulher. E esse caso envolvendo um policial penal, ele é bem parecido com outros casos, com outros crimes de feminicídio que envolvem policiais aqui no estado de

0: 2 veículos do tipo para cada 100 mil habitantes.
1: O atendimento do SAMU é um dos serviços analisados dentro do pilar Saúde e Bem-Estar do Prêmio Band Cidades Excelentes, o Oscar da gestão pública.
0: O consultor sócio do Instituto Áquila, Henrique Massa, destaca a importância das unidades móveis de atendimento na melhora da qualidade de vida da população.
2: A participação do SAMU na saúde pública municipal, ela faz toda a diferença e ela consegue reduzir em até 9 pontos percentuais o índice de gravidade de infartos nos hospitais pela agilidade que ela tem o potencial de proporcionar dentro de um atendimento de urgência.
1: Entre os municípios maiores, com mais de 100 mil habitantes, a média de veículos do SAMU por 100 mil habitantes no país cai para 1,7.
0: Salvador chega a quase 2 unidades, o que coloca a cidade na 5ª posição entre as capitais analisadas pelo Índice de Gestão Municipal Áquila.
1: Gerente executivo do SAMU na capital baiana, Ivan Paiva, destaca a tecnologia embarcada nos veículos.
3: Nós temos 62 ambulâncias, das quais 12 são de suporte avançado, que tem um médico, é um TI móvel. Tem todos os recursos mais tecnológicos, ultrassonografia, videolaringoscopia, tudo que você muitas vezes não encontra nem em hospitais, a gente tem nas nossas ambulâncias.
1: O Prêmio Band Cidades Excelentes reconhece as boas práticas de gestão nos municípios brasileiros.
0: Depois das etapas estaduais, os destaques de todo o país se encontram na grande final nacional em Brasília, programada para dezembro.
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0: A subvenção paga pelo governo federal a produtores e importadores de diesel para evitar uma alta do preço nos postos está válida por mais um mês.
1: O prazo do repasse era válido até este domingo, mas acabou prorrogado por mais 30 dias.
0: O valor é de R$ 2,12 por litro.
1: O governo diz que a medida é necessária pela incerteza da cotação do petróleo no mercado internacional, influenciada pelo conflito no Irã.
0: Hoje, 25% do diesel que o Brasil consome é importado.
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1: Após decisão do ministro Flávio Dino, do STF, as publicações afirmando que Flávio Bolsonaro irá retirar o título de padroeira da Nossa Senhora são retomadas.
0: Repórter Luiz Felipe Nunes, bom dia.
6: Bom dia. Muito bom dia, Nelson, Ana Paula. Bom dia para você que nos acompanha na Bandeirantes. A campanha de Flávio Bolsonaro classifica como fake news estas publicações que utilizam um projeto de lei do começo dos anos 2000, como se Flávio Bolsonaro fosse, em caso eleito presidente, tirar o título de padroeira do Brasil de Nossa Senhora. Houve uma primeira decisão na Corte Eleitoral a partir do ministro André Mendonça para que essas publicações fossem retiradas do ar e agora Flávio Dino faz com que estas postagens voltem. Flávio Bolsonaro ontem esteve em Aracaju e falou sobre esta decisão e também sobre estas publicações.
7: A maior fake news dessa campanha foi essa sobre Nossa Senhora Aparecida, algo que nunca, não existia esse movimento para tirar ela de ser padroeira do Brasil, jamais existia, não tem projeto, não tem nada. E o PT, eu sei hoje, já estava há alguns dias tentando levantar essa fake news, conseguiu com a ajuda de gente dentro da CNBB, infelizmente, essa realidade. E o que aconteceu ali foi quase que automaticamente uma disseminação dessa fake news, só que rapidamente se reverteu porque a verdade está no nosso

0: E o Flávio Dino fez hoje o seguinte: autorizou, liberou a Liga da Mentira do PT a atuar livremente.
1: Ontem, o atual presidente da República, Luiz Inácio Lula da Silva, deu uma entrevista ao programa Canal Livre da Band e também comentou este assunto.
2: Já teve gente da religião evangélica que um dia chutou Nossa Senhora Aparecida.
3: Mas foi uma fake news, né, presidente?
2: Eu não sei se foi fake news. Eu não tenho
3: foi uma
2: fake
3: informação
2: news.
3: Sobre um projeto concreto, que foi apresentado em 2007 e arquivado em 2008.
2: O dado concreto
3: a própria
2: é o seguinte,
3: emissora pediu
2: o
3: desculpas.
2: O dado concreto é que isso está na rede social, muito forte. Como já tenho a experiência de ter chutado, não é a primeira vez, a Nossa Senhora Aparecida, e dizer que ela não vai ser padroeira do Brasil, eu quero dizer o seguinte: ela vai ser padroeira do Brasil porque o povo brasileiro quer e tem fé. E eu só quero que toda religião respeite as religiões.
1: Portanto, neste momento, as publicações estão nas redes sociais, Nelson Viana.
4: Obrigado, Luiz. 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

0: 7:39. Bom dia Boa Vista, bom dia Roraima, bom dia Brasil, bom dia mundo.
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0: Estamos no ar com o Bom Dia da 100.3 aqui pela Folha FM, seja bem-vinda, bem-vindo. Você que está ligando o rádio agora, você que já acompanha a nossa programação desde cedo, acompanhou o Primeira Hora há pouco da Rádio Bandeirantes, se informando, ficando a par, né, das notícias nacionais e, claro, agora para se informar das notícias locais, das notícias verdadeiras, das notícias mais relevantes. Hoje é segunda-feira, dia 28 de setembro. Bom dia da 100.3 até às 9:30 da manhã, com informação e prestação de serviço no seu rádio. Vamos aos nossos principais destaques desta edição.
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0: Olha, Roraima lidera ranking nacional com botijão de gás mais caro do país, aponta a ANP. Não é novidade mais, né? Governo propõe permuta de terreno com a Universidade Federal de Roraima para construir moradias do Minha Casa Minha Vida aqui em Boa Vista. Vamos aqui também analisar, né, os números da pesquisa Quest, mais uma pesquisa da Quest. E essa nova pesquisa aponta Arthur Henrique na liderança com 57% e chance de vitória em primeiro turno. A gente vai comparar essa pesquisa com a outra porque também teve crescimento aí do governador interino Soldado Sampaio nessa nova pesquisa da Quest. Uma diferença ali em relação à primeira do Arthur, que caiu aí, e vamos falar da subida de Soldado Sampaio. Vamos analisar esses números daqui a pouco para você no Bom Dia. E ainda, o secretário executivo do Ministério da Saúde, Adriano Massuda, estará cumprindo agenda hoje aqui em Boa Vista, aqui no estado, né, em Boa Vista e em Pacaraima também. Antes disso, ele vai passar por aqui para uma entrevista. Então, daqui a pouco, a gente vai receber aqui o secretário executivo do Ministério da Saúde, Adriano Massuda. Vamos falar sobre os investimentos, né, do governo federal na saúde aqui de Roraima, entre outros assuntos importantes aqui para os nossos ouvintes. Vamos trazer os bastidores da nossa política, claro, sempre. E tudo o que for relevante. Vamos também repercutir aqui as entrevistas do Agenda. Vamos falar sobre receita de Roraima, vamos falar sobre finanças, né? Receita aqui do estado que pode chegar a 10 bilhões em 2027, mas folha e dívidas limitam investimentos. Foi o que disse aqui durante a entrevista o economista Haroldo Amoras. A análise é do especialista, que considera o cenário fiscal do estado e mostra que maior parte da receita vem de transferências. Vamos também aqui comentar sobre isso. Tudo isso e muito mais a partir de agora, aqui no meu, no seu, no nosso Bom Dia 100.3.
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0: 991-15-2155 é o canal da denúncia, o canal da opinião do ouvinte. Então você pode mandar para cá a tua denúncia, a tua reclamação, a tua reivindicação. Vamos cobrar juntos aqui das autoridades competentes a solução para os problemas da cidade, a solução para os problemas do estado. Seja o repórter aí da sua rua, do seu bairro, da sua comunidade e manda para cá a tua sugestão. Você pode também, pelo mesmo canal, manifestar a sua opinião sobre o assunto que você quiser, sobre os assuntos que estão em evidência nos noticiários locais e nacionais, sobre aqueles assuntos também que, claro, vamos levar até você nesta manhã de segunda-feira. Então, participe aqui conosco. Sempre, claro, limitando os comentários quando forem falar, mandar áudio, um minuto e meio ali no máximo, dependendo aí da relevância, da importância daquilo que você for falar. Mas não ultrapasse aí esse limite de um minuto e meio, tá bom? Para que dê tempo de a gente colocar aqui, se não todos, mas a maioria dos áudios, das mensagens que são enviadas para cá, para o nosso WhatsApp, que nem todo dia, né, dá tempo de colocar no ar todo mundo. Bem, mas eu quero começar esta edição aqui do Bom Dia 100.3 falando de uma proposta aí do governo para permuta de terreno com a UFRR, com a Universidade Federal de Roraima, para construção de moradias do Minha Casa Minha Vida. Vou explicar. O governo do estado encaminhou à Assembleia Legislativa projeto de lei que autoriza a permuta de um imóvel público estadual por um lote de terras pertencente à Universidade Federal de Roraima. Essa proposta, enviada por meio de mensagem governamental, visa destinar a área adquirida para a construção de empreendimentos habitacionais voltados a famílias das faixas 2 e 3 do programa Minha Casa Minha Vida. Pelo texto, o Estado transferirá à instituição federal a propriedade conhecida como Área do Incubatório, avaliada ali em R$15.300.000, essa área que pertence ao governo. Em contrapartida, passará para o domínio estadual um trecho do lote rural de número 21 do campus Cauamé, avaliado em R$15.200.000. Por conta da equivalência e dos laudos de avaliação, a negociação não exigirá pagamento de diferença financeira, a torna entre os entes públicos. A gestão estadual justificou que o terreno da Universidade Federal já possui infraestrutura básica instalada, o que reduzirá os custos e acelerará aí também a execução dos conjuntos habitacionais. Além da permuta, a matéria solicita autorização para a doação funcionada do terreno aos futuros mutuários, atuando como contrapartida pública para abater o valor de entrada dos financiamentos imobiliários. O Executivo solicitou que a tramitação dessa proposta ali na Assembleia Legislativa ocorra em regime de urgência. Estaremos acompanhando a tramitação e a votação, né, dessa proposta ali na Assembleia Legislativa. Qualquer novidade, claro, a gente te atualiza. 7h46 agora. Vamos à previsão do tempo aqui para Roraima. A previsão do tempo para Roraima e fora está quente, hein? Já está fervendo, meus amigos. O tempo em Roraima hoje, segunda-feira, tem variação entre sol, nuvens e previsão de chuvas rápidas ou espaços à tarde e à noite. Ontem à tarde caiu uma chuvinha, né, básica aí para dar uma amenizada na temperatura, mas olha, essas chuvas nessas épocas aqui, elas não surtem assim aquele efeito de deixar um clima mais agradável, né? Fica ali durante a chuva, mas como está muito quente, abafado, aí parece que mais abafado fica quando chove. Mas caiu essa chuvinha aí para

0: olhar um pouco o asfalto para amenizar um pouco também aí, né, pelo interior, a situação das plantações, da água para os animais, porque a seca, a estiagem aqui está causando danos severos. Dois municípios, inclusive, que nós já trouxemos aqui, né, no Bom Dia 100.3, já decretaram situação de emergência, como é o caso de Iracema e o município do Cantá também. Esses dois já decretaram situação de emergência aqui por conta da seca severa. Vamos aqui, a temperatura para hoje máxima de até 34 graus, entre 34 e 36 graus, né, a máxima e mínima de 24 graus aqui para o nosso estado. Vamos aqui para a nossa capital, para Boa Vista. Neste momento, 29 graus, está quente que só, está parcialmente ensolarado, a sensação térmica é de 34 graus, tá? Então, para você ter uma ideia de o quanto está quente já nesta manhã de segunda-feira, que não é nem 8 horas ainda, viu? Nem 8 horas deu ainda, mas já estamos aí de 34 graus, pelo menos a sensação térmica, e 29 a temperatura neste momento aqui na nossa capital. Vamos trazer também este que é o nosso destaque de hoje, sobre o preço do botijão de gás, né, de 13 quilos. Roraima liderando mais uma vez, como sempre, ou sempre, né, com o botijão de gás mais caro do país. Toda pesquisa que há, seja da ANP ou de outros aí, Roraima está sempre no topo, né, desse ranking. Então, o preço médio do botijão de gás de cozinha de 13 quilos atingiu R$ 143,34 aqui em Roraima, registrando a média estadual mais alta de todo o Brasil. Os dados constam no levantamento de preços de combustíveis realizado pela Agência Nacional do Petróleo, Gás Natural e Biocombustíveis, ANP, referente à semana de 20 a 26 de setembro de 2026. Pesquisa, portanto, recente. Toda a amostragem aqui do estado concentrou-se na capital, Boa Vista, onde 23 estabelecimentos comerciais foram pesquisados. Aqui na capital, os preços do botijão variam entre R$ 130 e R$ 156. O valor médio apurado em Roraima ficou R$ 28,54 acima da média nacional. Está fixada ali em R$ 114,80. Na comparação com o Rio de Janeiro, estado que registrou menor preço médio do país, de R$ 104,05, a diferença chega a R$ 39,29, tornando o gás aqui em Roraima 37,8% mais caro, viu? Está quase R$ 40,00 acima do comparado com o estado que tem o menor preço, que é o Rio de Janeiro. Em âmbito nacional, o levantamento da ANP abrangeu 3.301 revendas do GLP, né, que é o gás de cozinha. A pesquisa apontou um aumento semanal de 0,49% no preço médio nacional do produto, que passou de R$ 114,24 para R$ 114,80. Quatro dos cinco estados com as médias mais elevadas do país estão situados aqui na região norte. Roraima, R$ 143,34. Tocantins com R$ 133,42, Maranhão R$ 130,85, estado vizinho do Amazonas R$ 129,20 e Amapá com R$ 128,87, tá? O valor médio aí do gás de cozinha, do botijão de 13 quilos, que é o mais consumido. Então, Roraima liderando esse ranking nacional com o botijão de gás mais caro do país, segundo esse levantamento da ANP, Agência Nacional do Petróleo. Sete horas e 51 minutos. Vamos lá. Vamos participar conosco aqui. Nós estamos com a nossa live no YouTube. Te convido a chegar conosco aqui no YouTube. Deixe o seu like, que é muito importante. Tem a nossa meta aí para você, para a gente bater, né? O Herrera vai colocar na tela. Então, vamos lá. Like. Em seguida do like, você vai no botão compartilhar, bem do ladinho aí, e manda a nossa live. Coloca aí nos grupos do WhatsApp, nos grupos aí de notícias que você faz parte. As pessoas hoje estão aí em vários grupos de notícias. Manda lá a live do Bom Dia 100.3, tá? compartilha aí nesses grupos, nos grupos de notícias, nos grupos aí da vizinhança, nos grupos do seu bairro, da sua comunidade. Quem não é inscrito ainda, inscreva-se, ativa o sino para receber as nossas notificações, tá bom? Atingimos aí, viu, os 11 mil. A gente vem aqui instigando, né, os ouvintes internautas para compartilharem, para se inscreverem. E isso vem dando resultados. Atingimos, portanto, batemos aí a marca dos 11 mil inscritos. Obrigado a todos e aos novos, né, que chegaram por aqui, aos novos que estão chegando também, que estão se inscrevendo agora também com os links compartilhados aí. Então, like, compartilhamento, inscrição, inscreva-se, ativa o sino para receber as nossas notificações. Depois, você vai para o nosso chat e comenta. Deixa aí o seu alô, o seu bom dia, o seu recado. Mandar um bom dia já para Luiz Elan. Tudo bem, Luiz? Bom dia para ti. O Júlia Farias também, que já está por aqui interagindo conosco. O Wilk Dias, tudo bem, Wilk? Bom dia, vamos nas notícias com o nosso amigo Natanael. Tá bom, viu, Wilk? E ele está pedindo também para deixar um like. Então vamos todos aí deixar o like na nossa live. 7h53 agora. Bem, eu quero aqui, antes de... Daqui a pouco a gente vai ter entrevista aqui no Bom Dia. Estaremos recebendo o secretário executivo do Ministério da Saúde, Adriano Massuda. Ele que estará cumprindo agenda hoje aqui no estado, cumprindo agenda aqui na capital e também lá na fronteira, em Pacaraima. Vamos entrevistá-lo daqui a pouco. Vamos falar também sobre a perfuração de poços, viu? Artesianos aí, por conta da estiagem, houve uma liberação para escavação de poços. Daqui a pouco o presidente da FEMAR estará conosco aqui também para falar sobre esse assunto, levar sua notícia aí principalmente para o interior do nosso estado. Mas agora eu quero comentar aqui, quero trazer aqui a análise dessa pesquisa da Quest, né? Mais uma pesquisa aí que saiu da Quest aqui em Roraima para governo e para Senado. Então é importante a gente estar sempre trazendo essas análises aqui, esses números, né? Esses números, e é o que a gente vai comentar agora. A pesquisa está recente ainda, foi divulgada no final de semana. Tivemos, portanto, essa pesquisa da Quest indicando, né, divulgada aí nesse final de semana, indicando que o ex-prefeito de Boa Vista, Arthur Henrique do PL, lidera a disputa aqui ao governo de Roraima com 57% das intenções de voto, ou seja, sustentando, né, aquela possibilidade de definição do pleito no primeiro turno. Ele continua aí analisando aqui todas as pesquisas que já foram realizadas e com a própria da Quest também, a anterior, ele mantém aí, ele sustenta, aliás, a possibilidade de definição dessas eleições no primeiro turno, com 57%, o Arthur Henrique. O governador Soldado Sampaio, governador interino do Republicanos, ele aparece na segunda colocação, registrando 32%. Teve crescimento. A oscilação em relação ao levantamento de agosto, que nós também falamos aqui, e a oscilação em relação ao levantamento de agosto, quando o Arthur figurava com 60% e Sampaio com 27%, mostra uma leve aproximação aí de 5 pontos. 5 pontos, mas ainda mantém uma vantagem expressiva de 25 pontos percentuais a favor do candidato do PL, do Arthur Henrique. A terceira colocada é Rose Aires, do PSOL, com 2%, enquanto Fará Mesquita, do Solidariedade, e Clébio Genuíno, do PCO, não pontuaram. Indecisos somam 7% e brancos, nulos ou abstenções representam aí 2%. Aí a gente fala também do paradoxo, né, da aprovação e da disputa também embolada pelas duas cadeiras no Senado. Primeiro a gente fala desse levantamento, que traz um dado curioso, viu, meu caro ouvinte, um dado curioso sobre a percepção da máquina pública, porque nós tivemos a avaliação também do governo Sampaio. Então, vamos trazer esse dado aqui sobre a percepção da máquina pública. A gestão interina de Soldado Sampaio é aprovada por 54% dos entrevistados e desaprovada por apenas 27%. Aí o que isso aqui demonstra? que essa avaliação positiva, né, do mandato tampão de Soldado Sampaio não se converteu, pelo menos até o momento, em transferência direta de votos na disputa majoritária, né? A aprovação até que é boa, 54%. Apenas 27 reprovaram nessa pesquisa da Quest, a gestão interina e de Soldado Sampaio. Mas isso, até o momento, a avaliação aqui, de acordo com os números divulgados, não se converteu em transferência direta de votos. Aí a gente vai aqui para o Senado Federal, onde Roraima vai renovar aí duas cadeiras. A corrida apresenta um cenário de afunilamento, né, para Senado, tudo muito ali embolado, mas mantém também os números praticamente as mesmas colocações ali da pesquisa anterior da Quest e de outras também que foram divulgadas aí nesse tempo. Tereza Surita, do MDB, ela lidera essa corrida para o Senado aqui, de acordo com essa pesquisa da Quest. 22% ela tem. Seguida aí de perto pelo deputado federal Nicolete, do PL, que soma 19%. E pela deputada Helena Dazatur, do PSD, com 17%. O senador Chico Rodrigues, do PSB, registra 14%, mantendo ali a briga aberta nesse primeiro pelotão. Nesse primeiro pelotão aí, que tem Tereza Surita, Nicolete, Helena e Chico Rodrigues. Primeiro pelotão dessa corrida aí pro Senado. Essa pesquisa está registrada, né, no TSE, ouviu 804 eleitores agora entre os dias 21 e 24 de setembro. A margem de erro máxima é de 3 pontos percentuais para mais ou para menos, com nível aí de confiança de 95%. Então, trazendo aqui para você, né, os números, a avaliação, os dados, a análise dessa nova pesquisa da Quest. Apontando, repito, o Arthur aí com 57%, Soldado Sampaio registrou um crescimento, foi para 32%, um crescimento em relação à anterior, né? Há uma expectativa aí muito grande da campanha de Sampaio de levar a disputa para segundo turno, né? Tem aí, portanto, essa semana, a última semana de campanha, de horário eleitoral. Não sei se haverá debate ainda aqui. Provavelmente haverá debate, né, nesta semana, por aqui ainda na TV. Tem aí um tempo para tentar conquistar mais um percentual aí de eleitores para tentar levar esta eleição para segundo turno. Pelo menos a expectativa aí da campanha, né, de Soldado Sampaio é essa: levar a disputa para segundo turno. 8 horas em ponto agora. Bem, intervalo aqui no Bom Dia 100.3. Daqui a pouco a gente volta trazendo mais informação no seu rádio. Então não sai daí, não troca de sintonia de jeito nenhum. Continue conosco na live, comentando, compartilhando, deixando o like, que eu volto em instantes.
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0: 8:09, de volta com o Bom Dia 100.3 aqui pela Folha FM. Seja bem-vinda, bem-vindo quem está ligando o rádio agora. Bem, como falei antes do intervalo, estamos aqui recebendo o secretário executivo do Ministério da Saúde, Adriano Massuda. Vamos falar sobre investimentos, né, do governo federal na saúde aqui de Roraima, uma agenda também que ele está cumprindo, estará cumprindo hoje aqui no nosso estado, tanto aqui na capital como também na fronteira, né, em Pacaraima. Secretário Adriano Massuda, seja bem-vindo aqui à Rádio Folha, né, pela primeira vez, a Roraima já é a terceira, né, que o senhor já comentou aqui em off. Bem, o senhor cumpre a agenda hoje aqui na capital e também, né, na fronteira. Logo após essa entrevista, o senhor visita aí as obras do hospital, do novo hospital bloco, né, do novo hospital universitário, um novo bloco, aliás, e também a unidade de retaguarda hospitalar dos povos indígenas. Secretário, qual é o volume de investimentos e o que muda, né, na capacidade de atendimento e internamento também desse hospital com esses novos blocos? Bom dia mais uma vez.
1: Natael, bom dia a você, os ouvintes da Rádio Folha FM. Alegria muito grande para mim voltar aqui para Roraima pela terceira vez, e acho que em menos de 3 meses.
0: Em pouco tempo.
1: Para acompanhar investimentos que foram decididos pelo presidente Lula já no início da gestão, com parte do novo PAC Saúde. O novo PAC Saúde são mais de 30 bilhões de reais de investimentos em todo o país. É, e aqui a gente pode hoje estar vendo o efeito dessa medida de fortalecer o nosso sistema único de saúde. Nós pegamos, né, uma situação bastante crítica em 2023, coberturas vacinais lá embaixo, colocando em risco o retorno de doenças como sarampo, poliomielite, aumento da demanda reprimida, aquela demanda represada que a população não consegue acessar consulta, exame, cirurgia, levando a problemas, agravamento de problemas como doenças cardiovasculares, doenças do coração, cânceres. Né? Então, o presidente Lula, desde o início da gestão, mesmo antes, na época da transição, fui parte da equipe de transição, ele nos colocou duas grandes prioridades. Primeiro, recuperar as coberturas vacinais. E a gente conseguiu fazer uma grande ação de recuperação. Hoje a gente pode comemorar que o Brasil está mais protegido do que estava, né, em 2023. Incorporamos novas vacinas, né? Uma vacina muito importante que a gente incorporou foi a vacina do vírus sincicial respiratório, que é uma vacina que protege com uma doença chamada bronquiolite. Quem é mãe, quem é pai, sabe, né, a apreensão que filha quando o filho, né, tem, porque isso é uma causa de internação e até de óbitos. E por conta desse investimento de mais de R$1 bilhão nessa vacina, a gente já conseguiu em 2026 ter uma redução de internações, de hospitalizações e de óbitos também em crianças. Né? E outro desafio que ele nos colocou foi investimento na atenção especializada. Né? E aí nós criamos o programa Agora Tem Especialistas, que fez um aumento histórico no número de consultas, exames, cirurgias em todo o país. Nós passamos de 10 milhões para 15 milhões de cirurgias realizadas por ano. Então, quando você reduz cobertura vacinal, quer dizer que o mais básico você não conseguiu fazer. Quando você consegue ampliar a cirurgia, quer dizer que o sistema de saúde voltou a funcionar. Que para chegar numa cirurgia, você precisa de uma consulta, você precisa passar por um exame, você precisa chegar à indicação cirúrgica. E o que nós estamos colhendo aqui em Roraima é um fruto de um investimento, porque às vezes não basta só você ampliar recursos de custeio, você precisa ter recurso de investimento. Né? E aqui em Roraima são mais de 316 milhões de reais de investimento do governo federal na construção de novas unidades básicas de saúde. Só aqui em Roraima, unidades básicas de saúde são mais de 9 que nós estamos construindo. Uma policlínica. O estado de Roraima não tinha uma policlínica construída com recursos federais. Né? Então nós estamos colocando. E o reforço na atenção hospitalar. Né? Então a primeira vez que eu vim aqui foi para anunciar investimentos no Hospital Geral de Roraima, né, que é um hospital muito importante, né, e agora estou aqui junto com o presidente da EBSERA, da antiga EBSERA, atual HU Brasil, que é uma empresa também que foi reforçada pelo governo do presidente Lula, que faz a administração dos hospitais universitários federais de todo o Brasil, né, e aqui a gente tem o Hospital Federal da Universidade Federal de Roraima, com uma referência em atenção à saúde indígena. Então, esse investimento de R$72 milhões nesse hospital, ele vai permitir que o hospital amplie a sua capacidade resolutiva. Hoje ele é um hospital de retaguarda. O que é um hospital de retaguarda? É um hospital que só tem leitos de internação e tem baixa capacidade para a realização de procedimentos mais complexos. Então, com esses investimentos, que nós estamos começando assinando ordem de serviço hoje, vai construir 4 salas cirúrgicas, mais leitos hospitalares de maior complexidade, para ampliar a capacidade de realização de procedimentos cirúrgicos mais complexos.
0: Pois é, e essa é a unidade de retaguarda já para os povos indígenas ali dentro do Hospital Universitário de Boa Vista, né? Esse novo investimento, no caso.
1: Ele vai atender, esse hospital ele atende, tem uma ala reservada aos povos indígenas, mas ele também tem uma ala
0: para a população, em geral.
1: Então ele vai atender as duas populações. Esse investimento vai servir às duas populações.
0: Há convênio com o Estado, então, em relação a atendimentos, às internações lá? Como é que funciona esse...
1: A regulação, né, que você está colocando. Isso. Sim, a regulação ela é regulada em parceria com a Secretaria de Estado da Saúde, assim que funciona, né? E nós temos visto, eu tive há cerca de um mês aqui, fui até em área Yanomami, fui no polo base de Surucucu, onde nós também criamos pela primeira vez, né, um centro avançado de atendimento aos povos indígenas lá, porque assim, a gente veio aqui na CASAI, é uma situação, né, de uma sobrecarga de atendimento. Então, quanto mais a gente conseguir resolver a maior parte dos problemas, a gente consegue resolver ou na própria... na própria aldeia, fazendo atendimento básico, e a gente reforçou as unidades básicas. Cada equipe hoje conta com um profissional médico do Mais Médicos. Nós temos mais 300 profissionais do Mais Médicos aqui no estado de Roraima, grande parte nos polos base, e com isso você consegue ampliar a capacidade. Com o polo base de Surucucu, nós também temos ampliado gradativamente a capacidade de resolver o problema lá. Então, quando vem aqui para CASAI, né, pela cultura, né, vem a família, enfim, então você fica numa situação de sobrecarga. E a gente viu, nós estamos trabalhando para aprimorar cada vez mais o processo de regulação, tanto da saúde indígena, que é a responsabilidade do Ministério da Saúde, da CESAI, junto com a Secretaria de Estado, para ter um melhor fluxo de atendimento. Então, onde tem estrutura hospitalar, você tem mais capacidade resolutiva para resolver, mas também nos territórios, né, a gente conseguir ampliar mais capacidade para evitar deslocamento.
0: Claro. Agora, à tarde o senhor segue, tem essa agenda aqui agora pela parte da manhã, né, na capital. À tarde o senhor segue para Pacaraima para visitar as obras do novo CAPS lá. Como é que está o andamento dessas obras por lá, secretário? Qual o olhar também do Ministério da Saúde para o impacto do fluxo migratório, né, no sistema de saúde dos municípios, principalmente do município de Fronteira, que é Pacaraima, para onde o senhor vai, mas aqui também, né, na nossa capital?
1: Ô, Natália, eu vou te falar que assim, eu demorei para vir para Roraima e acho que assim, o Brasil conhece pouco a complexidade desse território. E é só você vindo aqui para ver e conhecer, né, esse território, que tem grande parte do seu território como área indígena, né, e grande parte do território também é área de fronteira com a Venezuela e fronteira com a Guiana, né. Então, nós precisamos ter uma atenção muito especial do governo federal, do Ministério da Saúde, um cuidado muito especial e um apoio a esse estado. Então, para Pacaraima estou indo pela primeira vez, né, mas as nossas equipes do Ministério da Saúde estão lá com... Desde o começo, o governo do presidente Lula tomou a iniciativa de, ao invés de construir muros, como outros países têm feito, né, com povos que estão em movimentação, a gente utilizar os princípios do nosso Sistema Único de Saúde. Quais são os princípios do Sistema Único de Saúde, o SUS? É acolher quem mais precisa. É um sistema universal, é integral. Semana passada, eu estava em Nova York, participei da Assembleia Mundial das Nações Unidas sobre Saúde. Lá nós tratamos, na sexta-feira, foi uma reunião de alto nível que reuniu ministros da saúde de todo mundo. Eu estava lá representando o ministro Padilha, representando o Brasil. E foi uma reunião para discutir o tratado de pandemia. Qual que é a questão que está em jogo hoje no mundo? Como é que você monta um sistema de proteção do mundo para pandemias, como a gente enfrentou a da Covid-19? Os vírus, as bactérias, eles não respeitam fronteiras, eles atravessam. Então nós precisamos ter um sistema de cooperação entre países para fortalecer a proteção dos países. E o que nós temos lá em Pacaraima? Nós temos lá o maior centro de vacinação do mundo. O que a gente conseguiu construir lá desde 2023 com investimentos foi uma proteção para os venezuelanos que entram, mas também principalmente para o povo brasileiro, para que doenças que podem ser evitadas por meio de vacina, né, possam ser prevenidas. Então, nós temos vacinado lá, mais de 200 mil vacinas já foram feitas, de pessoas vacinadas, então é um forte investimento. E estou indo para lá também para ver, nós estamos na construção de um centro de atenção psicossocial, um CAPS, né, um serviço aqui em Roraima. Nós temos 4 em construção, no Brasil todo são mais de 300 em construção com investimentos do novo PAC, né, e para reforçar, porque a população hoje, né, tem sofrido cada vez mais problemas de saúde mental. Nós podemos tratar e devemos tratar a grande parte dos problemas de saúde mental na atenção básica com as nossas equipes, mas tem alguns problemas que precisam de atendimento mais especializado, e para isso nós temos o CAPS. O CAPS lá já está em 90% de obra construída. A gente pretende ainda esse ano, né, já iniciar o funcionamento.
0: Está bem avançado, né, secretário? Bem, 8 horas e 21 minutos, estamos conversando aqui com o secretário executivo do Ministério da Saúde, Adriano Massuda. Secretário, um assunto nacional que tem gerado enorme preocupação é o impacto das bets, né, as apostas online, né, na saúde mental, principalmente, da nossa população. Não só na saúde, mas também no orçamento das famílias, né? De que maneira o Ministério da Saúde está acompanhando isso tudo ou se estruturando para atender, por exemplo, sei lá, aumento de casos, né, de viciados em jogos, da ludopatia, né, que fala, ansiedade também. Como é que o Ministério da Saúde está atuando nesse processo em relação aos impactos das bets, dos jogos online, que por uma medida agora do presidente Lula, né, houve uma suspensão desse tipo de apostas aqui no Brasil.
1: Uma medida

0: Então, o Ministério da Saúde, a gente pode comparar, né? As primeiras medidas regulatórias foi: joga com moderação, mais ou menos parecido como beba com moderação, né? E a gente sempre falou, isso não é suficiente, esse problema é mais grave. Bete mata, igual cigarro, né? Cigarro, hoje as campanhas de cigarro, né? Quem não lembra como é que era, né? As corridas, né, de Fórmula 1, né, nos anos 90, a campanha massiva pela indústria de cigarro, né, se parar o patrocínio de cigarro, a Fórmula 1 para, não parou, se modificou, né, assim como estão falando
1: mesma
0: agora
1: coisa com futebol, relação ao futebol,
0: né, mas eu acho que ainda é mais grave que cigarro, é mais grave que bebida e mais grave que cigarro. Eu acho que a Beth, a gente pode associar ela, né, o vício que ela provoca ao vício provocado por drogas psicoativas, assim, essas drogas que causam dependência, que não só levam à morte, mas desestruturam famílias, né? Isso não é o cigarro. Cigarro provoca muito mal, a bebida também, né, quando feita em exagero, né, mas as betes, elas desestruturam famílias, levam a uma situação de problema grave econômico, mas sobretudo um problema de saúde. Então, à medida que o presidente Lula tomou, a gente na saúde, como falei, na Assembleia Mundial, nós estamos trabalhando por uma declaração, né, do risco de saúde pública provocado pelos jogos, e o presidente Lula mais uma vez foi corajoso em botar a proteção da população brasileira em primeiro lugar.
1: Certo, outro tema em alta também na secretaria é o uso das chamadas canetas para tratamento de diabetes e obesidade, as canetas emagrecedoras, né? Outro tema que está em alta aí atualmente. Existe aí já, né, uma avaliação para incorporar esses medicamentos aí de forma regulada, claro, e gratuita à rede pública de saúde. Como é que está o andamento disso, secretário?
0: Olha, mais uma vez fazendo referência à nossa Assembleia Mundial das Nações Unidas. O diretor-geral das Nações Unidas, no encerramento, utilizou uma frase, que eu fiz uma fala, citando o nosso ministro Alexandre Padilha, que ele fala: inovação sem acesso não é inovação, é injustiça. Porque é isso, se você tem uma inovação tecnológica, se você não garante que essa inovação na saúde alcance a população, ela provoca injustiça. Quem vai conseguir acessar são a população mais rica, com maior poder aquisitivo, com capacidade de comprar, né? Isso está acontecendo com as canetas emagrecedoras. É uma tecnologia nova, importante, né? Substitui tratamentos, né? O que a gente tinha como alternativa terapêutica? A gente tinha cirurgia bariátrica, uma cirurgia bastante agressiva.
1: Invasiva.
0: Né? Invasiva, você tinha que tirar um naco do estômago para reduzir o peso das pessoas. As canetas emagrecedoras, então, elas chegam com uma nova opção terapêutica, mas a um custo muito caro, né? Então, a primeira medida que o Ministério da Saúde tomou foi buscar ampliar o número de indústrias com registro no Brasil, para a gente ter uma maior competição entre elas e, com isso, reduzir o preço. Então, a gente hoje, né, já tem aí alternativas que já estão numa opção, né, um custo menor, mas agora o que nós estamos fazendo, o Ministério encomendou a Conitec, que é a Comissão Nacional de Incorporação de Tecnologias. A gente não pode incorporar tecnologia sem passar por essa comissão. Essa comissão, ela é composta por representantes do Ministério da Saúde e da sociedade civil também, Associação Médica Brasileira, Conselho Federal de Medicina. Então, a gente apresenta a proposta, a comissão recomenda, incorpora, avaliando critérios como custo-benefício, né, se vale a pena o investimento, evidência científica, evidentemente, né, que aquela terapia, aquela vacina, aquele medicamento, né, tem evidência científica que ela produz benefício e não produz risco à população. Então, a gente submeteu isso e a gente espera em breve. Né, já tem estudos também que nós estamos financiando, né, para definir qual que é o grupo populacional, porque você não incorpora um tratamento como esse e oferece para toda a população. Você oferece para um grupo específico, né, que se encaixa.

0: E como qualquer tratamento médico, né, ele não pode também ser feito só o medicamento sem todo um acompanhamento terapêutico. Né? Essa a questão da obesidade, né, um problema de saúde pública que precisa ser tratado com diferentes alternativas. Então você precisa ter acompanhamento nutricional, né, precisa do medicamento quando tiver indicação. Em algumas situações pode até precisar da cirurgia para questões de obesidade, né, mórbida, maior complexidade. Né? Então nós estamos construindo, trabalhando na perspectiva de ter essa medicação, né, dentro de um protocolo terapêutico que oriente qual grupo populacional e como fazer o melhor uso desse produto.
1: Secretário, o Ministério da Saúde alcançou também uma marca histórica de 1 milhão de atendimentos por meio das carretas, né, de saúde, essas unidades móveis aí que andam o Brasil inteiro. Qual é o saldo dessa ação itinerante, né, do governo? Quantas pessoas já foram atendidas aqui na região norte do país ou aqui em Roraima? Se o senhor, evidentemente, tiver os dados aí a apresentar para a gente, para apresentar para os nossos ouvintes.
0: Não, sim, essa foi mais uma das medidas do programa Agora Tem Especialistas. Quando nós criamos o programa Agora Tem Especialistas, nós pensamos em três grandes estratégias. Né? A primeira, mobilizar a capacidade pública e privada existente no Brasil. Né? Então nós criamos uma nova moeda para o SUS. Nós começamos a trocar tributos federais, impostos que hospitais privados pagavam para o governo federal. Nós começamos a trocar isso por consultas, exames, cirurgias. Nós já temos mais de 1 bilhão de reais contratados para a realização de consultas, exames e cirurgias. Isso possibilita, né, expansão da oferta onde você tem estrutura, porque muitas vezes você tem estrutura e ela está ociosa, então tem que mobilizar essa estrutura. A outra estratégia foi, às vezes você tem um hospital e não tem equipe, então nós começamos a contratar e levar a equipe. Né? Hoje, por exemplo, está iniciando uma ação no estado de Rondônia, né, com equipe cirúrgica levando cirurgia. Nós fizemos há pouco tempo atrás também aqui em área Yanomami, ações, né, de realização pelas nossas equipes da AGSUS de realização de cirurgias. E a terceira grande ação é levar equipes móveis, né, com estrutura essencial pelas carretas. Né, então, como você falou, mais de 1 milhão de procedimentos já foram realizados, mais de 400 mil pessoas já foram atendidas. Né? E aqui no estado de Roraima já passou mais de 10 mil atendimentos realizados, né, com carretas na área de saúde da mulher, né, que garantiu já atendimento a mais de 3 mil pessoas, 3 mil mulheres atendidas pelas carretas. Exames de imagem também, aqui tem a carreta de tomografia que realizou mais de 8 mil procedimentos. Então, essas carretas, né, elas permitem que a gente leve atendimento especializado. Parece um hospital. Quando você entra dentro, parece que você está dentro de um hospital. É um caminhão, né, que para nos locais, se desloca. Né, mais de 4 mil cidades já tiveram sua população atendida. Porque a carreta, ela fica na cidade, mas ela não atende só a população daquela cidade, ela atende toda a região. Então a gente já passou, as carretas já passaram em mais de 200 cidades no Brasil e já tiveram mais de 4 mil pessoas de cidades diferentes, né, atendidas nessas carretas, levando mais atendimento especializado para mais perto da população.
1: Secretário, agora voltando a falar sobre a saúde Yanomami, recentemente o Ministério Público Federal emitiu algumas cobranças, né, em relação a possível surto de bicho de pé na terra indígena Yanomami, cobrando inclusive, né, do governo federal ações mais enérgicas ali para aquela região. A falta dos medicamentos, de insumos, como aponta o Ministério Público Federal para essas áreas, secretário, gostaria que o senhor esclarecesse aí para os nossos ouvintes.
0: Então, eu estive há um mês atrás aqui visitando o Polo Base Surucucu, visitamos algumas aldeias e fui acompanhado pelo grande líder Davi Kopenawa. Porque você vai ver a visão do governo, mas você tem que ouvir as lideranças, né? Aqui a gente tem o Dissei, tem, né, as lideranças indígenas, e que cobram com muita força, com muita ênfase, como deve ser. Né? Então, hoje a gente tem uma situação, tá, muito diferente do genocídio que a gente encontrou em 2023. Né? A gente viu uma situação de desnutrição absoluta. Né? Uma situação de um descontrole sanitário que envergonhou o Brasil no mundo. É assim que foi a situação que a gente encontrou. Né? Isso foi matéria de jornal, né? Enfim. O que aconteceu de lá para cá? Nós reforçamos as equipes assistenciais. A gente contratou mais de 100 profissionais médicos que estão trabalhando nas unidades de saúde. Só aqui, né, no polo, aqui no Dicei, em Yanomami, né, a gente recompôs todas as equipes de trabalho, garantimos insumos, condições de trabalho. Como eu falei, o investimento no polo base de Surucucu, na estrutura assistencial, né? Eu tive a oportunidade de visitar lá, conversar com os profissionais, mas não falta insumo, não falta insumo. Né? Então, evidentemente, que é uma região com muita demanda, com muita necessidade. Né? E a gente viu também situações, né, que nos preocupam bastante, violência, né, e como é que a gente pode fazer um trabalho junto com as lideranças locais para reduzir a violência e o conflito, né, que se estabelece, às vezes, entre os diferentes grupos. Né? Então, o Ministério da Saúde vê ainda com muita preocupação, evidentemente, né, mas, sem dúvida, a situação sanitária, quando se compara, né, com 2023, é muito melhor. Né? A gente pode registrar que não teve nenhum óbito por malária em 2026. Isso é um ganho que demonstra. Né? Quando você consegue ter um resultado sanitário desse, demonstração de que o sistema de saúde voltou a funcionar. Né? O número de óbitos por desnutrição reduziu muito. Né? A gente tem uma situação... Né? A nossa maior felicidade foi poder voltar e ver o sorriso do Davi Kopenhauer, vendo as crianças bem nutridas, né, saudáveis, né, enfim, então, acho que, evidentemente, que a gente sempre, né, na saúde não dá para vacilar, né, se você vacila, o problema volta, se a cobertura vacinal baixa, né, doenças voltam imediatamente.
1: Monitoramento então, tem que ser constante.
0: Então, um monitoramento constante, né, terceira vez que eu venho para cá em menos de 3 meses, porque é isso, a gente sabe que aqui, né, tem um estado que tem uma importantíssima área indígena, né, área de fronteira, o Ministério da Saúde, o governo federal tem que estar ao lado, independente de quem seja o governo do estado, o governo do município, aqui é um estado que precisa de apoio federal.
1: Secretário Executivo do Ministério da Saúde, Adriano Massuda, muito obrigado pela sua participação aqui, pelos esclarecimentos aos nossos ouvintes. O senhor tem agenda daqui a pouco aqui na capital, depois para o interior. Os microfones da Folha FM estão à sua disposição. É para o senhor ressaltar o que passou, talvez, despercebido aqui na nossa conversa. Fique à vontade.
0: Muito obrigado, Natália. Eu vou para lá, eu vou agora, né, fazer junto com ex-ministro Arthur Chioro, presidente da Gal Brasil, fazer essa assinatura, vamos para Pacaraima, e eu quero voltar para cá ainda, porque eu quero visitar a obra da maternidade. Também acho que é importante destacar isso aqui. Né? Maternidade, um investimento de mais de 100 milhões de reais do Ministério da Saúde. Então, aqui, isso aqui vai mexer com a rede assistencial do SUS aqui em Roraima.
1: Pô, né? Só tem uma aqui na capital.
0: Exato, né? Precisa de uma melhor atenção e precisa do apoio federal. Por isso, conte com o governo presidente Lula, conte com o Ministério da Saúde. Nós estaremos aqui sempre ao lado dos roraimenses para fortalecer cada vez mais a assistência à saúde à população.
1: 8h36, Bom Dia 100.3, volta daqui a pouco após o intervalo.
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1: 8 horas e 43 minutos. Depois eu vou aqui para o nosso WhatsApp 99115-2155. Tem muitas mensagens aí, mas hoje o Bom Dia está bastante movimentado com entrevistas, né? Entrevistas. Já estamos aqui com o presidente Wagner Severo da FEMAR. Vai falar para a gente aqui sobre um assunto importante: escavação aí de poços, né, artesianos, perfuração de poços artesianos aí no interior, a liberação disso, né? Houve uma portaria. Então, o governo publicou uma portaria, o governo do estado liberando a perfuração e o uso imediato de poços artesianos no interior, sem a necessidade de autorização prévia da FEMAR. Isso durante agora esse período de estiagem forte aqui no nosso estado. Presidente da FEMAR, Wagner Severo, bom dia, bem-vindo aqui ao Bom Dia 100.3, a Rádio Folha. Qual é o principal objetivo, né, dessa medida para o pequeno produtor e para as famílias rurais ainda que sofrem, né, com a falta d'água nesse período de seca aqui no nosso estado?
20: Bom dia, obrigado pela oportunidade de podermos prestar conta com a sociedade dos serviços que nós estamos realizando. O governo do estado, preocupado com esse período de estiagem, que, como você bem destacou, já iniciou forte em razão das altas temperaturas aí provocadas pelo El Niño, e pensando nisso, pensando nas pessoas mais vulneráveis e especialmente aquelas que já enfrentam aí dificuldade de acesso à água, ele publicou um decreto que dispensa essa autorização prévia para a perfuração de poços. Isso não significa que não será fiscalizadas as questões ambientais e sanitárias dessa ação, mas que facilite nesse momento crítico das pessoas terem acesso à água, ter acesso à água potável, esse bem tão importante para o ser humano. Né? Hoje é impossível a gente esperar um prazo de 20, 30, 40 dias para perfurar um poço para aqueles que estão ali já com eminente falta de água ou já passando por uma falta de água nesse período. Então é nesse sentido. O decreto ele vem para dar celeridade nesse procedimento. Como eu disse, não significa que não vai ser fiscalizado. O próprio decreto estabelece um prazo de 30 dias para aquele que fazer o uso da perfuração do poço leve as informações normais à instituição, no caso a FEMAR, para que ele faça o registro e a gente verifique e confirme as condições que foram feitas a perfuração, principalmente em questão da vedação que o poço precisa ter.
1: Pois é, como é que funciona isso hoje, presidente, na FEMAR? Como é que é feito o processo para ter a autorização para se perfurar um poço desse nível?
20: A autorização do poço para captação de água é um direito que é permitido desde que ele faça um registro junto ao órgão ambiental competente para autorizar a perfuração, para que se faça ali um detalhamento de profundidade, de qualidade de água, de vedação. Você precisa ter a consciência de que o poço perfurado uma vez ele pode contaminar todo o lençol freático e dali contaminar outros que façam uso daqueles recursos hídricos. Então é nesse sentido que o decreto permitiu que essa perfuração fosse feita sem essa autorização, mas que ele tivesse um prazo de 30 dias para fazer todo o registro necessário, como se assim fosse autorizado. E aí o órgão ambiental vai avaliar, vai obter esses dados, essas informações, que ele faz o gerenciamento através de um sistema próprio da Agência Nacional de Água, que a gente acaba alimentando. E aí tem toda uma informação daquela bacia hidrográfica que está sendo obtido aquele recurso.
1: Então, eu não posso simplesmente, mesmo tendo a necessidade, contratar alguém ou uma empresa e perfurar um poço lá no meu terreno sem ter essa autorização, né?
20: Sim, é importante observar o disposto no decreto. Ele estabelece quais são as condições, não é para todos. Onde tiver abastecimento de água potável, água pública, não é permitida a perfuração. Também não é permitido para aqueles volumes maiores para fins de irrigação. um decreto que tem uma finalidade, um público-alvo muito específico, são as pessoas vulneráveis, pequeno produtor, que não tem acesso à rede pública, que precisa fazer essa captação para sair desse momento crítico provocado aí pelo período que se iniciou de estiagem muito forte, por força desse El Niño que se aproxima aí. O pico de calor possivelmente será novembro, dezembro, janeiro, então nós temos que estar preparado, e é nesse sentido que o governo do estado publicou esse decreto, para preparar a população para enfrentar esse momento crítico.
1: Bem, então tem o perfil aí, né? Agricultura familiar, pequenos produtores ou empreendedores rurais e locais sem a rede pública de água. Esses têm a prioridade automática para esse tipo.
20: Exatamente.
1: De perfuração. Né?
20: Foi nesse sentido que o decreto foi publicado. Ele tem um público-alvo muito específico, essas pessoas que já estão enfrentando essa carência hídrica, pequenos produtores, né? Isso vai permitir também que o próprio estado leve essa assistência através das secretarias, Secretaria de Infraestrutura, a própria CAE, possa levar essa assistência nesse momento crítico, e aí sempre observando que tem uma certa questão técnica que deve ser observada, como que se vai perfurar o poço, como que deve ser feita essa vedação, as informações devem ser posteriormente levadas à FEMAR para que ela possa registrar isso e fazer a gestão dos recursos hídricos de forma adequada.
1: Certo, a perfuração ela está liberada imediatamente, mas o proprietário, como o senhor até já disse, precisa avisar a FEMAR depois, né? É dentro daquele prazo de 30 dias para essa comunicação. A comunicação pode ser posterior, né? Com as informações ali básicas do serviço que foi feito, desse poço. Coordenadas, profundidade, todas essas informações que são essenciais aí para que ele tenha...
20: As mesmas exigências que seriam feitas antecipadamente, vai ser feito agora a posteriori. Então, os mesmos documentos do imóvel, os mesmos documentos pessoais, a localização, a característica da perfuração, etc., isso tudo vai ser solicitado posteriormente. O prazo de 30 dias é após a perfuração, e sempre lembrando que o decreto, ele também está vinculado ao decreto de emergência de 180 dias, que foi o prazo que o Estado ele vai estar nessa situação de emergência em razão da estiagem desse período que já se iniciou.
1: Eu vejo aqui, a portaria deixa bem claro que o cadastro será 100% gratuito, né? E também proibiu a exigência de laudos, projetos caros ou taxas ambientais durante o período emergencial, né, presidente? Como que o produtor poderá fazer esse envio presencialmente e pela internet a partir da liberação ali do formulário já simplificado?
20: Isso, ele pode fazer isso presencialmente na sede da FEMAR, onde vai ser todo instruído ali pela nossa equipe de atendimento. Para facilitar, a gente pede sempre que leve os documentos pessoais, os documentos do imóvel onde foi perfurado, exposto, e as características da perfuração, que tipo de poço é, qual a profundidade, qual o equipamento que foi utilizado, e isso aí ele vai ser registrado e nós vamos fazer a inserção desses dados no próprio sistema da Agência Nacional de Água para fins de gestão e controle.
1: Caso haja alguma inconsistência ali, que
20: ele pode ser fazer. Podemos exigir algo mais para deixar mais específicas essas informações, podemos conceder outros prazos. Sempre importante destacar que não vai ter custo nenhum para esse registro. A característica da perfuração de pequena propriedade, as pessoas mais vulneráveis, ela também já permite fazer um cadastro simplificado que nós já realizamos comumente. O decreto ele vem para antecipar, ele poder fazer e dar um prazo de 30 dias para ele vir fazer esse registro.
1: Certo. Lembrando, né, mesmo com a dispensa burocrática, as regras de segurança e proteção sanitária ali do poço, elas continuam valendo, né, presidente? É bom deixar isso claro. O produtor ele precisa ter todos esses cuidados para, como o senhor disse há pouco, não poluir ali o lençol freático ou causar danos aquífero ali na localidade onde ele perfurou esse poço.
20: Correto, a água ela é um bem de uso comum a todos nós e o fato de ela estar ali no aquífero não quer dizer que todos podem utilizar da forma que assim desejar. Então a perfuração ela é permitida, ela exige uma técnica adequada, precisa ser feita de forma correta, principalmente em relação a essa vedação, faz com que o lençol freático não seja contaminado e aí contamine todas as pessoas que fazem uso também desse recurso naquela região.
1: A demanda, presidente, na FEMAR para esse tipo de perfuração, para esse tipo de poço, ela é grande? Como que é a demanda hoje na FEMAR em relação a isso?
20: A utilização de água, principalmente para a agricultura, nesse período se amplia muito. Nós temos, né, todo o cadastro de recursos hídricos, cadastro de outorga de uso da água, e ele tem ao longo do ano uma quantidade razoável já para o estado de Roraima. A gente está com a crescente da agricultura, nós temos também durante esse período de estiagem, e geralmente quando é um ninho muito forte há um acréscimo nos pedidos, e as pessoas acabam se preparando, se preocupando quando chega esse período, e é comum que aumente a demanda, sim, e nós estamos preparados para atender ela de forma adequada.
1: Essa dispensa ela vale apenas para consumo humano e dessedentação, é isso?
20: Isso, dos animais.
1: Dos animais na emergência. Os grandes irrigantes ou usos comerciais aí que não se enquadram, tem uma lei ali, né, que é a 2376, elas continuam precisando, portanto, então, do processo normal de outorga de água da FEMAR, né?
20: Correto, a concessão de outorga aqui, ela mantém da mesma forma como já está registrado, geralmente para grandes produtores, para grandes irrigações, consumo maior na quantidade, o decreto ele vem para esse período específico, né, dos 180 dias que determina o decreto de emergência, atendendo um público-alvo específico, as pessoas mais vulneráveis, agricultura familiar, pequeno produtor que faz o uso direto ali para abastecimento doméstico e descendente, a utilização direta para os animais. Então, é muito importante que as pessoas que procurem, que vão fazer a perfuração do poço, que atenda essas características para posteriormente, durante esse prazo de 30 dias que ele levar a documentação, ele não está sendo desclassificado. E aí ele vai ter que promover o pagamento de taxa, fazer as adequações que a lei exige. Então a gente pede para as pessoas que forem fazer uso dessa perfuração que observem bem, principalmente aqueles que vão estar fazendo, prestando serviço para as pessoas que utilizam esse recurso hídrico nesse momento tão crítico.
1: Certo, agora, presidente, como é que está a questão do calendário, né, das queimadas? Esse calendário ele está suspenso hoje? Como é que está funcionando?
20: O Comitê de Queimadas do Estado de Roraima ele se reúne periodicamente. Nesse período a gente até amplia o número de reuniões a cada 15 dias. Nós tivemos na semana passada uma reunião onde prorrogou o calendário de queima por mais um período, mais um ciclo que a gente chama, e sempre analisando as condições climáticas. Que pese, a gente já está sentindo uma forte temperatura, mas a gente está ali dentro do limite de número de focos de calor, isso permite que a gente avalie e prorrogue esse período. Mas sempre lembrando que caso esse número aumente, fuja do limite médio que nós temos registrados, o comitê tem todo o direito, toda a autoridade de se reunir e suspender. Então a gente pede sempre para aqueles que queiram fazer uso do fogo, primeiramente que faça de forma adequada. A FEMAR hoje ela tem um sistema próprio, você pode fazer de forma online, já atendendo as diretrizes do Código de Meio Ambiente e Desenvolvimento Sustentável de Roraima. Ele já registra isso direto no nosso sistema, no SIGAR. Então tanto o produtor quanto os agentes de controle, os órgãos fiscalizadores, conseguem fazer o acompanhamento exato de qual área que está sendo queimada, qual a propriedade, quem é o interessado que está fazendo uso do fogo, qual o período que a autorização permite. E isso nós, com esse controle, nós sentimos seguro de prorrogar o calendário por mais um período. Mas sempre lembrando, caso aumente esse número e a gente perceba que já chega um momento crítico, o comitê ele vai se reunir, né, a cada 15 dias e fazer, recomendar a suspensão, e assim a gente está fazendo de forma adequada, suspendendo, fazendo um controle mais rigoroso, porque o fogo ele já ultrapassou os limites apenas de danos ambientais, ele causa dano ao patrimônio do produtor, daqueles que muitas vezes nem utilizam o uso do fogo, mas que sofrem por força das grandes queimadas. Ele é um problema de saúde pública, né? A gente percebe, o Amazonas agora teve um problema sério durante um período onde o município de Manaus ficou todo encoberto
1: de fumaça.
20: Aqui em Boa Vista também já passamos por isso, E quem mais sofre é a população, principalmente a população mais idosa, criança, que tem o efeito imediato ali de problemas respiratórios.
1: Eu vejo aqui, né, presidente, o nível do Rio Branco está menos de um metro, né, hoje, 0,71. Então,
20: para o senhor muito crítico ideia... também, isso já visualmente a gente percebe, passando aqui pela ponte, você já vê
1: as dunas,
20: os bancos de areia, né,
1: parece duna,
20: a dificuldade, né, que algum pescador já tem, a região de navegabilidade já está muito ruim. Então, é um momento crítico do Estado, importante que todos nós tenhamos consciência da utilização adequada desse recurso e precisamos todos juntos acompanhar essa situação até que passe esse período de estiagem que todos nós esperamos que seja mais tranquilo possível.
1: Bem, 8 horas e 58 minutos, conversamos aqui no Bom Dia da 100.3 com Wagner Severo, presidente da FEMAR, falando sobre essa portaria, né, para escavação, perfuração de poços artesianos no interior do estado, cabe desburocratizando, né, a perfuração de poços aí durante esse período da estiagem, esclarecendo pontos importantes aqui também, né? É importante, antes de tudo, quem for se utilizar disso, que leia com bastante atenção ali a portaria, porque tem pontos importantes ali a serem observados, né, presidente? As suas considerações, por favor.
20: Eu agradeço a oportunidade e pedir para a sociedade que tenha atenção nesse momento de estiagem, atenção em relação ao uso do fogo, ao uso da água, que for fazer a perfuração de poço, que observe bem qual é o público, a característica, para que faça isso, faça de forma adequada para evitar qualquer sanção futura. Aí. Agradeço a oportunidade e ficamos à disposição.
1: Bom Dia 100.3 volta daqui a pouco com a participação dos nossos ouvintes. Não sai daí.
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1: Nove horas e cinco minutos, de volta com o Bom Dia da 100.3 aqui pela Folha FM. Até às 9h30 da manhã. Portanto, último bloco aqui. Agora deixa eu passar aqui na nossa live. Quem está por aqui é o a Márcia Costa. Tudo bem, Márcia? Bom dia. Gládio da Silva, bom dia. Zuil de Paula, bom dia. Tudo bem? Vila do Apiaú, bom dia para todo mundo aí. Quem mais? Petrônio Xavier, bom dia. Deus abençoe sempre. Tudo bem, Petrônio? Como assim, Petrônio? Quem mais aqui? Deixa eu ver. Margatênia, bom dia, meu amigo Natanael. Feliz semana para todos nós. Luiz Elan, bom dia, meu amigo. Você é o cara da notícia do nosso estado. Valeu, o Luiz Elan. Toda a turma que está conosco aqui. Vamos lá, deixar um like e compartilhar, tá bom? Aqui no nosso... Tem vídeo aí, Herrera. Verifica aí enquanto eu vou aqui passando os áudios aqui dos nossos ouvintes. Hoje vai, de certeza, hoje o Bom Dia é bastante movimentado, então acho que não vai ser possível colocar todo mundo hoje aqui, viu?
22: Bom dia, Natanael.
1: Vou acelerar aqui os áudios.
22: Como esse povo do PT adora a palavra genocídio, né? Eles se dizem tão estudiosos, será que eles sabem mesmo o significado dessa palavra? E aí eu pergunto, e o que o filho do Lula fez com a população idosa? O que, que o irmão do Lula fez com o roubo do INSS? A gente pode chamar então de latrocínio, né? Porque muitas pessoas morreram pela falta desse dinheiro também. Pela falta de ter condições de comprar um remédio, né? Então, vamos fazer esse comparativo aí também, né?
1: Obrigado, Diego, pela sua participação. Quem mais aqui? Bom dia, Natanael. Passando para mandar um abraço para o meu esposo Augusto. É a nossa amiga Carla, né? Lá na Vila do Poeirão. Vila do Poeirão, que essa hora está ligado no seu programa. E desejar um bom dia aos motoristas da Porto Tour, também da escola GPA, que estão todos ligadinhos aí no seu programa. Um abraço, Natanael. Boa semana a todos nós. Aqui é a Carla do Roxinho. Valeu, Carla. Obrigado. A Carla com K, lá do Roxinho. E o esposo dela é o nosso amigo Augusto. Está lá na Vila do Poeirão, sintonizado também. Quem mais aqui? Bom dia a todos do grupo. Que Deus continue abençoando sempre. Amém. Valeu, Pereira. Melvis Pereira. A Márcia. Márcia Costa. Tudo bem, Márcia? Tudo, bom dia.
13: Bom dia.
1: Oi.
13: Tudo bem?
1: Tudo bem.
13: Aqui é a Márcia, né? Moro aqui em São Maluma. Eu quero fazer uma denúncia. Faça. A respeito do transporte. Como um dia atrás, né? Um dia atrás eu tinha feito, né?
1: Sim.
13: Só que aí a nossa situação que nunca foi resolvida a respeito do transporte escolar. Da Escola Militarizada Nova Esperança. Até agora a gente não teve nenhum retorno, eita, né? Eles não dizem nada pra gente. A gente tá aqui sem saber de nada. Nem o gestor da escola, que é... A gente manda mensagem pra saber, né? Porque eles estão mais próximos lá. Eles devem saber, né? E pra dar alguma informação pra gente. Mas nem isso. Eles não se comunicam com a gente. A gente tá aqui sem saber de nada. E os nossos filhos, eles estão perdendo aula. O meu mesmo, essa semana passada, ele foi. Só que ele foi no carro que faz a outra rota, né? E aí ele ainda foi, só que aí quando foi essa semana, a semana passada, uhum, o rapaz disse pra ele que não pode estar levando ele, porque ele pode ser prejudicado, né? E tá certo, porque cada um tem seus, as rotas, né? Tem as rotas certas de andar. A gente mora aqui na principal, né? E aí tá, a situação tá desse jeito, Natanael, nunca foi resolvido. A gente não tem resposta, a gente manda mensagem pro gestor. O gestor, ele só olha e não diz nada pra gente. E aí a gente tá aqui na mesma situação, sem transporte. E os meninos, o meu filho foi essa semana porque ele tinha umas provas. E ele não gosta de perder aula. E aí ele tava indo, né? Um dia ele ia de moto, outra hora ele ia no ônibus. Tava indo praticamente de carona. Às vezes saía da escola, não tinha tempo, ia buscar. A nossa situação tá assim. Aqui na Vila Samaúma, tá bom? Município de Mucajaí. A escola é a Escola Militarizada Nova Esperança. E aí eu tô mandando mais essa mensagem aí pra...
1: Escola Militarizada Nova Esperança.
13: A gente não tem resposta. Por aqui a gente não tem resposta. Eles não dizem nada pra gente. Pois é, senhor Natanael. E a situação tá assim, continua na mesma. É, eles mandam atividade remota pra casa. Só que a mesma coisa, deles tá na escola e eles estão no período de prova. Eles estão fazendo prova esses dias, entregando trabalho. É por isso que meu menino tá mais fazendo força de ir por conta disso. E aí eles não estão nem aí, estão dando nem a mínima pra gente. E aí, ó, desde já eu já agradeço a oportunidade, tá bom? Muito obrigado aí. E bom tá. Dia, Deus abençoe.
1: Tá feita a cobrança, o registro aqui no Bom Dia, tá bom? Que esse problema do transporte aí seja logo resolvido. Aí da Escola da Nova Esperança, né?
13: Eu quero fazer uma denúncia a respeito do transporte.
1: É transporte estadual, né? Do colégio militarizado lá, os alunos sem transporte escolar, mais uma vez. Uma mãe aqui preocupada com a situação, né? Uma semana de prova, não tem como perder, como não ir. Então, eles têm que se virar lá. Quem tem transporte consegue, né? Mas é difícil. A gente sabe como é a logística aí no interior. Então, vamos lá resolver nessa situação do transporte. Porque toda semana tem, praticamente todo dia aqui, denúncia de falta de transporte escolar. Infelizmente. Bom dia, outro dia falei de você para alguns jornalistas que só ouço você, porque é o único que dá a notícia de fato isenta. Vou dar meu like, lindão. Boa semana, é o nosso amigo brincalhão aqui, o Juquinha, lá do Caimbé, né, Juquinha? Bom dia. Valeu, obrigado, meu amigo, pela sua participação, pela audiência de sempre. Lari, tudo bem, Lari? Bom dia. Obrigado aí pela sua participação. Tá ligada com a gente. Quem mais aqui? Deixa eu ver. Bom dia, nobre jornalista. O senhor saberia informar se a nova bandeira vai contar para as contas de energia no mês de outubro ou novembro? Não, outubro já, né? É outubro que nós não temos. A partir agora do mês de outubro, a bandeira tarifária da conta de luz será verde, viu, Bosco? Será verde. O que significa que não haverá aquela cobrança extra. Não haverá cobrança extra para os consumidores agora no mês de outubro, porque a bandeira será verde, a bandeira tarifária aí da conta de luz. Vamos lá. Bom dia, Natanael. Pesquisa eleitoral sempre considere relevante, pois aqui em Boa Vista, se você pesquisar em determinado bairro, vai dar maioria para um candidato, se fizerem outro, vai dar para outro candidato. E em caso de municípios, vão ser da mesma maneira. Se por isso elas são feitas, né, em vários locais, não só num bairro. Você tem equipe num bairro, coloca equipe no outro, assim no interior também. Para ter ali um equilíbrio, né, uma média, é uma média. Quem mais está aqui conosco?
14: Glaito. Olá, Natanael, bom dia.
1: Tudo
14: Rafael,
1: bem, meu caro?
14: Cinturão Verde.
1: Rafael.
14: Sobre as pesquisas do crescimento do soldado Sampaio, a realidade é, meu amigo, alguém sempre está enganjado para ganhar uma BU. Aí os políticos estão trabalhando da seguinte forma: ligam e ver para quem vai votar. E a pessoa, claro, não quer perder aquele dinheirinho ali, né? Acaba falando que é o político A, político B, para não perder aquela BU, aquele dinheirinho ali. Ou seja, corrupção começa pela gente, né, meu amigo? Ótimo dia a todos.
1: Infelizmente, viu, meu caro Rafael? Obrigado pela sua participação. Olha aí, está pronto aí as imagens, porque teve acidente ali na Taíde, teve agora pela manhã, mas apenas com danos materiais. É o Tony do aplicativo, nosso amigo, passou por lá, realmente. Já havia sido informado desse acidente lá na Taíde, teve. Havia uma carreta ali, né, atravessada na avenida, atrapalhando muito o trânsito lá pela manhã. Foi um acidente. Ali na Avenida Taíde Teve, com a Bandeirantes, mas só dando material. Aí as imagens passando na tela para quem nos acompanha pelo YouTube, e isso deixou o trânsito bastante complicado e lento lá na Avenida Taíde Teve com a Bandeirantes, tá? Quem passou por lá de manhã verificou isso aí e enfrentou aí um trânsito bastante complicado, bastante congestionado. Tem um vídeo? Esse vídeo é de hoje? Herrera, não tem um vídeo aí? Isso aqui são só três fotos, né? Essas três imagens aqui enviadas pelo Tony do aplicativo. Valeu, Tony. Obrigado aí pela sua participação. Eu soube também que mais lá para cima, também na Taíde Teve, houve ali um derramamento de óleo, né, de óleo diesel na pista, que estaria inclusive causando acidentes lá nesse local. Então muito cuidado aí você que trafega pela Avenida Taíde Teve, tá? Na Avenida Taíde Teve. Não sei exatamente a altura aí, qual o bairro, mas numa parte houve um derramamento de óleo, pelas informações aqui que a gente obteve, e que estaria causando acidentes também, tá? Principalmente com motocicletas.

0: Edinaldo, tudo bem, Edinaldo? Bom dia, meu caro.
1: Bom dia, Natanael. Bom dia, eu vim aí o rapaz falando sobre a saúde, né? É muito importante, né? É, a saúde, isso é muito bom, né? Mas que divulgasse também por que a morte de dengue superou a Covid-19 e não fala, né? Não fala, fala da Covid, que foi mundialmente, né? Isso deveria falar, né? Deveria falar.
0: Obrigado, Edinaldo, pela sua participação aqui. Esse. Vamos lá, o nosso amigo Antônio Rufino. Né, o Antônio mandou pra cá uma...
2: Olha aí, Natanael, fitzinho 1 pegando fogo aqui no 13.
0: Olha aí,
2: no 13 de setembro. Rua dos Tangarás, 13 de setembro.
0: 13 de setembro, Rua dos Tangarás, um Fiat Uno pegando fogo, rapaz. Flagrante aí do nosso ouvinte Antônio, viu? Foi, ele enviou pra cá esse vídeo pra gente às 8h44. Então, não faz muito tempo, tá? Não faz muito tempo. É um Fiat Uno lá na Rua dos Tangarás, no bairro 13 de setembro, pegando fogo. Não temos mais detalhes, né, sobre as causas disso aí, mas o Fiat Uno foi destruído aí pelo fogo lá no bairro 13 de setembro. Pelo que foi mostrado aqui no vídeo do nosso ouvinte, já estava praticamente todo destruído, né? As chamas já haviam consumido ali esse carro, esse veículo. Um Fiat Uno lá na Rua dos Tangarás, no bairro 13 de setembro, agora pela manhã, viu? Esse carro pegou fogo por lá. Registro aqui flagrante do ouvinte Antônio Rufino. Obrigado aí pela sua participação. É um prejuízo grande, mas tomara que os donos, os proprietários aí, ou o proprietário ou a proprietária esteja bem. Olha aqui, o nosso amigo Josué Cavalcante também registrou acidentes, acredito que no final de semana, né, Josué? Foi no final de semana, esse aqui é de hoje, né? São dois aqui de hoje, Herreira. Vamos lá então, esse primeiro vídeo aqui, acidente foi, já tem o áudio aí, por favor, vê se tem áudio aí. E coloca na tela, por favor.
3: Noite de sexta-feira, mais um acidente.
0: Foi sexta-feira à noite, né?
3: Boa Vista, com quatro vítimas feridas.
0: Quatro feridos aí nesse acidente de trânsito na noite de sexta-feira. Entre duas motos, tá? Noite de sexta. Flagrante aqui do ouvinte também.
3: Fazendo o resgate das vítimas.
0: Josué Cavalcante fez o registro desse acidente na noite de sexta-feira com quatro vítimas. Ferimentos, né? Escoriações aí. Algumas bastante machucadas, inclusive. Foram imobilizadas aí pelas equipes de saúde e levadas ao pronto-socorro.
4: Sexta-feira em Boa Vista, na Avenida Marião de Melo.
0: Foi na Avenida Marião de Melo. Próximo ali
4: ao NIP, duas motos colidiram, quatro pessoas feridas. Certo? Bom dia, Natanael. Estamos aqui na escuta. Uma boa semana para nós, meu amigo, para todos os ouvintes aí da 103.
0: Valeu.
4: As pessoas que amam Roraima.
0: Cavalcante. Parece que teve um outro aqui também, né? Coloca na tela essa foto, Herreira, e o áudio aqui do Cavalcante dá uma informação.
4: Colisão entre carro e moto.
0: Olha, esse já foi outro.
4: Carro,
0: né?
4: Ficou a marca do capacete lá, outro. Natanael, onde ele bateu, tá? A viseira ficou aí. Se você der um zoom, você vê a viseira ainda dentro do buraco aí
0: do carro, na traseira, né? Na traseira do carro.
4: Nada de grave. Foram atendidos ali no local e ficou os danos materiais. O acidente ocorreu ali em frente ao Gavião da Carlos Pereira de Melo, Tancredo Neves.
0: Tá, esse também foi na noite de sexta-feira, porém na Carlos Pereira de Melo. Então, dois acidentes aí registrados pelo Josué Cavalcante. São registros flagrantes aí dos nossos ouvintes, né? Os acidentes aí acontecendo pela nossa cidade. A Raile diz, demorei hoje porque estava com prego no pneu. Quatro pregos no pneu. Eita, rapaz, passaste aí numa obra, foi, ô Josué Cavalcante? Passaste numa obra aí, foi? Eita, rapaz, os dois na noite de sexta-feira, né? Esses acidentes aqui. Que coisa, bastante acidente aí no final de semana. Mas esses com danos materiais. Olha, a nossa equipe está apurando um possível acidente, tá? A nossa equipe está apurando aí um possível acidente na BR-174, sentido Pacaraima. Há informações de que houve um acidente, tá? Agora pela manhã. Inclusive, um acidente grave. Um acidente grave. Não temos mais informações. Foi nos passado aqui essa informação em off. Por isso, nossa equipe está apurando junto à PRF, a Polícia Rodoviária Federal, e qualquer novidade, qualquer informação a respeito desse acidente, a gente traz aqui para os nossos ouvintes. Mas a informação é de que houve esse acidente aí envolvendo inclusive uma equipe de saúde, né? Seria essa a informação que a gente obteve preliminarmente aqui. Estamos apurando, claro, e assim que apurarmos aí a informação estará no nosso site folhabv.com.br. Nós também daremos a notícia aqui na Rádio Folha. Roseli,
5: bom
0: tudo
5: dia,
0: bem, Natanael? Roseli? Bom
5: feliz
0: dia.
5: Feliz semana para todos.
0: Opa,
5: eu,
0: Natanael,
5: eu quero reclamar aqui de uma situação lá na Vila São Silvestre. Rapaz, lá o negócio é feio, ó. Lá ninguém pode contar com luz, não. A luz toda hora vai embora. É o mata-boca que solta. É o galho que bateu no fio, que eu acho que eles grudam com cuspe. Porque tem hora, todo dia falta luz. Fica só uma fase. Esse final de semana faltou luz demais. Ontem faltou luz. E é uma tristeza. A pessoa não pode ter nada na geladeira que descongela. E olha, vou te dizer uma confusão. Alguém tem que dar uma... Tem que tomar uma providência para ajeitar aquela luz, fazer um serviço que preste, não é esse servicinho de meia boca, não. Ninguém aguenta mais na Vila São Silvestre as faltas de luz, fica só uma fase, apaga tudo de uma vez. Ontem apagou tudo de uma vez, até não sei que hora da noite, ninguém tinha energia para nada. Eu peço aí que a quem possa interessar aí, quem é que é o que resolve essa situação, para resolver, porque é uma calamidade pública ali naquela Vila São Silvestre, a falta de luz, toda hora. Eita. Falta luz, toda hora. Se der um ventinho, vem pro ventilador, já tá desgrudando o fio. Bom dia a todos.
0: Cobrar aí da Âmbar, né? Da Âmbar Energia, da Âmbar Energia Roraima. Que melhore aí o serviço da energia elétrica lá no São Silvestre. Vila São Silvestre, município de Alto Alegre. Tá bom, Roseli? Cobrem pelos seus direitos, né? Todo mês a conta chega para pagar. E não é barato, não, o valor da conta de luz aqui.
6: Bom dia, Natanael.
0: Celso,
6: meu
0: tudo
6: amigo,
0: bem,
6: eu
0: Celso?
6: Eu queria saber se a gente pode aumentar esses pequenos açudes que a gente colocamos nos peixes. Se essa parte também é liberada lá na FEMAR.
0: Poxa, era uma pergunta, né?
6: Você consegue passar essa notícia, a resposta aí, por favor? Se pode cavar mais um pouquinho o açude ou se tem que tirar a licença também?
0: Olha aí, era pertinente ao nosso entrevistado aqui, né? Ao presidente da FEMAR. Infelizmente, Celso, ele já foi, né? Bom dia, Antônio.
7: Olá, bom dia, Natanael. É Antônio Ciro Leite, Natanael. Hoje eu quero só lhe dar uma ordem.
0: Qual é a
7: domingo,
0: ordem?
7: Domingo, 8 da manhã, eu espero você. Às 8 da manhã, tá ok? Até às 8 da noite. Eu vou estar
0: ligado
7: das 8 da manhã às 8 da noite. Tá ok? Obrigado e bom dia. Eu vou colocar meu raio ali fora, mas os meus amigos vão ficar esperando você dando o resultado aí das urnas aí, tá ok? Obrigado e bom dia.
0: Sim, estaremos por aqui até o final do resultado das urnas sim, viu, o Antônio. Primeiramente, cedo, domingo eu vou votar, né? Vou exercer aí meu papel de cidadão e vou logo votar. Estarei lá na porta da escola logo na primeira hora de votação para me livrar logo, né? Peguei, votei, depois só trabalhar. Aí eu venho para cá, só que é o seguinte. 8 horas nós já teremos informações aqui sobre eleições, viu? Às 8 horas ainda estará por aqui a nossa amiga Geisa Matos fazendo o programa dela. Manhã Sertaneja, mas já teremos aqui participação, entrada a partir das 8 horas da manhã, como está aí na

0: na nossa programação. Eu entro à tarde, tá? Depois do Agenda, a gente terá por aqui também as intervenções, os flashes, os boletins informativos, até o momento que eu entrar no ar com a cobertura ali, com a última hora de votação e até o resultado final, até a apuração dos votos, viu, ô Antônio? Então pode ficar ligado já com o rádio aqui ligado desde cedo e você terá informações sobre o pleito no domingo.
1: Bom dia, Natanael. Bom dia, queridos ouvintes.
0: Tudo bem, Mito? Mito dos placares.
1: Natanael, agora há pouco vocês receberam aí o secretário de saúde do atual governo, do governo federal, tá?
0: Isso.
1: Eu queria também parabenizar a Rádio Folha por essa oportunidade. Meus parabéns a você, ao programa e à Rádio Folha. E eu queria frisar alguns pontos que o seu secretário falou aí. Primeiro, que ele demorou a vir aqui. E curiosamente, ele vem em época de campanha política, né? Antes tarde do que nunca. E ele mencionou também a respeito da fronteira de Pacaraima, né? Que é da Venezuela com o Brasil. E ele falou uma frase muito bonita aí, que eles gostam de utilizar a frase bonita, né, tocante? Outros países construíram muros e nós precisamos construir, e nós precisamos fazer diferente. Precisamos acolher. Seu secretário, o senhor só esqueceu de fazer o dever de casa. O senhor só esqueceu de pegar os números do nosso estado hoje, depois da imigração. Porque eu acho que o senhor não sabe que a gente tem um sistema de saúde público hoje superlotado. O senhor não sabe que nós temos hoje um dos maiores índices de criminalidade do Brasil. É aqui no estado de Roraima. Eu acho que o senhor não sabe disso. Você sabe por quê, seu secretário? Porque assim como as boas pessoas estão passando na fronteira, aquela pessoa que vem buscar uma vida melhor, que vem buscar crescer na vida, que vem buscar ter uma vida digna, tá passando traficante, tá passando bandido, tá passando membro de facção criminosa, seu secretário. Então, antes de trazer discurso pronto, prefeito, bem preparado, eu acho que a gente tem que fazer o quê? Colocar um pouco de rigidez na fronteira e não deixar passar esse pessoal que vem pra cá se aproveitar de um sistema de segurança falido, que é o que nós temos hoje no país inteiro, infelizmente. Muito obrigado, Natanael. Ótima semana a todos. Que Deus abençoe. E meus parabéns novamente pela entrevista aí com o secretário.
0: Bom dia, meu amigo Mito dos Placares. Um abraço, viu? Pertinente aí a sua observação, claro. Bom dia, meu nobre amigo Natanael. Hoje aqui em Caracaraí, a serviço, nosso amigo Luiz Henrique. Nosso amigo aqui, subtenente Luiz Henrique, tá de serviço hoje lá no município de Caracaraí. Bom trabalho aí, viu, o subtenente Luiz Henrique. Obrigado aí pela sua participação, pela sua audiência, sempre aqui. Cuidando aí, né, da segurança do povo de Caracaraí. Bom dia, Natanael. No mesmo dia, tamparam o buraco lá no satélite, viu? Quero agradecer à prefeitura, o buraco depois da ponte do Caranã. Que bom, viu, o Maria Batista. Reclamou aqui, tinha um buraco enorme depois da ponte lá do Caranã, sentido satélite. Nós falamos aqui, cobramos, né? Foi na quinta ainda, né, o Maria, que nós cobramos aqui na quinta. Ela disse que no mesmo dia taparam lá o buraco. Que bom. Parabéns, é bom a gente ter esse feedback, esse retorno. Obrigado, viu, Maria, por retornar aqui e dizer que o serviço aí foi feito. Por informar que o serviço foi feito. Bom dia, Natanael, estamos na escuta. Cadê o comentário? Cadê o que é de hoje aqui? Deixa eu ver. Ah, tá aqui. Bom dia, Natanael, tenho uma denúncia muito grave da comunidade do Baixo Rio Branco. Tem vereador comprando voto para um candidato a governo. Não vamos falar aqui, né? Não podemos falar aqui, mas é importante denunciar. Tem o aplicativo Pardal da Justiça Eleitoral, tem também o telefone da PF, da Polícia Federal. Eu vou já passar aqui pro ouvinte. Que é o 3621-4747, 95-3621-4747. O cidadão pode utilizar esse canal aqui da Polícia Federal para mandar, para fazer essa denúncia, tá? Exclusivo aí para envio de evidências e relatos de crimes como compra de votos, coação ou assédio eleitoral, tá? Ouvinte que não quer se identificar. Ele até diz, olha, eles fazem isso porque lá não tem fiscalização, mas você pode denunciar, principalmente se tiver provas, tá? Ele cita aqui o nome, né, do candidato para quem esse vereador estaria trabalhando, cita o nome do vereador lá de Rorainópolis, mas nós não vamos aqui falar. Né? E também, segundo as informações que a gente recebe aqui, as denúncias, ele estaria ameaçando as pessoas que se não votarem nesse determinado candidato, que é o candidato dele, ele está nesse momento lá na vila de Santa Maria do Boiaçu. Estaria lá nesse momento na vila Santa Maria do Boiaçu agora pela manhã, pedindo voto lá para um candidato a governo aqui de Roraima.

0: Prima, tá? Que teria identificação lá com a região sul do estado. Bem, tá feito o registro aqui no Bom Dia, não podemos falar nomes, mas você pode estar fazendo essa denúncia na Polícia Federal. 95-3621-4747, tá bom? Bom dia, Natanael. Será que a turma que é a favor desse governo sabe que foi ele quem legalizou as casas de apostas no Brasil? E hoje, com o discurso que o governo é a favor dos mais pobres, o presidente atual foi o único que ganhou do Tigrinho, diz aqui o Monteiro. Lourdes, nosso ouvinte, tudo bem, Lourdes? Bom dia.
1: Bom dia, meus amigos aí da Rádio Folha. Seu Tarcísio e todos os bons locutores que a Rádio Folha tem. Parabéns aí pela programação, só que eu só ouço quando eu tô aí na cidade, porque aqui onde eu moro, a rádio, meu rádio aqui não pega a Rádio Folha.
0: Onde é?
1: Eu moro aqui no Baruaninha, na Cavia Sinal 14 do Baruaninha.
0: Baruaninha, é cantar, né?
1: E aqui
0: né?
1: Não pega, meu rádio não pega vocês aí, eu só assisto quando
0: manda
1: eu tô em
0: Boa Vista.
1: Mas eu gosto muito da programação.
0: Porque era pra eu estar pegando aí, né, no cantar, Baruaninha.
1: Bom trabalho aí pra vocês.
0: Tá bom, é município do Cantar, né, Lourdes? Vamos dar uma verificada aí, tá bom? Vamos dar uma verificada, mas procure com mais cautela aí, tente sintonizar aí a 100.3. Vejam a posição aí do seu rádio e da frequência, se tá de fato na frequência 100.3 aí. Peça para alguém mexer aí, procurar, tá? E dê um retorno aqui pra gente. Mas vamos aqui também verificar junto a nossa equipe técnica, porque nós estamos, inclusive, pedindo aos nossos ouvintes de onde estão ouvindo a rádio pela frequência 100.3, onde não está pegando, que a gente vai repassar essas informações aqui, tá? Estamos de antena nova, já estamos pegando onde não estávamos antes, e a tendência é que a gente melhore ainda mais, porque nós estamos aí justamente recebendo esse feedback, essas informações dos ouvintes, para que a gente possa aumentar gradualmente aqui a potência do transmissor, tá? Grande abraço para o meu amigo Ismael, que está em Nuremberg, na Alemanha. Ele diz: bom dia, Natanael, grande abraço para todos os ouvintes, principalmente ele não esquece de Mucajaí, que é a terra lá, a cidade, município da família, da esposa dele, né? Então, a Jacira, nossa amiga aí. Obrigado, viu, Ismael, meu amigo Ismael, diretamente de Nuremberg, na Alemanha. Tá lá, tá 27 graus a temperatura, ele mandou agora às 9h25, né, 27 graus a temperatura por lá, mas nem se compara com os 27 graus quando é 27 graus aqui em Boa Vista, por exemplo, né? Em Boa Vista, 27 graus, logo cedinho da manhã, 6 horas, porém a gente já amanhece suados, né? Já sai do banheiro, toma o banho e já sai suado do banheiro, viu, o Ismael? Acredito que 27 graus aí em Nuremberg seja bem mais agradável a temperatura do que aqui. Você conhece. E você conhece muito bem. A Vanja está nos convidando para tomar café aqui, Espirra. Vamos tomar café? Vamos, Vanja. Que é isso aqui? Enroladinho? O que é isso? Pão? Não sei. Rosca? Tem tudo aqui, tá bonito o prato. Que é isso aqui? Dá uma verificada aí, Herrera. Luiz Linhares, bom dia, tudo bem? Natanael, essa eleição de 2026 está deixando muitas pessoas assustadas e com toda a razão pelo que está acontecendo com as investidas dos ministros Flávio Dino e Alexandre de Moraes e seus aliados. Pois é, a gente vê claramente uma intervenção, né, o Luiz Linhares, do Supremo Tribunal Federal, do STF, no TSE, no que se refere às eleições, tá? Há uma interferência. Flávio Dino está aí, o Flávio Dino e sua turma, né, Gilmar Mendes, Moraes, tudo apontando possível intervenção americana, intervenção internacional, né, dos Estados Unidos nas eleições aqui, mas eles vivem interferindo, pô. Eles vivem interferindo aqui nas eleições. E olha, fiquem atentos aí. Fiquem atentos que, dependendo do resultado dessa eleição aí, o STF pode vir com tudo. Caso o Flávio ganhe essa eleição, vão querer vir com tudo para tentar anular essa eleição, tá? Já tem muitos falando sobre isso, de que se houver um revés aí do presidente Lula, né, de ele perder a eleição, o STF pode estar preparando já um dossiê aí para anular a eleição. Prepare-se, portanto, para um possível golpe que vem aí. Que, quem tanto te criticou um golpe que nunca existiu. Mas, e condenou pessoas, inclusive, né? Condenando pessoas, inclusive. Há 14, 18 anos de cadeia aí, mesmo aqui nos aquelas que não participaram ativamente ou diretamente ali naquelas depredações do 8 de janeiro de 2023. Atentos aí, viu, minha gente? Olha, são 9 horas e 34 minutos, não dá mais tempo. E até falar da pesquisa que saiu também da Quest para a presidência da República, mas Lula e Flávio, eles estão empatados, viu, com 42% no segundo turno. Empatados, segundo a pesquisa da Quest. Flávio cresceu, né, nas pesquisas, o presidente Lula se mantém ali naquele patamar de sempre, mas todas as pesquisas mostram agora empate técnico entre os dois principais candidatos à presidência da República. Olha, falando sobre interferência, né, do STF, abordado aqui pelo Luiz, o ministro Cássio Nunes Marques, que é o presidente hoje do TSE, ele pretende levar ao presidente lá do STF, ministro Edson Fachin, críticas ao que considera TSE paralelo de Gilmar e Dino, que estão aí interferindo nas eleições, ou pelo menos tentando. Já houve uma interferência agora do Dino, né, escalando o embate aí com o André Mendonça, que ao anular ali a decisão sobre Nossa Senhora. Fake news várias fake news que foram divulgadas recentemente em relação a Nossa Senhora, envolvendo o nome do candidato do PL, Flávio Bolsonaro, né? A própria Globo News desmentiu isso aí, pediu desculpas por uma fake news lá de uma de suas comentaristas, né? De um de seus comentaristas. É fake. E o Dino, ele está liberando essa fake news para que as pessoas continuem espalhando essa fake news aqui em relação à Nossa Senhora Aparecida, envolvendo o nome do Flávio. Olha só aí a interferência, viu, o meu caro Luiz. Bem, não dá mais tempo. Grande abraço ao José Cavalcante, ao amigo Ismael. Ó, aqui nem cócegas, 27 graus. Valeu, Ismael, um abraço. Vanja, deixa eu só mandar alô agora. Minha amiga Selma, um abraço, viu? Selma deixou o like dela, desejando uma ótima semana. O seu Raimundo Curico, um abraço, seu Raimundo. Tarcísio Nascimento, e aqui, Herreira? Tarcísio Nascimento. O Nivaldo, lá do Bela Vista, um abraço, Nivaldo. Manda essa denúncia pra mim aqui, que a ouvinte mandou, tá? Mande essa denúncia anônima aqui pra mim. Amanhã a gente vai verificar direitinho, apurar, e amanhã a gente traz aqui no Bom Dia. Raimundo também, bom dia, Raimundo. Claudenor, lá do Buritis. Professor Júlio Pinto, um abraço, professor Júlio. Gilberto Lima. Gilberto Lima. Ah, rapaz, olha aqui. Nós temos um vídeo. Ô, Gilberto, manda pra mim, Herreira, manda pra mim esse vídeo. Gilberto, me perdoe, hoje não vai dar tempo. Você viu aí que nós tivemos um Bom Dia bastante movimentado, com convidados aqui, com assuntos importantes. Amanhã a gente coloca esse teu vídeo, tá bom? É você mesmo que tá no vídeo aí, ou é sobre o quê? Mas manda pra mim, Herreira, esse vídeo aqui. E com essas informações, por favor. Jaime Macedo, bom dia. Alex, bom dia. Toda a turma que ficou conosco até agora, muito obrigado pela audiência, pela companhia. Tá vindo aí o É Show com Evelyn Campos. Meio-dia eu volto com o Jornal da 100.3. Tô aqui me recuperando dessa gripe, uma gripe forte que bateu aqui, né? Pegando muita gente. Eu ontem vi que o Dr. Getúlio estava também com a garganta aí quase fechada, né? Eu usei o final de semana aí para tomar remédio, para me recuperar um pouco. Graças a Deus a inflamação na garganta ela tá ok, mas eu tô ainda com a voz aqui ainda um pouco rouca e até anasalada, né? Porque a gripe tomou conta também. Mas tô medicando, tô tomando remédio aí. E se Deus quiser, estarei bem melhor amanhã. São 9 horas e 38 minutos agora. Bem, não deu nem tempo, né, de repercutirmos aqui as entrevistas do Agenda da Semana, mas eu vou trazer no Jornal do Meio-Dia aqui um resumo, né, da entrevista, principalmente sobre a entrevista das finanças aqui do estado, da receita líquida projetada para 2027, porque o próximo governador ali encontrará boa parte do orçamento já comprometida, viu? Então, é importante a gente estar atento lá, e muitas promessas, né? Que o orçamento já vai estar bastante comprometido para o ano que vem. Tchau, gente. Um abraço e até mais.

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30: E aí, beberes? Bom dia! Uhul. Estamos começando mais um É Show! E mais uma semana também! Por isso, chega aí! Hoje, dia 28 de setembro de 2026, segunda-feira, 9h45 da manhã. E como é que você tá, meu bem? Me conta! Deixa eu saber como é que você tá aí também! Ai, eu me chamo Evelyn Campos e vamos começar esta semana aqui no programa mais pop da cidade! É o É Show, beberes! Hoje é o dia do hidrógrafo. Também é o dia do vaqueiro! Ai, que legal! Parabéns aos vaqueiros! Hoje também é aniversário da Roberta Miranda. Alguém entendeu? Porque ela não é sério, hoje é aniversário dela. Roberta Miranda que quis dar uma voltinha a mais, né, aqui pelos nossos... pelas nossas vicinais. Ai, meu Deus, que história foi essa, né? Hoje também é dia de São Venceslau e dia de gratidão à Mãe Preta. É, dos santos de hoje, né? Olha que aconteceu muita coisa também. Sabia que hoje foi fundado o futebol do Clube do Porto? Foi a fundação da Universidade do Rio Grande do Norte. Enfim, esses babados aí, menino, tô te falando. Agora, informação de verdade. Ah, é no folhabv.com.br. Se você não sabe, acessa aí pra ficar sabendo. Sim. Tem as notícias aí do que rolou no final de semana. Tem como foi o agenda ontem. Porque às vezes você perde, né? Aí você quer saber como é que foi? Ah, tá no YouTube. E também tem uma matéria top lá no Folha BV pra você acompanhar. Essa semana é a semana D, né? É a semana de sair pra votar. É, vamos se organizar, né? Vamos exercer a nossa democracia. Né? Todo mundo fica com um pé lá, outro cá na época de eleição, né? E todo mundo sabe realmente que é uma situação que temos que nos proteger. Né? O nosso voto depende de nós. Né? O nosso estado, o nosso país, né? Quem vai segurar também depende de nós. Então, essa semana eu vou trazer algumas matérias interessantes do Folha BV pra você abrir o olho e não votar errado. Ou também não se arrepender de ter votado. Porque às vezes você pode... Nossa, esse meu candidato, essa minha candidata aqui é muito legal. Calma, vamos se instruir. A gente vai se instruir aqui, porque sempre tem matérias muito legais no Folha BV pra instruir eu e você. Por isso que a gente não vai passar batido, não. Essa é a semana da gente exercer nosso papel de brasileiro de verdade. Votar em quem a gente realmente acredita que vai mexer no sistema e fazer um negócio diferente. Né? Quando eu era criança, eu falava assim, não, tudo bem, pode dar uma roubadinha ali, mas pelo menos arruma as coisas. A criança não sabe o que fala, né? Ai, meu Deus. Mas não, tem tudo aqui, inclusive tem uma área só para as eleições de 2026. Então assim, se você ainda tá meio assim, não sabe em quem votar. Ó, tem até contagem regressiva, gente, no Folha BV. Juro, 5 dias, 22 horas, 12 minutos e 7, 6 segundos para você votar e mudar a realidade do teu estado, do teu país. Olha que legal. É, vou dar várias cutucadas aqui essa semana. Pra ninguém se arrepender da onde quem que vai votar. Muitas opções, né? E a gente pode, nesse momento, exercer realmente a voz do Brasil. Né? É o símbolo, né? É bonito isso. Né? Dá pra gente vestir a camisa mesmo e acreditar no que nós podemos melhorar no nosso país. Então, assim, ó, não tô falando de voto de ninguém, mas eu quero que todo mundo faça bons votos nesse final de semana. Que Deus abençoe a gente, nosso país, nosso estado. E vamos seguir o baile. São 9h49. Você vai ficar à vontade. Como é que você tá aí? Tá de boa essa semana? Você tá tranquilo? Ó, o povo tá mandando mensagem aqui, ó. Ó, o nosso WhatsApp é o 991-15-2155. Você manda mensagem aí, eu respondo daqui. A linda da Marilete, bom dia, bom dia, bom dia, bom dia. Bom dia, Dona Ivani, como é que a senhora tá? 69 aninhos, que maravilha, querida. Vamos comemorar, princesa. Dona Ivani é nossa ouvinte maravilhosa. Aí, ó, Leandro, bom dia. Faz uma enquete pra presidente. Pois é, né? E aí? Quem você quer pra presidente? Manda mensagem aí no 991-15-2155. Manda mensagem aí, o que tu quer? Mas aí também vocês não vão bagunçar aqui no nosso WhatsApp, não. Que eu não sou o Natanael, não, viu? Natanael é mais paciente. Ele é diplomático. Natanael é o cara, mano. Eu só estou perguntando, né? Vamos ver aqui como é que tá essa... Aí, ó, velho Nunga. Aí, velho Nunga, tu vai? Tu tá entrando como presidente, qual é teu número, velho Nunga? Diz teu número aí, velho Nunga. Velho Nunga para presidente, já pensou? Ai, gente, vamos de música que eu tô falando demais hoje, menino. Vamos embora com a acordei audaciosa. Vamos! Velho Nunga 171, vamos embora, né? Vamos com o Diego e Vitor Hugo? Já volto conversando mais com vocês. Com vocês estão on fire! Destino.

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2: 9:58.
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Essa música é uma fofura, né? Balada do amor inabalável. É, balada do amor inabalável. Do Skank, pra gente curtir aqui no programa mais pop da cidade. Também a gente curtiu Anxiety, da Doechi. Também teve Cedo ou Tarde, do NC Zero. Oh, meu Deus, eu lembrei da adolescência dos outros, que não foi nem a minha. Já tinha passado dessa fase, quando o NX Zero começou. Aí teve 24K Magic, do Bruno Mars, e começamos com Peach. Bloco bom, né? 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Deixa eu mandar um cheiro aqui pros nossos ouvintes. Né? E tirar uma dúvida, gente. Olha, a gente não passa número de nenhum locutor. Número privado, né? Ou número individual de nenhum locutor. Se você quer falar com algum locutor, o que você vai fazer? Você vai mandar mensagem pra ele na hora do programa dele ou dela. Quer falar com o Natanael? Manda mensagem na hora do programa do Natanael. Quer falar comigo? É aqui. Quer falar com a Geisa? Tem que acordar cedo junto com ela e mandar mensagem pra Geisa. Ah, quero falar com o Fábio Tarcísio. À noite, já liga ali o rádio na 100.3 e manda mensagem pra ele. Agora, infelizmente, meus queridos e minhas queridas ouvintes, não dá pra passar o número privado de ninguém. É terminantemente proibido, antiético. E vocês têm aqui o 991-15-2155 pra mandar mensagem pra gente, deixar recado, pedir música e curtir do jeito que você merece. Oh? Vamos de música? São 10h21 da manhã. E o que vai rolar hoje pra gente é música. Vamos com Pussycat Dolls. Estão voltando essas danadinhas. E claro que a gente vai curtir, né? Vamos embora. Vamos com Bip. Parceria com Will.i.am.

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0: Sejam bem-vindos ao Momento Zen de hoje. São 10h49 da manhã em ponto. E aí, bebês, o final de semana foi tranquilo? A ideia era que tivesse sido mesmo. Foi um final de semana introspectivo, de muita reflexão. E a semana começa com a lua minguando no signo de Áries. Com uma combinação que pede bastante equilíbrio. A lua minguante em Áries traz uma energia de desapego, ligada justamente àquilo que fazemos por impulso, por pressa, irritação, necessidade de resolver tudo imediatamente, ou até aquela vontade de entrar em batalhas que talvez nem precisem existir. Do outro lado, Sol e Mercúrio estão em Libra, lembrando da importância do diálogo, da ponderação e da capacidade de enxergar mais de um lado antes de tomar uma decisão. E parabéns a todos os aniversariantes do dia! Mandar um especial também para nossa chefe Carol Cruz, que fez aniversário ontem. Que Deus abençoe muito, muito, muito! Mercúrio em Libra reforça simbolicamente essa busca por palavras mais equilibradas e decisões menos precipitadas. Então vamos lá. Vênus está em Escorpião, aprofundando os sentimentos, deixando tudo mais intenso. Só que a numerologia 2 vem justamente pedir parceria, escuta, um pouco mais de sensibilidade e paciência. Por isso o conselho do dia fala sobre aqueles momentos, sabe? Em que a nossa confiança parece diminuir. Às vezes a gente até confunde achando que é esperança, né? Mas a gente tem que perceber que ainda tem motivos para continuar acreditando, mesmo que a gente não consiga enxergá-los. Às vezes não é a falta de luz no fim do túnel, é saber observar o próprio túnel, né? Então, para a gente começar bem essa semana, né? Vamos diminuir as expectativas irreais, respeitando nossos limites, reconhecendo também aquilo que já está funcionando, né? Nada de mexer em time que está ganhando. Será que realmente você está sem esperança com a vida ou apenas cansada? Será que você tem reagido por impulso ou escolhido melhor suas atitudes? Pensa aí. O que já existe de bom na sua vida que talvez você esteja sendo ingrato para enxergar? Por isso, essa semana vai favorecer o equilíbrio das relações, o diálogo, o desapego e a cooperação. Nem todo começo de semana precisa vir carregado de grandes certezas ou de muitos problemas. Às vezes, basta encontrar novamente um pouco de luz para enxergar o próximo passo. Um passo de cada vez, sempre, né? E aí, vamos pro batidão? Áries, o dia pede um pouco mais de recolhimento e reflexão. Antes de procurar respostas fora, observe o que sua própria experiência já está tentando ensinar. Azul claro é a cor para hoje. Touro, curiosidade e novas informações podem movimentar seu dia, viu? Observa bastante antes de tirar qualquer conclusão. Faça bom uso das suas palavras com inteligência. Hoje a cor é violeta. Gêmeos, alguns acontecimentos podem fugir do planejamento. Em vez de lutar contra a mudança, adapte-se. Procure entender o que essa nova rota pode ensinar. A cor é amarelo. Câncer, coragem e iniciativa estarão fortes. Aproveite para movimentar aquilo que deseja, mas cuide para que entusiasmo não se transforme em precipitação. Hoje a cor é marrom ou cobre. Leão, algumas inseguranças começam a perder a força. Aquilo que parecia confuso vai ganhar clareza. Busque confiar nos fatos antes de alimentar receios. E hoje a cor é cinza. Virgem, uma energia de renovação emocional vai acompanhar até o dia. Talvez a semana também. Permita-se receber carinho e, demonstrar mais seus sentimentos, né? Ser menos metódico. Dando espaço para novas experiências, ainda mais as afetivas. Hoje a cor é azul celeste. Libra. Uma nova possibilidade pode surgir justamente quando você muda o foco daquilo que não aconteceu. Observe melhor o presente e permita-se experimentar. Hoje a cor é lilás. Escorpião, bora evitar se cobrar para parecer forte o tempo todo. Respeite seus limites e procure não transformar insegurança em necessidade de controle. Hoje a cor é vinho. Sagitário, o dia pede equilíbrio, responsabilidade, decisões justas. Não justas somente para você, justas no geral, viu? Observe os fatos com calma e procure agir de acordo com aquilo que considera correto. Muito bom senso hoje, viu, Sagitário? A cor para hoje é verde claro. Capricórnio, uma oportunidade de aprendizado ou crescimento pode surgir. Cultive aquilo que deseja construir com paciência e muita atenção aos detalhes. Hoje a cor da sorte é verde. Aquário. O coração pode criar muitas expectativas, às vezes até maiores do que a realidade. Evite idealizações e procure entender o que realmente está sendo oferecido. Hoje a cor é azul. Peixes, cuidado para não acreditar que está sem saída apenas porque ainda não consegue enxergar todas as possibilidades. Algumas limitações podem estar mais nos pensamentos do que no meio do seu caminho. Presta atenção no serviço! Hoje a cor é vinho ou violeta. Esse foi nosso momento Zen, meus amores. Eu volto depois do comercial. Fica aí.
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3: 10h57.
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0: mais. Pra gente finalizar com música pra vocês, meus amores. Mandar um cheiro aqui pro Velho Nunga, pro Leonel Pereira, pra Dona Ivone, pra Ivani, que tá aí curtindo seu aniversário, pro meu amigo Wesley, pro Leandro, pro seu Antoniel, pro Claudenor. Obrigada, meus amores, pela companhia. 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InDrive! 11h33, estou indo embora, beberes. Volto amanhã, tá bom? Vou deixar vocês com Nossa Área, mas vocês sabem, né? Amanhã, tamo aqui, tamo juntinho de voltinha. Tá bom? Fiquem com Deus, tá? Tchau, tchau.
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3: Respeito ao mercado mundial e principalmente para uma nação, que é o caso da brasileira, ainda em construção, um país terceiro mundista, que paga salários para jogadores de futebol e para treinadores de primeiro mundo. Então, a partir do momento em que você tem que viver a realidade da extinção, pelo menos momentânea, das bets dentro do futebol, você vai ter que se adaptar. Você vai ter que ter qualidade para poder escolher aquilo que é melhor para o seu clube, mas que não tem mais aquela tranquilidade de você poder colocar 2 milhões de salário para 4, 5 jogadores de um elenco. Você não vai poder pagar mais de 3 milhões de reais por um Gabigol. Essa não é mais a realidade do futebol brasileiro. E eu acho isso muito interessante, porque agora a gente vai ter aquilo que se chama de fair play financeiro, onde você adquire aquilo que tem responsabilidade fiscal, ou seja, adquire aquilo que tem possibilidade de pagar. 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
5: Lá vamos nós, maravilha que você siga por aqui, cada vez mais ouvintes chegam a essa frequência, muito, muito obrigado, juntos sempre seremos mais fortes, muito feliz também, estamos chegando à Fast TV, avise os seus amigos, as suas amigas, agradecer essa enorme audiência feminina que curte a nossa área de segunda a sexta-feira e é sempre muito legal tê-las a bordo também. Aliás, a partir de agora, vamos com o melhor giro do rádio esportivo do Brasil para você.
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5: É isso, estamos em meio à data FIFA, com foco voltado para as seleções nacionais dos respectivos países, mas nem por isso a sua Bandeirantes tira o olho das equipes do futebol aqui do estado de São Paulo e do Brasil de uma maneira geral. Até porque o Flamengo lidera o Campeonato Brasileiro e abre 3 pontos de vantagem sobre o Palmeiras nesta reta final. É sempre um alento. O Corinthians, ai, ai, ai, está a 3 pontos da zona da degola. Alô, Guilherme Agrela, boa tarde.
6: Fala, Eliá, tudo bem? Ótima tarde a você e a todos que nos acompanham aqui no Nossa Área. Vamos lá, falar deste Corinthians que tem mais um pré-candidato oficial às eleições presidenciais. Se trata de André Castro, aquele mesmo, o André do Bilhão, que perdeu as últimas eleições indiretas para o Osmar Stable depois do impeachment do Augusto Melo. Bom, agora ele se junta a Rosala Santoro, que aliás nos concedeu uma entrevista exclusiva ontem aqui na Bandeirantes, Sérgio Genequian, José Augusto Mendes e o André Negão como 5 pré-candidatos. Lembrando que o prazo para as inscrições desses candidatos e as suas respectivas chapas na Comissão Eleitoral do Corinthians se encerra no dia 15 de outubro e também o início disso começa no dia 1º deste mesmo mês. Dentro de campo, Yuri Alberto e Gabriel Paulista vivem a expectativa de voltar para o jogo contra o Internacional fora de casa pelo Campeonato Brasileiro.
3: Corinthians!
5: Pois é, impressionante que uma equipe que tenha quase 3 bilhões de reais de dívida tenha tantos candidatos à presidência. Eles se proliferam de uma maneira extremamente impressionante, eu diria. Lá vem o Palmeiras, que não se sabe se sobe ou se estabilizou na ladeira. É ou não é, Bruno Migliozzi? Boa tarde.
7: Fala, Elia, tudo bem? Boa tarde, abraço pra você, pro amigo ligado aqui na Bandeirantes durante o Nossa Área, chegando com as informações do Palmeiras, o Verdão, que se reapresenta de olho no duelo contra o Bahia, retomada no Campeonato Brasileiro, ainda com desfalques de data FIFA, são 11, 8 convocados para as seleções principais e 3 com as seleções de base, não é a seleção brasileira sub-20, levou 3 garotos do Verdão. De resto, a novidade fica por conta de Paulinho. Esteve na atividade, fez trabalhos com bola e deve estar à disposição, pelo menos, no banco de reservas para o próximo compromisso do Verdão no Campeonato Brasileiro, dia 8 de outubro, contra o Bahia, jogo em casa pelo Brasileirão. O Paulinho, recuperado de uma lesão no músculo adutor na coxa direita, iniciou o trabalho de transição física e, aos poucos, ao longo da semana, deve evoluir nos trabalhos com o restante do elenco. Elia!
4: Palmeiras!
5: Tá falado, esta é uma novela que parece tão longa quanto aquela dos antigos, O Direito de Nascer, novela da TV Tupi. Os antigos irão se lembrar, a novela com mais de 1000 capítulos. Essa é a novela Paulinho, quando ele volta ao Palmeiras. E no São Paulo, oi PDV, um abraço!
8: Boa tarde, Elinho. Um abraço pra você, pro amigo ligado aqui no Nossa Área. O São Paulo ainda adota cautela e até um certo silêncio com relação à MP do governo que proíbe as bets. O tricolor paulista tem contrato com a Superbet até o final de 2030, podendo chegar a valores na casa de 1 bilhão, dependendo aí de metas e inclusive de análises de outros contratos firmados pelos clubes rivais, que, claro, também estão aí em compasso de espera, mas a própria Superbet tem isso em contrato, né? Que em caso de proibição das casas de apostas no país, ela poderia rescindir com o tricolor paulista, e esse, por enquanto, é o caminho que deve ser tomado, pelo menos aí pela empresa. Claro que São Paulo já se move no mercado para tentar encontrar um novo patrocínio master, mas não fala disso ainda publicamente, com uma certa cautela com o que vai acontecer nos próximos dias.
4: São Paulo.
5: Quinto sinal marca 12 horas e 45 minutos, descendo a serra para a melhor fase do Santos. É ou não é, Everton Ramos? Boa tarde.
9: Tudo bem, Elia? Forte abraço para você, para o ouvinte ligado com a gente aqui no Nossa Área. O Santos viu com bons olhos o desmembramento feito ontem pela CBF de mais 4 rodadas do Campeonato Brasileiro. Isso porque o Peixe, no dia 11, enfrenta o Atlético Mineiro na mesma semana em que o Galo começa a disputa das semifinais da Sul-Americana. Na semana seguinte, no domingo, dia 18, pega o Fluminense entre a partida de ida e de volta também das semifinais da Libertadores. E por fim, no dia 28, uma quarta-feira já na reta final do mês de outubro, tem um clássico da saudade contra o Palmeiras, na mesma semana em que o Alviverde inicia as semifinais da Copa do Brasil. Santos, que tem treinamento programado para todas as tardes desta semana, até sexta-feira, clássico contra o São Paulo, 8 da noite, no Morumbi.
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16: A final da Copa Conmebol Sul-Americana será mesmo disputada em Barranquilla, na Colômbia. Em uma reunião realizada nessa semana, os 4 semifinalistas, Atlético Mineiro, Vasco, Boca Juniors e Montevideo City Torque, definiram junto à entidade máxima do futebol no continente detalhes dessa decisão. Dia 21 de novembro, no Estádio Metropolitano, em Barranquilla, na Colômbia.
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5: Maravilha que você siga por aqui. Amanhã, logo cedo, pode colocar o despertador. Tem Austrália e Brasil, melhor cobertura do rádio esportivo do Brasil aqui na... Bandeirantes. Pois é, se espera, a expectativa é grande para que essa partida seja melhor do que a anterior. E mais do que isso, expectativa fundamental para que a equipe do Brasil consiga ter alternativas táticas, algo que até aqui eu simplesmente não vi. Alô, Carlo Ancelotti, é você.
17: Brasil, Brasil, Brasil!
18: Ah, eu acho que o objetivo de todo mundo, torcedores, é ver a seleção ganhar o jogo, jogando bem, naturalmente. Por aí eu não creio que o torcedor brasileiro estava contente do jogo de 94, quando l'equipo era molto solido, che ganò la Coppa del Mondo con il talento di Romario. Cioè, gioco bonito, sì, ovviamente, temo la qualità e i giocatori per giocare un gioco bonito, però credo che, ciò che è importante è ganare un gioco. 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Questo significa che a te un anno un giocatore che non giocava non era chiamato, ora un giocatore che non gioca nel club e pensiamo che è buono para o futuro da seleção, vou chamar.
5: Horas e mais 53 minutos. Maravilha que a gente possa estar juntos, começando mais uma semana. E a gente tem essa torcida para que esse início de semana ele possa ser produtivo, ele possa ser inteligente, ele possa ser com um horizonte um pouco mais azul, que a gente possa não só encontrar aquele tradicional céu de brigadeiro, nem aquela maravilha que seria o mar de Almirante, mas que a gente tenha, acima de tudo, a capacidade de poder, quando tivermos um momento do mar mais revolto, a gente tenha a capacidade de saber como nadar para escapar da arrebentação e entender que não dá para remar contra a maré. Aquele momento mais duro, aquele momento mais adverso, é o momento mais importante para que a gente tenha a capacidade de fazer a mais importante e a mais segura de todas as escolhas. Eu espero, sinceramente, que o técnico Carlo Ancelotti, que, na minha opinião, tem um passado incrível, mas um presente de um trabalho muito fraco na seleção brasileira, que ele tem alternativas para poder apresentar novidades, para que ele possa mostrar a mim e ao futebol brasileiro que a CBF, quando resolveu de maneira errada antecipar a renovação do seu contrato, que ela não estava tão errada assim. Porque quando você antecipa uma renovação sem que nenhum resultado tenha sido pré-estabelecido, você corre grandes riscos. E este me parece ser claramente o caso da seleção brasileira. 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
6: E a Espanha foi a grande campeã da Copa do Mundo Sub-20 Feminina, edição de 2026. O jogo aconteceu ontem no Estádio Municipal de Lodz, na Polônia. As espanholas superaram a seleção da Coreia do Norte na disputa de pênaltis num placar de 4-3. Destaque, inclusive, para a goleira da Espanha, Laia López, que foi decisiva nessa cobrança de pênaltis, defendeu 2. Espanha, que eliminou a seleção brasileira durante o torneio na fase das quartas de final e amplia a sua sequência positiva de conquistas, né, de títulos dentro do futebol feminino.
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25: É isso, tudo que é bom dura pouco, chegando ao final de mais um Nossa Área pra você. Gostou? Ah, que maravilha! Nós também. Boa tarde, fiquem com Deus e boa sorte.
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28: Meio-dia.
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3: E vamos direto aos destaques de hoje.
2: Dentista morre após caminhonete da saúde de Pacaraima capotar na BR-174.
3: Ministério da Saúde assina ordem de serviço para o novo bloco do Hospital Universitário de Roraima.
2: Eleitor deve se antecipar na consulta a local de votação, alerta TSE.
3: Congresso analisa a liberação de mais de 64 milhões de reais a agricultores e indígenas.
2: E ainda, motorista perde controle de veículo e colide com árvore na Avenida Santos Dumont.
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2: 12 horas e 6 minutos. Boa tarde, ouvintes. Boa tarde, Jaqueline.
3: Boa tarde, Natanael. Boa tarde, ouvinte.
2: Uma medida provisória liberou 64 milhões, libera, né, 64 milhões e 300 mil reais do orçamento da União para combater a fome e garantir direitos em áreas indígenas. Do total, 40 milhões vão para a compra de alimentos da agricultura familiar, beneficiando mais de 4 mil famílias de agricultores.
3: Outros 24 milhões de reais serão aplicados pela FUNAI na promoção da saúde, educação e segurança em 1.300 comunidades.
2: Olha, no Senado, um grupo de trabalho vai acompanhar as demandas dos povos Yanomami e Ekuana com foco na proliferação de armas de fogo nesses territórios. A proposta segue para análise no Congresso Nacional.
3: E o Ministério da Saúde assinou hoje a ordem de serviço para o início das obras do novo Bloco C do Hospital Universitário de Roraima.
2: Isso mesmo, com investimento final contratado em 70 milhões e 700 mil reais do novo PAC, abaixo do valor teto inicial de 72 milhões, o projeto prevê prazo de execução de 2 anos.
3: A solenidade contou com a presença do secretário-executivo do Ministério da Saúde, Adriano Massuda, e da secretária nacional de Saúde Indígena, Luciana Tremembé, do presidente do HU Brasil, Arthur Chiouro, e o reitor da Universidade Federal de Roraima, Geraldo Ticianelli, e além de parlamentares estaduais e federais.
2: A construção do Bloco C é a principal etapa do plano de reestruturação do hospital, permitindo a transição de um perfil de atendimento focado em baixa e média complexidade para uma unidade de referência em alta complexidade, atuando de forma complementar ao HGR e também ao Hospital da Criança Santo Antônio.
3: Com o novo bloco e a posterior reforma do Bloco A, o hospital expandirá o seu total de leitos de 128 para 222. O novo Bloco C contará com 20 leitos de UTI, 6 salas cirúrgicas, centro diagnóstico por imagem e 20 leitos exclusivos para retaguarda de pacientes indígenas, projetados em parceria com lideranças comunitárias. Com a expansão, a unidade passará a ofertar procedimentos de alta complexidade em apoio à rede estadual de saúde.
2: Lembrando que após esse evento aqui em Boa Vista, né, que aconteceu agora pela manhã, a comitiva do Ministério da Saúde segue para o município de Pacaraima, na fronteira com a Venezuela. Essa programação inclui vistorias às obras do CAPS, né, Centro de Atenção Psicossocial, atualmente já com 98% de conclusão, inspeção das estruturas de acolhimento sanitário da Operação Acolhida, como salas de vacinação, emissão do Cartão Nacional de Saúde e o alojamento BV8. E encerramento no Marco das Bandeiras. Lembrando que antes, né, dessa agenda aqui, o secretário-executivo do Ministério da Saúde, Adriano Massuda, esteve aqui conosco pela manhã no Bom Dia 100.3.
3: Agora são 12 horas e 9 minutos. A gente vai falar sobre, apesar da previsão da receita corrente líquida de Roraima atingir 10 bilhões de reais em 2027, o próximo governo terá margem financeira reduzida.
2: Isso mesmo, em entrevista aqui à Folha FM, o economista Haroldo Amoras explicou que grande parte dos recursos estará comprometida com folha de pagamento, precatórios e repasses obrigatórios.
3: O levantamento aponta ainda que a dependência de verbas federais subiu para quase 7% da receita, reforçando 70% da receita, reforçando a necessidade de cautela no cumprimento de promessas de campanha. Mais informações sobre esta matéria é só acessar o nosso site folhabv.com.br.
2: E a Secretaria de Educação e Desporto de Roraima, SEDE, publicou edital de convocação para matrícula dos alunos classificados no sorteio público eletrônico da Escola Estadual de Educação Profissional e Tecnológica Barão de Parima.
3: O prazo presencial para o atendimento estará aberto de 6 a 30 de outubro de 2026, na sede da instituição localizada no bairro Calungá, em Boa Vista, nos turnos da manhã, tarde e noite. De noite, às 8 da manhã, às 8 da noite.
2: As 720 vagas contemplam 6 formações técnicas presenciais: administração, marketing, logística, recursos humanos, informática e agronegócio. As oportunidades dividem-se entre a modalidade concomitante e a subsequente, que é para quem já concluiu a educação básica.
3: A gestora da unidade, Lidiane Silva, destacou que o objetivo da oferta é formar profissionais capazes de impulsionar o desenvolvimento econômico local e transformar a realidade social do Estado.
4: Então, o nosso pensamento não é formar apenas uma mão de obra qualificada, né? Estamos criando, formando pessoas capazes de transformar a própria realidade e participar ativamente do desenvolvimento econômico e social do nosso Estado.
2: Olha, o preço médio do botijão de gás de 13 quilos atingiu R$ 143,34 aqui em Roraima, a maior média, viu, Jaqueline, entre todos os estados brasileiros.
3: Os dados são um levantamento semanal da Agência Nacional do Petróleo, referente ao período de 20 a 26 de setembro.
2: A pesquisa concentrou-se aqui, em Boa Vista, onde os preços variaram entre R$ 130 e R$ 156. A média roraimense ficou quase R$ 30 acima da média nacional e quase R$ 40 mais cara do que no estado do Rio de Janeiro, que tem o menor preço nesse caso. Então, para você ver a diferença, né? Tanto em relação à média nacional, como em relação ao preço médio do estado do Rio de Janeiro, que é onde tem o menor, né, em comparação.
3: Estamos
2: aqui
3: em extremos totalmente diferentes, né, do país.
2: Inclusive em preços, né, eu já queria. Inclusive nos preços. Sempre que há essas pesquisas, esses levantamentos, Roraima aparece sempre no topo como o mais caro. Quando logística, não é o gás, né? é a gasolina, é o diesel, enfim, tudo por aqui acaba se tornando mais caro pra gente. O salário mínimo para cá deveria também ser maior, né? Pelo
3: dobrado.
2: Menos. Estou falando do mínimo, pelo menos. Deveria ser maior do que no restante do Brasil, onde as coisas são mais baratas. 12 horas e 12 minutos agora. Daqui a pouco, após o intervalo, a gente volta para falar sobre eleições. Olha, o eleitor deve se antecipar na consulta a local de votação. Alerta aí a Justiça Eleitoral, até porque aqui em Roraima, segundo dados do TRE, pelo menos 50 locais aqui tiveram mudanças, viu? Então, né? É importante o eleitor estar atento a isso. Não sai daí, que já já a gente volta.
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16: Estamos de volta com

0: Agora 12:17.
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0: A gente começa esse bloco falando de eleições. Olha, há menos de uma semana já para o primeiro turno, a Justiça Eleitoral faz um alerta importante. O TRE de Roraima mudou de endereço 50 locais de votação aqui em Boa Vista e em outros 10 municípios aqui do estado. A gente vai ouvir agora, viu, Jaqueline, o Paulo César Rodrigues. Ele é secretário de Tecnologia da Informação e Comunicação do TRE, falando aí dessas mudanças.
2: Nas eleições de 2026, que ocorrerão agora no dia 4 de outubro, os eleitores devem ficar atentos, porque em torno de 50 locais de votação sofreram mudanças. Essas mudanças eventualmente ocorreram porque muitos locais estavam passando por reforma ou estavam sem condições de funcionar. Então, a equipe do TRE fez vistorias nos locais, detectaram esses problemas nesses lugares e fizeram essas mudanças pontuais. Para você ter acesso ao seu local de votação, consulte alguns dos nossos canais. 2121-7001, que é a nossa central de atendimento ao eleitor, funciona de 8 às 18 horas. Você pode consultar o nosso site www.tre-rr.jus.br através do autoatendimento na situação eleitoral e você pode consultar também através do e-título. Então todas essas informações estão disponíveis para que você tenha uma votação tranquila. Não deixe para a última hora para procurar saber qual o seu local de votação. A Justiça Eleitoral também vai colocar faixas indicativas nos locais antigos, informando qual local novo que o eleitor deve comparecer. Não deixe para a última hora. Fazemos um alerta aqui que as eleições começam às 7 horas da manhã e vai até às 16 horas da tarde. Portanto, fique atento e compareça com antecedência.
0: Importante essa informação.
3: É, demais. Roraima conta com 401.496 eleitores aptos a votar nas eleições deste ano. Nas urnas, a população vai escolher os ocupantes para os cargos de presidente da República, governador, 2 senadores, 8 deputados federais e 24 deputados estaduais.
0: Os eleitores definirão leis e o destino dos recursos públicos para o período de 2027 a 2030, com mandatos, que se estendem até 2035 no Senado Federal, né? Que são 8 anos, né,
3: Jaqueline? É diferente dos
0: Sim.
3: outros cargos.
0: E chamar atenção para a informação aqui do representante do TRE em relação ao horário de votação. Sim. Diferente do que aconteceu na eleição suplementar, em que os portões ali abriram às 8, né, e fecharam às 5. Já tem agora... um tempo, alguns anos, que as eleições ordinárias, elas...
3: 7 da manhã.
0: Os portões abrem às 7 e fecham às 4 horas da tarde, portanto,
3: então,
0: mais
3: atenção cedo. Atenção redobrada com relação ao horário para a votação no próximo domingo, dia 4 de outubro.
0: Estaremos aqui na cobertura,
3: A gente vai estar aqui desde manhã cedinho, aí seu Getúlio já vai estar dando as primeiras notícias do que está acontecendo aqui na capital e no interior, né, Natanael?
0: Sim.
3: Agora são 12 horas e 21 minutos, a gente muda de assunto e fala que termina nesta segunda-feira o prazo para candidatos às eleições deste ano assinarem carta compromisso pelos direitos da criança e do adolescente em Roraima.
0: A campanha Criança Não Vota, Mas Conta, coordenada aí pelo Fórum DCA, reúne 7 compromissos para garantir recursos no orçamento e combater a violência contra menores.
3: No primeiro semestre deste ano, Roraima registrou mais de 1.000 violações de direitos de crianças e adolescentes, com mais de 8% dos casos concentrados em Boa Vista.
0: Está de 80%, né? Mais de 80% desses casos aqui no município de Boa Vista. Agora a gente muda de assunto. A Jaqueline fala desse acidente, né?
3: Grave,
0: fatal, que aconteceu na BR-174. Hoje pela manhã, Vanessa Cristina Rodrigues Vasconcelos, de 28 anos, morreu na manhã de hoje após a caminhonete em que estava capotar no quilômetro 634 da BR-174, entre Boa Vista e Pacaraima.
3: Vanessa era dentista e integrava a equipe de saúde do município de Pacaraima. Segundo informações preliminares obtidas pela reportagem, além dela estavam no veículo o motorista, um enfermeiro e um médico.
0: O veículo seguia na estrada quando o motorista perdeu o controle da caminhonete. O carro teria capotado diversas vezes e Vanessa foi arremessada para fora.
3: A dentista sofreu traumatismo craniano e não resistiu aos ferimentos, morrendo ainda no local. O corpo de Vanessa foi removido pelo Rabecão, do IML. O médico foi encaminhado para a capital pelo SAMU. Já o enfermeiro recebeu atendimento hospitalar em Pacaraima.
0: Pois é, a dinâmica do acidente ainda está sob investigação. A PRF, Polícia Rodoviária Federal, realizou os procedimentos no local e deverá apontar, por meio da perícia, as circunstâncias que levaram à perda de controle do veículo.
3: Segundo testemunhas, o trecho percorrido entre o ponto onde a caminhonete perdeu o controle e o local onde parou foi de aproximadamente 300 metros. O veículo pertencia à área da saúde da Prefeitura de Pacaraima.
0: Em nota, a Secretaria Municipal de Saúde de Pacaraima lamentou a morte de Vanessa e destacou sua atuação como profissional da saúde no município.
3: E um motorista perdeu o controle do veículo e acabou subindo na calçada após, segundo os próprio relato, ser fechado por outro carro na manhã de hoje.
0: De acordo com as informações colhidas aqui pela Folha BV, o motorista seguia pela Avenida Santos Dumont quando teria sido surpreendido por outro veículo.
3: Ele contou que se assustou com a manobra e perdeu o controle da direção e acabou saindo da pista e atingindo a calçada. O motorista do outro veículo não prestou ajuda.
0: As equipes da Guarda Civil Municipal de Boa Vista, Secretaria Municipal de Trânsito e SAMU estiveram no local para prestar ajuda.
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3: 12 horas e 24 minutos, a gente fala de polícia agora. Após um trabalho de levantamento de informações que durou cerca de 48 horas, a Divisão de Inteligência e Captura de CAP localizou e prendeu o foragido do sistema prisional identificado pelas iniciais FPG.
0: A prisão ocorreu na localidade de Vila Nova, município de Amajari, interior do estado. Contra o indivíduo, havia um mandado de prisão em aberto expedido pela Justiça em decorrência de condenação pelo crime de homicídio qualificado.
3: Após a abordagem e o cumprimento do mandado na comunidade, o homem recebeu voz de prisão e foi conduzido para a realização dos procedimentos formais de praxe. Na sequência, a equipe da DICAP encaminhou o detido às autoridades do sistema penitenciário para o início do cumprimento da pena.
0: A população

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3: 12:41.
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7: Então, amigos, eu fui visitar a dona Eliane Duarte. Dona Eliane Duarte é uma roraimense que trabalhou muito no ex-território e estava esperando também há muito tempo o seu enquadramento nos quadros da União. Fui recebido na casa dela pelas irmãs, filhos, netos, uma família belíssima. E ela me ofereceu, inclusive, lá um delicioso suco de frutas, um excelente papo. Nos divertimos muito, relembramos histórias do ex-território, da nossa vida aqui. E eu fiquei muito feliz, viu, dona Eliane, de ser recebido pela senhora e pela sua família. Um grande abraço, Deus abençoe a todos vocês.

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7: 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O empresário brasileiro já enfrenta custos crescentes, pouca previsibilidade e a nova reforma tributária, que entra em vigor em janeiro, pode aumentar a carga fiscal sobre diversos setores. 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
16: Boa tarde, estamos entrando no ar com o seu Quem é Quem aqui na Folha FM. Hoje eu tenho dois convidados mais que especiais aqui no nosso estúdio. Só notícias boas para a gente começar a semana com tudo. A Gesana Figueira, que é coordenadora da Agroindy, vai dar todos os detalhes sobre essa feira incrível que já está aí sendo preparada. Aliás, já está nos finalmente, né? Vai saber tudo, gente, daqui a pouquinho. Meu querido comandante do Corpo de Bombeiros, Coronel Anderson Carvalho, vem falar sobre os próximos passos do concurso que foi realizado ontem. Pois é, meu povo, foi um sucesso, né? Coronel Anderson já vai dar aqui todas as informações pra gente. E aí a gente quer saber o que vai acontecer daqui pra frente. Seja bem-vindo, comandante. Boa tarde.
17: Boa tarde, Cida, todos os ouvintes. É sempre uma satisfação estar aqui no seu programa, trazendo informação sobre o Corpo de Bombeiros e nessa oportunidade falar um pouquinho do concurso público, o tão esperado concurso público do Corpo de Bombeiros. Enfim, a prova foi realizada, né? E graças a Deus tudo correu bem dentro do nosso planejamento, do planejamento da banca.
16: É isso, bem-vinda! Prazer te receber aqui no nosso programa.
18: Obrigada, Cida, obrigada pela oportunidade, né, pelo espaço de poder falar de mais um evento que o Sebrae vai realizar daqui uns dias.
16: Diz que você lá no Sebrae só não faz chover, né? Mas você realiza muitas ações, hein?
18: Realizamos vários eventos, sim, pelo Sebrae ao longo desses anos, né? Então tem sido um desafio e muito gratificante poder entregar sempre algo mais para os nossos clientes.
16: Que bom que você está aqui hoje para a gente dar essas boas notícias para os nossos ouvintes. Ai, Coronel, ontem uma chuvinha me deu até um resquício de esperança. Choveu um pouquinho em alguns lugares do estado, hein?
17: Tivemos pancadas de chuvas no estado, né? Mas, assim, ameniza um pouco, claro. Mas é aquilo que a gente já vem falando, né? Inclusive aqui no seu programa, teremos e estamos tendo um verão rigoroso, né? E ele tende a intensificar no decorrer dos próximos meses.
16: O Rio Branco está assustador.
17: Rio Branco, né? Nosso lençol hídrico é uma preocupação constante nossa. E daqui a pouco, aquele problema que é recorrente, que a gente vai tentar coibir com ações preventivas que já estão sendo feitas, né, por todos nós, pelo gabinete de crise. Aquele convencimento para as pessoas para não utilizar o fogo.
16: Meu Deus, período. Sempre tem que estar batendo nessa tecla,
17: isso,
16: né?
17: Isso. É o trabalho de fiscalização, que é importante também, né, para coibir e para que a gente consiga passar desse período que vai ser bastante crítico, já está sendo, né, sem tantos problemas.
16: Sexta-feira teve reunião do gabinete de crise?
17: Teve uma reunião do Comitê de Queimadas.
16: Comitê de Queimadas. E aí já norteando as ações.
17: Isso, a gente tenta fazer aqueles alinhamentos, né, com todos os órgãos envolvidos e todas as ações que envolvem esse período.
16: Agora, a chuvinha de ontem, gente, o pessoal fica... Cida, como assim chuva do caju? Chuva do caju. Vocês já viram como os pés de caju estão florados? Onde a gente anda tem pé de caju florado. Tem visto isso, comandante?
17: Sim.
16: E a gente já está vendo ali os frutinhos ali... Essa chuva foi para segurar o caju, para a gente ter muito caju, viu? Inclusive, deixa eu mandar um beijo pro Didi, lá na Água Boa. Didi, mande caju para mim, viu, seu lindo? Não esqueça, tá? Ai, sabe quem manda caju para mim sempre também? Dona Madalena Aragão. Que saudade, hein, Madá? Olha, Madá não só manda o caju, como manda o doce também. Gente, eu não tomo Monjaro, que é para eu poder comer. Então, não se acanhem, viu? Podem mandar, que eu estou aqui preparadinha para comer muito caju, se Deus quiser, nesse nosso verãozão. Falando nisso, deixa eu mandar um beijo pessoal lá na Feira do Produtor. Feira do Produtor que está aí, graças a Deus, com uma quantidade absurda já da nossa melancia. Melancia, gente, nas canelas, literalmente. Nossa, ontem eu fui à feira, comprei melancia lá, tudo de bom. Aí a gente já vê uma diminuição do abacaxi, né? São os ciclos aí da nossa produção, né? Uma coisa vai aumentando, a outra vai diminuindo. É a natureza aí que trabalha pra gente, né? Sempre ter aí essa variedade incrível. E os nossos produtores rurais, claro, né? Então manda um beijo aí também pros nossos produtores de abacaxi, de melancia, também de goiaba. Já tô com saudade de comer goiaba. Nunca mais eu comi uma goiabinha, né? Até tem umas chácaras lá no Distrito Industrial que o pessoal lá tem bastante goiaba, né? Qualquer hora dessa eu vou lá visitar para ver se está tendo ainda alguma goiabinha perdida por aí. Agroíndio tem tudo a ver com isso, né? Tudo a ver com o que eu estou falando aqui também.
18: Com certeza. A Agroíndio é uma feira de negócios, né? Voltada para o fortalecimento da agroindústria. Então, os produtores rurais, né, que produzem seus produtos, têm seus insumos e transformam esses insumos em pimenta, o leite em coalhada, em queijo, enfim. E fazem essa roda girar, né, através da agroindústria. Nesse evento são os valorizados, né? É o nosso principal público-alvo. Então, a gente vai apresentar o que tem de melhor da agroindústria em Roraima, lá em Alto Alegre.
16: Vai ser em Alto Alegre?
18: Em Alto Alegre, exatamente. Serão dois eventos em um só, que é o Roraima Agroindie e o Festival do Tambaqui em Alto Alegre.
16: Ah, é?
18: É, são dois eventos em um só. E aí o Festival do Tambaqui, ele vem para fortalecer também a cadeia da piscicultura. Hoje, Alto Alegre tem o maior número de produtores de tambaqui. Maior do estado, isso.
16: Maior número de produtores. Mas a maior produção fica em Amajari, que é do Aniceto Vanderlei, né?
18: Isso.
16: Que ele tem uma produtividade incrível ali.
18: É, ele tem uma grande produção, realmente. Mas o maior número de produtores é de Alto Alegre. E a partir desse ano, Alto Alegre se posiciona dessa forma, né? Está buscando também se tornar o maior produtor de tambaqui. E está chegando lá.
16: Olha! É. Eu adoro ver essas disputas, hein, comandante? Vê qual é o município que mais produz tambaqui.
18: Com certeza.
16: Aí agora já tem o páreo aí, Amajari e Alto Alegre.
18: Com certeza, porque quem ganha é o estado, né? Quem ganha é o estado. Quanto mais o produtor produz, mais vende, mais gira economia. E para a gente como cliente também é muito, muito bom, né, ter essa concorrência, com certeza.
16: Agora vai me contando como é que vai ser essa programação da Agroindie.
18: Bom, o evento ele vai acontecer nos dias 9, 10 e 11 de outubro. A feira de negócios é a partir das 17 horas e vai até as 22 horas. E no período da tarde, de 14 às 18, nós teremos uma programação técnica com várias palestras, oficinas diversas para o público, né, que quer se capacitar. As oficinas elas serão com o Senar, que são oficinas de retirada de peixe e também de beneficiamento, que é fazer os embutidos de peixe. Vai ser nos dias 9 e 10, com o Senar.
16: Embutidos de peixe?
18: Isso, exatamente. E também nos dias 9 e 10 teremos palestras sobre boas práticas de como produzir no campo, como acessar políticas públicas, né, para a produção do tambaqui, oportunidade de mercado na piscicultura, aquicultura inteligente, como a tecnologia pode aumentar a produtividade e reduzir perdas na piscicultura, além de outras palestras também voltadas para aumentar o lucro e reduzir a perda na produção do tambaqui.
16: Ó, o evento vai ser em Alto Alegre, mas é aberto para todo mundo, em todo o estado.
18: Isso, o evento ele está acontecendo em Alto Alegre, né? Vai acontecer em Alto Alegre, mas o convite é para todo o estado de Roraima, com certeza. E aí, o público-alvo são piscicultores, produtores rurais, produtores em geral, distribuidores, comerciantes e a população em geral, porque ele tem uma programação diversa.
16: Então,
18: né?
16: Todo mundo pode participar.
18: Todo mundo pode participar, com certeza. Então, você que gosta de gastronomia, gosta de turismo, cultura, né, lazer, a gente vai ter programação para criança, vai ter cozinha show. Então, várias demonstrações de técnicas lá, né, vai ter degustação também de tambaqui.
16: Isso me interessa.
18: Maravilhoso. Maravilhoso. Então, uma programação diversa, né? Atrações culturais, vamos ter show com banda nacional também. É, exatamente. Ainda vai ser falado um pouquinho mais sobre isso, mas já tô dando um spoiler.
16: Ixi, não pode contar não ainda?
18: Não, pode
16: Por
18: não.
16: Por quê? Ai, ai, ai, vou já ligar pro Emerson Baú. Bora, mulher, me conta logo aí antes que eu...
18: Então, assim, é uma programação bem diversa, né? Que a Prefeitura, justamente com o SEBRAE e os nossos parceiros SENAF e IFAE, estão realizando esse evento bem diverso, né, para a população em geral.
16: Vão ser 3 dias de evento?
18: 3 dias de evento.
16: Dias?
18: 9, 10 e 11 de outubro.
16: 9, 10 e 11 de outubro. Isso, lá em Alto Alegre.
18: Isso.
16: Bom, já, a degustação de tambaqui já me conquistou.
18: Chamou a atenção.
16: Hein?
18: Teremos uma praça gastronômica com várias empresas, né, vários restaurantes vendendo pratos diversos de tambaqui. Então, vai ser maravilhoso. Né?
16: Então, o ápice vai ser o tambaqui, vai ser a estrela?
18: Ah, a estrela. A estrela do momento é o tambaqui. A estrela do evento é o tambaqui.
16: Olha só. E o que mais que vai ter lá? Você falou de pimentas... Que outros produtos lá estarão expostos?
18: Na feira de negócios, a gente vai ter vários expositores, né? Várias empresas que estão indo de Boa Vista para Alto Alegre e também de outros municípios e também lá de Alto Alegre para vender seus produtos e serviços. Então, teremos máquinas, implementos, equipamentos voltados para piscicultura e agroindústria. Teremos energia solar, teremos drones também e outros expositores, né, que estarão lá vendendo seus produtos e serviços. Teremos startups que vêm de fora trazendo várias tecnologias também para a piscicultura. Então, são mais de 40 expositores.
16: Olha!
18: Nesse evento.
16: Vai ser grande a feira,
18: hein? Vai ser uma grande feira. Uma grande feira. Vai ser na principal praça de Alto Alegre.
16: Pois é, Jéssica, tá lendo meu pensamento. E onde é que vai ser tudo isso?
18: Na praça principal de Alto Alegre. Chegou em Alto Alegre, já vai direto para a praça principal, que é bem, bem conhecida, logo na entrada da cidade.
16: E aí, a programação começa sempre a partir de que horas?
18: A programação de palestras, a partir das 14, vai até às 17h30. E a feira de negócios inicia às 17 horas, até às 22 horas.
16: De 17 às 22 horas.
18: Isso. Aí, a partir das 22, banda, show.
16: Todo dia vai ter show?
18: Todo dia. Todo dia.
16: Então, nem olhei aqui. Vai ser o quê? Um final de semana, é?
18: É. Sexta, sábado e domingo.
16: Caramba!
18: Sexta, sábado e domingo. Além disso, em paralelo, o SEBRAE criou um roteiro turístico, que é a Rota do Tambaqui e do Tanque ao Prato. Então, criamos um roteiro turístico em Alto Alegre, o primeiro roteiro turístico criado em Roraima pelo SEBRAE e foi para Alto Alegre.
16: Ah, é?
18: Então, as pessoas poderão também comprar esse pacote para viver a experiência de conhecer como que criou o tambaqui, como pesca, em uma das fazendas, né, que vão ser visitadas. Vai ter um momento de degustação também, olha, para você
16: Tudo
18: que gosta.
16: Tudo gira em torno do que muito me interessa, a degustação.
18: É, conhecer as comunidades indígenas, como faz a farinha, fazer a farinha. Como...
16: Sério?
18: Sim.
16: Ah, e vai estar disponível na Agroindy?
18: Na Agroindy.
16: Durante o dia, como é que vai
18: Durante
16: ser?
18: Durante o dia. Vai ser nos dias 10 e 11, de 8 às 18 horas. As pessoas podem adquirir o pacote, né, nas agências que estão disponibilizando os pacotes os pacotes turísticos e passar o dia todo vivendo essa experiência, né, da Rota do Tambaqui. Enfim, durante o dia, ir na fazenda, conhecer como pesca, pescar também o tambaqui,
16: Só não
18: almoçar.
16: Pode pular no lago, mas nesse calor vai dar uma vontade de pular.
18: Mas
16: lá,
18: tem, eu ia te contar isso.
16: Ai,
18: termina com o lago, visita o Lago do Sucuba. Finaliza no Lago do Sucuba, exatamente. Então, assim, é um dia que você vai vivenciar, de fato, a experiência turística em Alto Alegre.
16: Mas isso aí vai ser limitado, né?
18: Isso, são vagas limitadas.
16: E aí, quem quiser, quem já tiver interesse, como é que faz?
18: Entra em contato com as agências Roraima Adventures, Trekking Roraima e Futura Adventure, para fazer, já adquirir seu pacote, né? Pacote.
16: E aí, esse pacote está tudo incluído aí?
18: Tudo incluído.
16: A rota, alimentação?
18: Sim, tudo.
16: Pega em Boa Vista mesmo, pessoal?
18: Em Alto Alegre.
16: Ah, tá. Então, a gente se desloca para Alto Alegre.
18: Isso, em Alto Alegre.
16: Aí, de lá, é que sai aí para fazer?
18: É, para a fazenda, para as comunidades, faz todo o roteiro lá.
16: Bom, agora vamos falar das exposições que vocês vão proporcionar para a gente. A gente vai ter, então, essa feira enorme de negócios. Nossa. B2B, né? Empresários para empresas, empresários, enfim, para empresários. Mas tem também para o consumidor.
18: Para o consumidor
16: B2C,
18: final.
16: B2C, né? Que é os business para os consumidores. É tipo isso, meu povo. Enfim, a gente vai ter produtos industrializados de Roraima à nossa disposição. Aí já vai falando o que, que a gente vai ter.
18: Isso, a gente vai ter
16: exposto lá.
18: A gente tem o espaço da agroindústria, que são os pequenos produtores, né, vendendo ali a sua produção, tanto de agricultura familiar como da agroindústria, como coalhada, queijos, pimentas e outros. E também tem os produtos e serviços em geral, como energia solar, máquinas, equipamentos e implementos, como eu falei, tratores, motos, tudo voltado para a produção.
16: Que vai impulsionar aí a produção.
18: Com certeza, com certeza. E aí é tanto para o cliente final, como também para o produtor, né, que quer melhorar a sua produção, que quer adquirir máquinas e equipamentos para a sua produção. Então, vai ter tanto para um público como para o outro.
16: Agora, sabe o que eu vou fazer? Eu vou chamar um intervalo comercial, porque aí eu vou convencer ela a dizer quem é que vem se apresentar, qual vai ser a atração nacional, tá, Coronel Anderson? A gente vai para o intervalo e já já eu volto com o seu Quem é Quem aqui na Folha FM.

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4: Como eu faço toda vez que estou aqui, eu visito as pessoas que nós conseguimos transpor para a União. Eu fui na casa do seu Walter, um craque, gente boa. Ele escreveu uma carta muito emocionante para mim. 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Seu Walter, um grande abraço, Deus te abençoe e que você tenha uma vida longa para continuar ajudando o nosso estado. 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
12: Estamos de volta com o seu Quem é Quem aqui na Folha FM. No intervalo, gente, eu não consegui aqui arrancar da Gesana a atração cultural aí da Agroindy, mas a gente estava falando sobre cursos transformadores realizados pelo Sebrae Roraima. E aí vocês estavam dando depoimentos sobre o Sonar. Que curso é esse, Gesana? Como é que ele é?
13: O curso Sonar, ele é um curso para alta liderança, alta gestão, onde ele traça o seu perfil, né, como líder, traz uma foto de como você é e do que você precisa melhorar.
12: Um diagnóstico aí.
13: No que você precisa se desenvolver e traz ferramentas práticas para isso também. Então, quando você realmente faz esse curso que se entrega, você toma várias decisões na sua vida, que de fato trazem mudanças, que esse é o ideal, né? A gente colocar na prática o que a gente aprende. Fora as trocas que a gente tem com os colegas durante a capacitação, porque não é só você, mas é você já colocar em prática com a equipe que está trabalhando com você, está fazendo o curso com você. Então, é muito rico mesmo você poder vivenciar isso, essas experiências dentro desse curso.
12: E esse curso já foi realizado esse ano? Tem previsão de novas turmas?
13: Já.
12: Até porque eu me interessei.
13: Ele já foi realizado esse ano e ele também é aberto para novas solicitações. Então, as instituições, os órgãos que quiserem fazer para suas equipes, por exemplo, a gente está com um oficial, né? Se quiser fazer para a sua turma, para a sua equipe, com um grupo de oficiais, ele pode pedir do Sebrae e a gente faz a proposta, envia e faz com esse grupo, com essa equipe.
12: Sonar.
13: Sonar, exatamente.
12: Então, empresas que queiram se reunir para dar uma fomentada aí nas suas lideranças.
13: Pode fazer.
12: Podem demandar aí o Sebrae.
13: Demanda do Sebrae que a gente está pronto para atender.
12: Perfeito. Ô, Rasguinha, cadê os peixes? Quem foi que mandou aí o vídeo dos peixes, Rasga? Foi o Ceará? Ceará, seu lindo, como é, homem? Solta aí. Tu coloca o vídeo no ar, Rasguinha? Põe lá pra gente ver. O comandante Anderson é pescador?
14: Mais ou menos.
12: Olha aí, como é, Rasga? Ele tá tirando o quê aí? Tilápia, é? Matrichã e tilápia.
15: Lá no Pérola.
12: No Pérola. Ei, eu aceito esses recebidos aí, viu, Ceará? Pode mandar aqui para a Rádio Folha. Eu não sou blogueira, mas eu tenho os meus recebidos, viu? Pode mandar. A Rasga diz que ela vai fazer tilápia fritinha aqui para a gente. É assim, é a Rasga que tu vai fazer? É. Como é? Com limão, é, Rasguinha? Eita!
13: E farinha.
12: E tem que ter o farinha, mas tem que ser top, né? Ainda tem mais, é, Rasguinha? Tem áudio, não, é? Tô vendo só aqui ele tirando, gente, um monte de matrinchã. Eita, será que é daquela que já vem com colorau, essa dele? Matrinchã boa é aquela que tu
14: acha.
12: Ai, ai, ai. Dá quase da cor da farda aqui do comandante.
14: Regional.
12: Solta aí, Rasguinha. Ai, ai, ai, ai, ai, ai, ai. Isso me interessa. É tilápia e matrinchã, é, Rasga? Olha, Rasga, se ele mandar pra mim, Rasga, se tu comer, tu vai ver, Rasguinha, eu te pego lá fora, viu? Beijo pro Ceará que compartilhou com a gente aí essa sua experiência de produção de peixe no bairro Pérola. Gostei de ver, viu? Muito sucesso pra você, meu querido Ceará, nosso ouvinte aqui de todas as horas na Rádio Folha. O Nixon Mafra tá dando aqui as saudações ao nosso comandante.
14: Grande Nixon Mafra.
12: Comandante, conta pra gente, então. Foi um sucesso o concurso dos bombeiros, um concurso há muito tempo aguardado. Quantos participantes?
14: Nós tivemos o total de quase 13 mil inscritos, né? Tivemos algumas ausências para a prova, mas foram próximo de 13 mil inscritos, né, para a prova objetiva de soldado e também a prova de oficial. A somatória, né, foi isso. Então foram 10.754 inscritos para a prova de soldado e 2.103 para a prova de oficial.
12: Muitas ausências, não?
14: Sim. Na prova de oficial nós percebemos uma grande ausência dos candidatos.
12: O que será, né, que aconteceu?
14: A prova ela iniciou no período da manhã, às 8 horas, e foi até às 13 horas. E nós tivemos um percentual considerado até alto, né? Quase 24% de ausência dos candidatos.
12: Por que esse povo não foi?
14: Então, é...
12: Meninos! Tem que se analisar. Meninas, porque vocês se inscreveram e não foram?
14: A gente conversa e ouve alguns candidatos, alguns, né, optaram por fazer a prova de soldado à tarde, então, né, descansaram ali e tentaram se concentrar para a prova.
12: Então teve candidato que ia para as duas provas, é
14: Sim,
12: isso?
14: Sim, vários.
12: Ah, então deve ter sido isso, aí eles optaram pela prova da tarde.
14: Boa parte dos candidatos que fizeram a prova para oficial fizeram à tarde também a prova de soldado. Então tivemos essas ausências. Já no período da tarde para a prova de soldado, foi bem menor, em torno de 15% apenas de ausências dentro, né, do quantitativo total de inscritos.
12: Agora, comandante, depois das provas, quais os próximos passos? O que vai acontecer daqui para frente? Gabarito já saiu?
14: Gabarito vai estar saindo hoje à tarde, né? Esse gabarito preliminar, e aí é aberto o prazo para recurso. Então, os candidatos fiquem atentos, que hoje à tarde deve estar sendo publicado pelo site da banca, do IDECAM. E já no dia 29 vai abrir aqueles prazos que são naturais, né, de recurso. Todas essas informações, elas constam no edital, é de posse dos candidatos, né, mas aqui a gente já vai passando também. O concurso, ele tem a prova objetiva.
12: Pronto.
14: Vem lá
12: a segunda
14: o teste
12: fase.
14: Biopsicossocial. E aí vem a parte dos exames médicos, psicológicos.
12: Aí como é que vai ser daqui para frente? Todo mundo vai fazer essas provas, não? Vai ser feita já uma triagem inicial?
14: Não, já tem uma triagem, né? Nós vamos convocar 5 vezes o número de vaga, né? E dentro, lógico, obedecendo a nota de corte. E esses convocados vão participar de todas essas etapas, né?
12: Então,
14: 5 etapas.
12: E aí, quando que eles poderão ser chamados, né? Quando pode haver esse chamamento? Já tem prazo?
14: Então, é importante dizer que o teste, né, o exame biopsicossocial, ele vai ser aplicado para os candidatos que se inscreveram PCD, né? Ele vai acontecer, o edital, ele vai ser publicado para o dia 28 de dezembro e a realização do exame vai acontecer no dia 16 de janeiro, certo?
12: Dezembro para janeiro, então.
14: Isso.
12: Isso para os PCDs.
14: Para os PCDs. E aí, esse teste, ele é justamente para confirmar se aquela afirmação do candidato é verídica, se ele tem realmente aquela deficiência e se aquela deficiência ela é compatível com a atividade bombeiro militar. Vai abrir prazo, né, novamente para recurso desse teste, desse exame, dessa avaliação, melhor dizendo, né, e interposição de recursos, né, são aquelas fases naturais de concurso que é respeitado por conta da lei que rege os concursos públicos, né. E aí no dia 2 de fevereiro será publicado o edital de convocação para o exame de saúde, exame médico, odontológico, toxicológico e também para investigação social.
12: Isso, PCDs?
14: Não, aí é
12: para todos. Geral?
14: Para todos. Essa fase PCD é a primeira.
12: Olha aí, ó, na véspera do meu aniversário, aí no dia 3 de fevereiro, meu aniversário, vai ter um monte de gente feliz aí, né, por conta dos avanços no concurso dos bombeiros.
14: Isso. Então, aí no dia 8 de fevereiro, nós teremos o período de entrega de documentação relativa à investigação social. Os candidatos entregam toda a documentação, que inclusive consta também no próprio edital, e aí a nossa equipe vai estar fazendo, a equipe do Corpo de Bombeiros, vai estar fazendo essa parte de investigação social de todos os candidatos classificados. Após isso...
12: Porque tem que ter a ficha limpa. Quando fala de investigação social é isso, né?
14: Isso.
12: Não pode responder a nenhum
14: tem
12: processo.
14: Tem outros critérios também, isso, justamente, né? No dia 27 de fevereiro tem a realização do exame médico, né, que ele é eliminatório também. No dia 3 de março vem a questão do resultado preliminar do exame. A interposição de recurso vai até o dia 6 de março. A publicação do resultado definitivo do exame fica para o dia 15 de março do ano que vem. E já no dia 16, você percebe que é uma data sobre a outra.
12: Pois
14: então,
12: é.
14: Nós solicitamos que né,
12: para ter celeridade.
14: Justamente, respeitados os limites da lei de prazos, tentamos fazer da forma mais célere possível, até porque nós precisamos muito, né, desse efetivo, né, desses candidatos já no curso de formação, porque aí vem essa última etapa, que é o curso de formação, e esse curso ele já dá posse, né, para o candidato, ou seja, ele já está sendo nomeado.
12: O curso de formação então já é para quem passou em tudo. Justamente. Aí tem o teste físico.
14: Isso, vamos lá. E aí vem aqui no dia 15, né, no dia 16, na verdade, né, é a realização do teste de aptidão física.
12: Dia 16 de?
14: Março. Do ano que vem.
12: Então, tem que se preparar.
14: Tem que se preparar, né? Algumas pessoas acham que tem tempo ainda, mas o teste ele é rigoroso, como nós já conversamos, inclusive, aqui. Os candidatos precisam se preparar para esse teste, porque acaba tendo aí uma média de eliminação em torno de 30%.
12: Nossa, o que mais pesa nesse teste? O que mais causa as eliminações, comandante?
14: Cida, é bem relativo, né? O teste de barra para o público feminino é um teste bem...
12: Barra,
14: bem,
12: que a gente tem que...
14: Isso, justamente. Eita. Ele é um teste que ele acaba eliminando bastante. O teste de natação é um...
12: Bombeiro tem que saber nadar, né?
14: Que acaba eliminando também. Né? E basicamente esses dois são o bicho papão do teste. Não,
12: mas é elementar, meu caro Watson, falando igual. Bombeiro tem que saber nadar.
14: Tem que
12: então,
14: saber
12: se nadar. Você não sabe nadar, para que se inscreveu para o concurso do bombeiro, né?
14: Isso.
12: Tem que saber nadar.
14: Vem o curso de formação, e no curso de formação a gente não ensina a nadar. Nossa equipe vai ensinar a fazer salvamento. Então, a gente não tem muito tempo para treinar o candidato. E durante o curso de formação, o foco é justamente passar todo o conhecimento teórico e técnico nas técnicas de salvamento.
12: Até lá dá para aprender a nadar, né? Até lá dá. Vamos lá.
14: Vai dar incentivar a galera aí. Disciplina de cada um, né? Então, o teste físico, conforme eu falei, ele vai ser realizado, né, no dia 20 de março. Serão dois dias, né? São seis exercícios, então no dia 20 de março e no dia 21 de março do ano que vem. Vai abrir prazo, né, vai ser publicado o resultado preliminar, e normalmente o prazo para interposição de recursos também. A publicação do resultado definitivo do teste vai ser no dia 5 de abril, e o edital de convocação para avaliação psicológica no dia 4. Percebe que é um dia após o outro, né?
12: Nossa, tô vendo aí, então, um batidão.
14: Isso, dia 10 de abril é a realização da avaliação psicológica. A publicação do resultado preliminar da avaliação vai ser no dia 28 de abril. Já no dia 29, requerimento para entrevista devolutiva da avaliação psicológica. É a realização da entrevista devolutiva no dia 2 de maio. Recurso no dia 3 de maio, abre-se o prazo até o dia 5, e a publicação do resultado definitivo da avaliação psicológica no dia 18 de maio. Publicação do resultado preliminar da investigação social, que iniciou lá atrás, né, no dia 18, também de maio, e aí o prazo para interposição de recurso contra o resultado preliminar da investigação social vai do dia 19 ao dia 20 de maio. No dia 27 de maio vai ser publicado o resultado definitivo da investigação social e o resultado final do concurso no dia 28 de maio.
12: Então, 28 de maio, resultado final. Aí a gente vai ver quem vai ser bombeiro.
14: Isso. E aqui eu estou falando do edital dos oficiais, certo? O edital que define o calendário, né, o cronograma. Para o cargo de soldado, ele vai mudar apenas o final, né, das fases.
12: Que vai ser quando?
14: E as datas, né, que vão alterar um pouquinho. E a diferença é que o
12: de oficial é 28 de maio.
14: O de oficial
12: e
14: é de dia 28.
12: Soldado?
14: E o de soldado é dia 16 de abril.
12: Ah, soldado é antes, então.
14: É. Como eu falei, todas as informações constam no edital, esse cronograma, ele está lá, então tem que ficar atento, né, para estar providenciando todas as demandas, necessidades, exames, etc.
12: Para todo mundo acompanhar aí cada fase, né, não perder nada, né? Não pode perder nenhuma etapa. Agora, então, a partir de 18 de abril, é 18, né? A gente já vai 28. Ter 28 de abril, não, 28 de maio e de... Vamos lá, de soldado?
14: 16 de abril.
12: 16 de abril. A gente já vai ter novos bombeiros, é isso? A gente pode afirmar assim, comandante?
14: Então, e nosso planejamento é para o curso de formação ele iniciar...

0: da base aérea em 1900, não, esquece. Foi em 2008, eu ganhei amiga da base aérea. Agora eu quero dos bombeiros, porque eu sempre divulgo os bombeiros no Quem é Quem, e vai ser nesse dia onde a gente vai estar prestigiando aí a nomeação desses novos heróis para o nosso estado.
1: E aí, como eu falei, o curso de formação, ele vai iniciar nesse prazo, né, do final de junho, início de julho, com duração de 6 meses para a formação de soldado e 2 anos para a formação de oficiais.
0: Agora, comandante, fala da importância disso para Roraima. Por que que esse concurso estava sendo tão esperado?
1: Veja bem, Cida, eu sempre falo que a maior dificuldade, o desafio que o Corpo de Bombeiros tem é estar próximo da população quando ela precisa. Incêndio, a parte de acidente de trânsito, afogamento e diversas ações de emergência, né, de atendimento de urgência e emergência que o Corpo de Bombeiros promove. Então, hoje, nós temos apenas 4 municípios dos 15 que temos unidade operacional do Corpo de Bombeiros. Os demais, nós atendemos ali por zona, por jurisdição. Ocorre que o incêndio, ele não espera, o deslocamento é longo. O acidente de trânsito, nós trabalhamos com 10 minutos, que é muito importante para um acidente, né, de alta complexidade para o nosso atendimento de estabilização e condução até uma unidade hospitalar. Então, o bombeiro, ele precisa estar próximo. Nós temos um quartel em construção no município de São João da Baliza, que até o final do ano ele vai estar concluído. Temos a previsão de início de um outro quartel em Bonfim, são 2 municípios que o Corpo de Bombeiros hoje não tem unidade, então nós precisamos de efetivo para essas unidades. Nós temos a previsão, inclusive o próprio governador Soldado Sampaio já divulgou a intenção de construir um quartel ali no Cidade Satélite. Nós temos um terreno, inclusive. Então precisa capilarizar, precisa expandir.
0: Precisa de mais gente para poder ocupar esses espaços.
1: Para ocupar, que hoje nós não temos essa capacidade. Daqui a uns dois anos, é um cálculo que a gente tem, nós teremos vários bombeiros indo para a reserva. Então, outros, claro, irão abrir. Então, o concurso, ele precisa ter uma sazonalidade de acontecer. Veja bem, nós passamos 13 anos sem concurso.
0: 13 anos.
1: Muito tempo. E o impacto é na população, né? A tropa, ela sente um impacto muito grande também. Se você conversar com os bombeiros, tem bombeiro que está ali há 20 anos tirando serviço operacional, né? E não é fácil, não é fácil.
0: E esse dia a dia do bombeiro aí, fala para a gente das principais ocorrências, comandante.
1: Hoje, vamos considerar em tempos de paz, tempos de não acontecimento de um El Niño como esse, né, que nós já estamos passando. São os acidentes de trânsito, infelizmente eles ainda, na verdade o atendimento, o resgate é o que se destaca.
0: O resgate é dos bombeiros.
1: Dos bombeiros, né?
0: É rua, né? Resgate urbano a acidentados.
1: É um atendimento que tem muita demanda, e quando eu falei do período de verão, quando nós estamos passando por esse período de verão, a ocorrência que mais a gente atende são as ocorrências relacionadas a incêndio de vegetação. Então, eles acabam superando todos os atendimentos do resgate.
0: Aí, né? Tem também os afogamentos, pessoas tem perdidas.
1: Afogamento, perdido, em um número menor, né? Mas realmente o que se destaca são esses atendimentos de emergência na nossa unidade, né? Da companhia de atendimento pré-hospitalar, que é o resgate.
0: E aí tem gente hoje nos bombeiros aí com mais de 20 anos nessa atividade.
1: Isso era o que eu ia te falar, né? O concurso, ele muito esperado pela população, pelos jovens que estão se preparando já há muito tempo, inclusive, mas mais esperado pelos bombeiros, que precisam também dessa oxigenação, de uma escala um pouco mais, né, digamos, mais suave, porque hoje a gente acaba tendo, né, uma escala um pouco mais...
0: Uma sobrecarga.
1: Mais sobrecarregada, e as guarnições acabam não estando completas, né, para o atendimento. Isso sobrecarrega muito, né? Imagina você tirar um serviço ali do resgate com 2 bombeiros, né? É muito complexo, porque dentro do nosso manual tem a divisão de funções. Eles foram doutrinados, né, passaram por um curso de formação e

0: curso de atendimento pré-hospitalar, que trouxe lá um protocolo de atendimento, onde o número ideal de componentes de equipe são 3. Você tirar um serviço com 2, sobrecarrega. Da mesma forma, o atendimento de combate a incêndio, né? O ideal são 6. Quando você tira um serviço com 3, sobrecarrega demais a guarnição. E isso tudo, claro, né, vai desgastando o militar. E é um trabalho, né, é desafiador. É, falando com a nossa amiga aqui do Sebrae, né, o curso Sonar, eu tive a oportunidade de fazer aquele curso. E o desafio maior que a gente tem enquanto gestor é manter equipes motivadas.
1: Liderar então, equipes, liderar motivar equipes diante das dificuldades.
0: Justamente. Então, você imagina o tamanho do desafio que a gente tem de trazer condições adequadas, dignidade com equipamentos de qualidade, com EPIs, com estrutura, com cursos.
1: Você está lendo meu pensamento, porque essa turma agora está chegando na época das vacas gordas.
0: É. Aí...
1: Ah, teve uma época que os bombeiros passaram muita dificuldade aqui, hein,
0: isso,
1: coronel?
0: Isso, realmente. Nós passamos, eu passei por isso, né? Nós ingressamos em 2001, então vivenciamos tudo isso. Hoje o Corpo de Bombeiros tem uma estruturação. Não estamos ainda, não chegamos aonde nós pretendemos chegar. Tem muita coisa ainda no nosso radar para nós alcançarmos, mas está bem diferente do que, né, do que nós vivemos há períodos, épocas, né, há muito tempo atrás. E eu sempre dou esse exemplo, Cida. Quando nós assumimos o comando com o nosso saudoso amigo, querido comandante Coronel Jean, nós encontramos uma realidade complexa. Imagina, nós trabalhamos com emergência, com combate a incêndio, e temos que trazer segurança para a atuação dos nossos militares com os EPIs. À época, os EPIs eram utilizados de maneira coletiva.
1: Eram compartilhados.
0: Compartilhados, isso é um
1: absurdo. Aí eu imagino o EPI que dava no Coronel Anderson, como é que ele ia caber no Coronel Jean? No chaveirinho, né?
0: Ou na nossa, né?
1: É sobre isso. Eu tô falando aqui, gente, isso. Mas é isso.
0: Mas é bem isso
1: mas
0: mesmo.
1: Mas era o que acontecia, né? Era...
0: E o nosso efetivo feminino se sentia desprestigiado, porque não tinha EPI que servisse nas mulheres. E elas acabavam não... Elas não adentravam no incêndio. Elas ficavam sempre no apoio externo. Então imagina, você está indo tirar um serviço, você quer participar, você quer ajudar.
1: Quer fazer
0: e a pior
1: sua
0: coisa
1: parte.
0: Que tem é um bombeiro estar tá ali querendo ajudar e ele não ter condição de ajudar. Isso mudou muito rapidamente.
1: Verdade.
0: Hoje o bombeiro ele tem o seu EPI feito sob medida, né, personalizado com o seu nome, ele leva para sua casa, higieniza. E eu estou dando apenas o exemplo do EPI, né? Os equipamentos que
1: pois
0: a gente...
1: Pois é, os caminhões que nós temos hoje são os mais modernos do mundo.
0: Isso.
1: Aqui em Roraima nós temos o que há de melhor no mundo.
0: E nós temos também, temos mais 2 caminhões que já estão em trânsito, né, que foram adquiridos e já estão para chegar aqui, talvez agora em... Talvez não, vai chegar agora no início de outubro. Mais 2 caminhões, esses sim, muito mais modernos do que o que nós compramos há 4 anos. Né? E hoje é uma realidade diferente. Hoje eu tenho 2 caminhões por unidade, né? Se qualquer eventualidade com um caminhão tem um reserva, ninguém vai ser pego de surpresa. Caminhões novos, com manutenção em dia, realmente é outra realidade. Essa turma que vai ingressar no ano que vem, graças a Deus, vai encontrar um corpo de bombeiros muito mais aparelhado, com instrutores de nível nacional. Isso eu sempre gosto de repetir, de frisar, porque os nossos instrutores aqui, eles são convidados para serem instrutores em outros estados. Então, nós temos referência de instrutor de combate a incêndio, nós temos referência de instrutores de salvamento, nós temos referência de instrutores de defesa civil. Então, a nossa tropa, ela é muito bem capacitada. Isso a gente percebe quando lança alguém para fazer um curso de especialização fora, e quando volta o feedback é muito positivo, né? Muito positivo mesmo. Então a gente tem muita tranquilidade de dizer que essa turma de soldado que nós iremos formar no ano que vem será uma turma muito bem qualificada, técnica, e da mesma forma os oficiais que nós iremos formar também com nível muito elevado, né? Eu vejo e me divirto às vezes com os comentários do concurso, né? Porque é natural, todo concurso, toda prova objetiva, vai ter aquele que vai elogiar, aquele que vai criticar, isso faz parte, né? Mas sobre o nível da prova, né?
1: Então, como é que foi? Quais os comentários?
0: Os comentários são diversos, né? Tem vários memes aí na internet, a nossa equipe, ela acompanha esse feedback
1: tipo,
0: também.
1: Tipo, cite algum.
0: Tem que buscar aqui, mas brincadeiras à parte, né? Falando da banca, né? Que a banca pegou muito pesado, que era...
1: Foi muita exigência.
0: Pensava que estava fazendo um concurso para soldado, mas era para astronauta e... Enfim. Não estão querendo servir nem água para a banca, mas está dizendo, se a banca passar na minha frente, nem água ofereço. Mas realmente, a dificuldade foi para todos, né? E a nossa preocupação sempre foi trazer um concurso com muita segurança, né? Com muita idoneidade, que não tivesse nenhum tipo de questionamento quanto à seriedade do concurso. E a dificuldade foi, ela aconteceu para todos, né?
1: Pra
0: então
1: todo
0: foi nivelado e a gente reconhece o esforço dos candidatos.
1: Qual foi a banca organizadora? Qual foi
0: a banca IDECAN.
1: IDECAN.
0: IDECAN. Já apelidaram a banca até de IDECAN.
1: Eita! Ai, por conta das provas difíceis, né?
0: Mas é uma banca renomada, uma banca que tem muita experiência. Ai, não por acaso ela foi selecionada, ela é uma banca que tem muita experiência com concursos do Corpo de Bombeiros e da Polícia Militar, que são concursos um pouco diferentes por conta das etapas do
1: são várias
0: são
1: etapas,
0: várias
1: a gente estava vendo aqui, é enorme, né, o cronograma.
0: Isso, o cronograma é enorme, então é diferente de fazer um concurso, né, para outra instituição, que é prova objetiva, exame médico e foi. Não, são várias etapas, tem um teste físico. Tem a avaliação biopsicossocial e a banca, ela tem muita experiência, né, com vários concursos realizados ao longo dos anos, né, e realmente se mostrou muito competente, principalmente no que diz respeito à segurança do concurso, tudo monitorado, né, algumas intercorrências aconteceram, foram sanadas de imediato. Eu estive presente, né, nos locais de prova, acompanhando com a nossa equipe, inclusive o governador também esteve no local de prova para acompanhar, né? Deseja boa sorte aos candidatos. E foi isso que a gente percebeu, né? Um concurso muito bem organizado. As intercorrências, naturalmente, elas acontecem nos concursos públicos, mas foram sanadas de imediato e, graças a Deus, foi um sucesso.
1: Sensação de missão cumprida, comandante? Porque o senhor estava sonhando com isso faz tempo, hein?
0: Sim, missão cumprida, porque buscamos há 4 anos, pelo menos, né? 5 anos que eu, enquanto comandante, buscava esse concurso. Já precisávamos de efetivo, né, que a gente vai precisar hoje, amanhã ou no ano que vem. Eu queria muito contar com esses 200 bombeiros ou 300 bombeiros hoje, porque nós iremos enfrentar um período muito desafiador, que nós vamos precisar colocar muito bombeiro em campo para fazer as ações de prevenção e as ações de combate. Então, queria muito estar contando com esse efetivo hoje, mas tudo no tempo de Deus. Ano que vem iremos nos esforçar para entregar à sociedade profissionais de alto nível, bem qualificados, e ter esse reforço, essa oxigenação e essa capilaridade, que é fortalecimento do Corpo de Bombeiros, para atender a nossa população da melhor forma. É uma busca que a gente faz, né?
1: Verdade.
0: Uma busca que a gente faz é atender bem, e é sempre nas nossas reuniões, nos nossos cursos, todas as oportunidades que eu tenho, é o que a gente passa para os nossos militares, é atender bem dentro da técnica dos nossos protocolos, atender como se fosse, né, como você gostaria de que fosse atendido, né? E isso a gente busca, e a rigidez é em cima disso mesmo, né? A gente busca trabalhar, entregar com qualidade a nossa população.
1: Agora sim, comandante, queria lhe explorar um pouquinho antes de eu lhe liberar, já vou lhe liberar, sobre esse período de muito calor. As pessoas estão indo para os balneários, para os banhos, o Rio Branco está seco, aí tem gente que está querendo atravessar o Rio Branco a nado. Fala dos riscos, fala para as pessoas que não é porque hoje a gente está vendo aí um rio quase apartado, que não tem áreas de risco.
0: Justamente, quando o rio chega nesse nível da água dele, é mais arriscado ainda. É muito perigoso, porque traz aquela sensação de segurança para as pessoas, né? E aí vem os bancos de areia, que é aquele desnível, né, do rio, né, do solo do rio ali, e que acaba surpreendendo muita gente, e muitas pessoas acabam se afogando em balneários, em pescarias, em recreação, de maneira geral. O colete ele não tem o nome de salva-vida por acaso, é porque ele salva realmente. E as pessoas que têm essa prática de uso do rio têm que usar o colete nas embarcações. Vai com a família para um balneário, faz uma vistoria naquela área de banho das crianças. A todo momento tem que ter alguém observando, né? Os acidentes, eles são muito rápidos, os acidentes aquáticos, eles são muito rápidos, então não é um descuido, 2-3 segundinhos ali, perdeu, né, a visão, e a criança acaba afogando. Mas os pais têm essa responsabilidade de fazer esse cheque, fazer essa vistoria na área de banho, ver se é uma área segura, e aí sim coloca a criança lá para brincar, mas tem que estar sendo supervisionado a todo momento. As travessias, né, nos balneários, é um motivo também de afogamento.
1: Agora, essa questão que você está falando de criança, praia, eu lembro da Polar, de boia.
0: Praia do Caçari.
1: Tem gente que coloca a criança na boia e está tranquilo. Aí, há pouco tempo atrás, foi na Austrália, onde foi, gente, que botaram a criança na boia e foram pegar a criança no meio do mar. Não pode. Tem que estar na boia, mas tem que ter alguém perto, alguém segurando.
0: Tem que supervisionar, tem que estar observando. Né? Tem que estar observando, até porque são vários tipos de boias.
1: Então.
0: E nem todas são adequadas para as crianças. Depende muito da idade. E o pai tem que ter muito cuidado também quando for comprar. E é isso, Cida. O afogamento, o acidente, ele é plenamente evitável. As pessoas têm que ter muito cuidado e não transformar um dia de lazer numa tragédia, né? Porque todo afogamento, ele é evitável.
1: É isso. Deixa eu mandar um beijo aqui pro Hudson. Hudson, seu lindo. Hudson das antigas, né? Bombeiro das antigas.
0: Isso.
1: Ah, deixa eu ver aqui. Ele mandou um foguinho aqui, né? Os bombeiros têm que apagar o foguinho. Minervaldo, obrigada, Minervaldo, aí sempre por estar atento ao quem é quem, sempre atendendo aí as nossas demandas. Ele disse: daqui vem um novos bombeiros, estamos precisando, é isso mesmo. Agroindy terá programação de capacitações com foco em agroindústria, piscicultura e inovação. Já reforça aí, então, por favor, a nossa embaixadora da Agroindy, que está hoje aqui no programa, a Gesana Figueira.
2: Isso mesmo. Lembrando que a programação técnica do Agroindy, ela vai ser nos dias 9 e 10, das 14 às 18 horas, onde teremos oficinas, palestras diversas, focadas em tecnologia e inovação para piscicultura e agroindústria. Vamos ter oficina de retirada de espinha de peixe, como fazer embutidos de peixe.
1: Coronel Anderson, por favor, participe dessas. Para quando o senhor for nas pescarias lá, aí o senhor já aprender a tirar a espinha dos peixes para chegar tudo bonitinho em casa,
0: sim,
1: tá?
0: Sim.
1: Ele é amigo de pescaria lá da galera, lá de casa. Vamos lá.
2: E assim como outras palestras, né? Falando de oportunidade de mercado para piscicultura, quem quiser conhecer o mercado da piscicultura, como investir, como começar. Enfim, essa palestra vai falar sobre isso, quais são as políticas públicas voltadas também para a piscicultura, para o investimento nessa área, além de certificação e acesso ao mercado para produtos do agro. Além disso, a gente vai ter uma rodada de negócios, não falei anteriormente, né? O que é uma rodada de negócios? É uma aproximação comercial que o Sebrae faz entre pessoas, empresas que querem comprar e pessoas, empresas que querem vender. Então, a gente faz essa aproximação.
1: Esse link.
2: Essa aproximação entre esses perfis para que eles façam negócios, né? E falando nisso, a gente também está trazendo empresas da Guiana para fazer essa aproximação comercial com empresas locais, porque lá há uma demanda muito grande pelo tambaqui.
1: Olha.
2: Pela compra do nosso peixe, né? Grande parte do nosso peixe, ele já vai para fora, já vai para outros estados. Só que também há o interesse dos nossos produtores venderem para a Guiana. Então, a gente vai fazer essa aproximação comercial lá no Agroindy. Vai ser no dia 11 às 14 horas, no mesmo local do evento. Toda essa programação, tudo vai acontecer na Praça de Alto Alegre.
1: Lá na Praça de Alto Alegre.
2: Na praça, exatamente. Teremos uma sala para receber nossos participantes.
1: Aí, essas palestras, esses encontros, essas rodadas de negócios, as pessoas têm que fazer inscrição prévia?
2: Sim. Elas podem fazer a inscrição prévia na loja do Sebrae. Nós temos um link lá na loja voltado para a programação. A pessoa pode entrar lá, ver tudo sobre o evento e se inscrever em toda a programação, que é totalmente gratuita. Tanto a programação de palestras, oficinas, como o acesso à feira, é totalmente gratuito.
1: Muito bom. Deixa eu mandar um beijo aqui para o Takaki. Takaki está na nossa audiência. Ele disse que hoje tem Takaki no TikTok. Gostei dessa. O Takaki vai estar no TikTok com uma live a partir das 17h30, ao vivo, batendo um papo aí sobre mercado jovem de Roraima. Não fique de fora, entre no link aí, vai lá, procura o Takaki no TikTok, eles vão lançar uma proposta aí para trazer 6,8 milhões para a juventude e os eventos jovens de Roraima. Olha aí, ó, garotada, um beijão aqui para o nosso amigo Takaki. Vou te trazer aqui no Quem é Quem de novo, viu, Takaki? Adoro bater papo com você. Denise Ronald, sua linda. Cida, tô numa missão do Sebrae. Estamos em Lima, no Peru. Rapaz, essa Denise é muito chique. Denise, tu não me leva na tua mala, Denise.
2: A Denise é nossa chefe. Ela que vai fazer as apresentações da Cozinha Show.
1: É ela
2: que vai cozinhar e vai ter a degustação do tambaqui. É com ela.
1: Mais um motivo. Ela disse, Cida, vamos marcar uma entrevista aí para depois do dia 11 de outubro. Depois ela vai ter o Festival do Tambaqui em Alto Alegre, né? Que é isso que você falou.
2: Ela vai estar lá com a gente, sim.
1: E é isso. Um beijo para você. Sua linda Denise Ronald, muita saudade de ti. Olha, eu não chamei o intervalo, né? Então, você sabe, Rasga, que como eu não chamei o intervalo, eu vou direto aqui. Deixa eu mandar um beijo pro pessoal do loteamento Manaíra. 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Queria agradecer a presença de vocês aqui no programa. Parabéns, comandante, pela conclusão aí dessa etapa importantíssima aí do concurso dos bombeiros.
0: Obrigado, Cida. Só acaba quando termina, né?
1: É, tem uma longa coisa.
0: Mas já é uma realidade, a prova aconteceu e a gente fica muito feliz, né? E agradecer o seu convite, sempre é uma satisfação estar aqui, levando a informação para a população e estarei sempre à disposição do seu programa.
1: E eu estarei sempre à sua disposição também para divulgar coisas boas e também para alertar a população. Gesana, obrigada por ter vindo. Agora eu abro espaço para você convidar aí os nossos ouvintes para esse importante evento.
2: Bom, nós agradecemos, né, o convite. Lembrando que o Agroindie Festival do Tambaqui, ele tem também como patrocinadores a Potência Agrícola e a Solutec Agro. E também temos parceria de várias instituições, como a DER, IATE, o SENAR, a CONAB e outras instituições. Então, a gente não faz nada sozinho, né?
1: Verdade.
2: O SEBRAE precisa do apoio de outras instituições. Estamos em conjunto levando esse grande evento para Alto Alegre e todo o estado. Então, quero convidar os nossos ouvintes para participar do Agroindie Festival do Tambaqui, dois eventos, né, grandes em Alto Alegre, que vai acontecer nos dias 9, 10 e 11 de outubro, a partir das 17 horas. Então, venham, participem, levem as suas famílias, né, convidem outras pessoas, divulguem para muitas pessoas e acompanhem as redes sociais do Sebrae, que é sebrae.roraima, que lá a gente está divulgando tudo sobre esse evento.
1: Então, vão ser atrações culturais também, como você bem lembrou. Ela não me contou, gente, qual vai ser a atração nacional. E o prefeito Wagner não me atendeu.
2: Acompanhe as redes sociais do Sebrae, que aí você vai saber quem é.
1: Ai, não, eu vou atrás da informação. Amanhã eu venho com ela, se Deus quiser. Só se ainda não tiver sido contratada essa banda aí. Tem que estar em primeira mão aqui no Quem é Quem, hein, gatona?
2: Mas é isso mesmo. Olha aí, o Wagner, o prefeito Wagner, pode ele contar, né? Chama ele pra vir aqui.
1: Vou chamar.
2: Ele conta em primeira mão, olha só. É uma oportunidade.
1: Parabéns pelo trabalho, muito sucesso para você. Um abraço aí para toda a equipe do Sebrae.
2: Muito obrigada. A gente sempre estará à disposição para estar aqui com você. É sempre um prazer estar aqui com você, conversando, trazendo atualizações e novidades, né, para o seu público.
1: Nem doeu.
2: Nada, tranquilo.
1: Comandante, gratidão sempre. Muito sucesso ao senhor e a todos os bombeiros de Roraima.
0: Amém. Obrigado, Cida. Sempre satisfação, conforme eu te falei. A gente queria só deixar um alerta mais uma vez, né? E nunca é demais. Momento crítico. Contamos muito com a população para não fazer uso do fogo.
3: Verdade.
0: Crise hídrica. Então, tudo isso potencializa a falta de água. Então, contamos muito com a nossa população, porque vai ser um momento diferente de todos os outros que a gente passou. E é isso, a gente tem que estar sempre trazendo esses alertas e pedindo a colaboração, a contribuição, que a população participe de uma forma positiva, não fazendo uso do fogo.
1: A chuvinha de ontem foi só a chuvinha do caju. Não fez a mínima diferença.
0: Nada.
1: Nessa seca que a gente está, né, comandante?
0: Nada. Então é isso, minha querida. Muito obrigado mais uma vez.
1: É isso. Deixa eu mandar um beijo para vocês, seus lindos e suas lindas, em cada cantinho do nosso estado. Vocês sabem que esse programa é feito com carinho para todos vocês. Beijo no coração e, se Deus quiser, até amanhã.
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9: Então, amigos, eu fui visitar a dona Eliane Duarte. Dona Eliane Duarte é uma roraimense que trabalhou muito no ex-território e estava esperando também há muito tempo o seu enquadramento nos quadros da União. Fui recebido na casa dela pelas irmãs, filhos, netos, uma família belíssima. E ela me ofereceu, inclusive, lá um delicioso suco de frutas, um excelente papo. Nos divertimos muito, relembramos histórias do ex-território, da nossa vida aqui. E eu fiquei muito feliz, viu, dona Eliane, de ser recebido pela senhora e pela sua família. Um grande abraço. Deus abençoe a todos vocês.

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14: 1h59.
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1: Guilherme Santiago.
2: Marília. Ai, Loirão. Vamos judiar desse povo.

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8: É, galerinha, muito bem, 2 horas e 34 minutos, esse é o programa da hora, já mandou o seu WhatsApp, 991152155, se joga, participa, fofinho, mande alto.
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1: É mais uma da Ciclone.
2: Toca o negócio aí.

0: 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Rorema, Paulo e Natan com Panda, saudade na bebida, foi bebida demais. Israel e Rodolfo, Pedro e Benício com Marina Fagundes, o que é amor pra você. BLK, Ferona Castela, não para, fama de louco, Zé Neto e Cristiano. O comercial, volto já já, fofinho, não sai daí.
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3: 2h58.
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0: A justiça determinou nesta segunda-feira a suspensão do processo de criação de duas unidades de conservação conduzido pela Prefeitura do Cantá, até que seja assegurada a participação formal do governo de Roraima por meio da FEMAR e do Iteraima. A ação foi ajuizada pela PGE de Roraima na sexta-feira, dia 25, por determinação do governador Soldado Sampaio. A decisão liminar foi proferida pelo juiz Guilherme Verciane Guzmão Fonseca, da primeira vara de Fazenda Pública de Boa Vista. A liminar atende ao pedido de urgência de ação civil pública ajuizada pela PGE do Estado, em conjunto com a Procuradora-Geral da Assembleia Legislativa contra o município do Cantá, tendo como principal argumento a criação do Monumental Natural Serra Grande de Caruamã e da APA, Área de Proteção Ambiental Serra Grande de Caruamã, conduzidas pela Prefeitura em terras pertencentes ao Estado de Roraima, sem a participação formal do Estado. A matéria completa pode ser lida no site folhabv.com.br.
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5: Iniciala na massa do Cleber e Cauã. Na moagem.
1: É muita moagem, meu filho.
5: Isso chamou demais.
1: Camisa de força.

0: anos, Emag.
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7: Belê, belê, meu querido. É isso aí. Como é que você tá? Tudo tranquilo? É, irmãozinho, olha, tem uma matéria no site folhabv.com.br que eu acho que é super pertinente, né, tu conferir. Olha só, gente, atenção, viu? 50 locais de votação tiveram seus endereços alterados em Roraima, viu, para as eleições deste ano. Então tu que tá convencido, ah, porque eu voto na escola tal, vai olhar lá no teu título que pode ser que tenha mudado, viu, querido? Exatamente, você pode consultar, né, o novo local pelo WhatsApp ou pelo teu e-título, irmãozinho. É, como eu disse, 50 pontos de votação tiveram seus endereços trocados, isso em 11 municípios e 7 zonas eleitorais aí no estado. Depois você não vai no dia da eleição ficar reclamando, mandando mensagem pra cá, que Natanael vai estar aqui, doutor Getúlio. Ah, eu fui na minha sessão, mas minha sessão mudaram e não avisaram. Uma porcaria essa justiça eleitoral que não avisa, você desrespeita. Cara, toma avisando aqui, olha, quantos dias pra faltar? Uma semana pra eleição, toma avisando que mudou. Então, entra aqui no site, tá bom? Pra tu ter mais detalhes, mas vai olhar o teu e-título e não seja xarope. Tá bom? 3h36, esse é o programa da hora. Marcos e Belucci, devolva. Mas também, se não quiser devolver, fica. Tô ruim hoje, tô bem não.

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1: Só peço que você não deixe eu pensar muito, porque senão eu vou embora e não volto, hein?
2: Só peço.
3: Você pediu um tempo, um tempo pra pensar. Só que eu também penso que o tempo vai correr pros dois ao mesmo tempo, tá?

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2: 4 horas.
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14: O jovem João Vitor Silva Conceição foi encontrado sem vida na manhã desta segunda-feira no quilômetro 10 da Via Sinal 28 em São João da Baliza, região sul de Roraima. Segundo informações obtidas pela reportagem, João Vitor teria saído de casa por volta das 10 horas de domingo, informando a mãe que iria tomar banho em um igarapé localizado na Via Sinal, acompanhado de alguns amigos. Ainda conforme os relatos, por volta das 22 horas, a mãe tentou entrar em contato com o filho, mas não conseguiu falar com ele. Uma nova tentativa foi feita por volta das 5 horas da manhã desta segunda-feira, também sem sucesso. Por volta das 7 horas, a família teria recebido a informação de que o jovem havia sido encontrado sem vida no quilômetro 10 da Vicinal 28. A equipe policial foi acionada e solicitou atendimento do SAMU. No entanto, quando os profissionais chegaram ao local, João Vitor já estava morto. A perícia foi acionada para realizar os procedimentos necessários e levantar informações que possam esclarecer as circunstâncias da morte. As características encontradas no local apontam inicialmente para a possibilidade de um acidente de trânsito, mas a causa da morte deverá ser confirmada pelos exames periciais. Após os trabalhos de perícia, o corpo foi removido para o Instituto Médico Legal. A matéria está no site folhabv.com.br.
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3: É, meu querido Pop Filho, meu filho, como é que você tá? Tudo tranquilo? É, muito bem. Amanhã terá amistoso da seleção brasileira. Não vou falar muito, que isso é pauta para meu querido amigo Raniel Almeida no Folha Esportes. Mas o que eu quero dizer é que esses amistosos não servem pra porcaria nenhuma, a não ser pra lesionar os jogadores. É o Arrascaeta, cara. Arrascaeta quebrou o pulso, foi, Raniel? O pulso, o punho, alguma coisa assim. Vai ficar umas semanas aí, cara, afastado. E aí o Flamengo tof-tof contra o Independentes lá de La Plata. Pensa num timezinho chato, cara, esse Independentes. Não, Estudiantes, é verdade, Raniel. Estudiantes de La Plata, cara. E tá fora, o Arrascaeta tá fora desse jogo aí. Tem outros jogos pelo Brasil também, mas como eu disse, isso é pauta para o programa Folha Esportes daqui a pouquinho. E o Ancelotti tem que mexer no time, porque o jogo foi muito ruim. O jogo contra a Austrália parecia um terceiro tempo de Brasil e Noruega. Time ruim demais, mas jogou muito ruim. Eu, hein, acordar cedo pra ver essa seleção, eu vou te contar, mano. Só alguém patrocinar aí um churras, sabe? Tipo assim, me dê uma oportunidade. Tipo essa música aqui, ó, Última Oportunidade. Vou dar a última oportunidade pro Mr. Ancelotti.

0: duro dessa música aqui, cara. Que a história maltrata demais.
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0: Bom demais, Rael e Rodolfo. Quem não é dona, não manda. Teve também saudade trocando de lado. Vini Lucas, Panda, toca telefone, Jump Amplificado. Fred e Fabrício, última oportunidade. É, gente, muito bem. 15 para as 5, como tá voando, né, o horário? E como tá chovendo. Aqui no bairro São Francisco tá chovendo. No teu bairro tá chovendo aí. Manda aqui um pau d'água. Você acredita nisso? Pois é, gente, continue com a gente aqui na rádio, que está com você em todos os momentos.
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2: Você lembra como é que foi o sábado passado, meu?

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2: 4:57.
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8: Olá, meus amigos do esporte, muito boa tarde. 5:01, chegando aqui na Folha 100.3 para mais um Folha Esportes. Segunda-feira, 28, hoje é 28 de setembro de 2026. Estamos na última semana, aí já faltando poucos dias para o mês de outubro. Então, chegamos trazendo muita notícia do esporte local, do esporte nacional, data FIFA, jogo da seleção brasileira amanhã. E aí, você gostou do jogo? Foi legal, foi bom, o Brasil jogou bem, o técnico brasileiro vem com as mudanças por aí, nesse próximo jogo. E aí, qual é a sua opinião sobre a seleção brasileira? Dá para chegar com esse time por aí ou tá começando a encontrar as peças para futuramente entrar em campo? Nosso time bate bola, porque esse time aqui sempre é vencedor. Ele sempre no VAR, meu amigo hoje, com o penteado sempre diferenciado, é o VAR sempre trabalhando, meu amigo Girlan, aqui correndo pelo lado direito. Boa tarde, meu amigo.
9: Rânio Almeida.
10: Boa tarde, Luiz. Boa tarde, Gilan. Boa tarde, o nosso ouvinte sempre ligado na melhor, isso mesmo. Segunda-feira, com muita informação, notícias, né, Luiz?
9: Sim.
10: Data FIFA aí, que só está prejudicando várias equipes aí com lesões de jogadores. E você pode participar aí conosco no 95-991-15-2155. E estamos ao vivo. YouTube só, Gilan? Só no YouTube da Folha FM 100.3.
8: Pois é, o povo pode participar, opinar, dizer aí, gostou da seleção? E amanhã joga com o mesmo time, né? Com a Austrália amanhã, mas aí eu acredito que vai ser uma mudança amanhã em alguns jogadores. O técnico parece que jogou com 2 jogadores no meio de campo, o jogador Rafinha querendo jogar no meio de campo por ali, não funcionou não, Rúnior.
10: Não funcionou não, Luiz. Quatro atacantes, né? E

0: e ali eu não vejo, talvez o Rafinha que recua um pouco mais,
1: sim,
0: mas amanhã me parece que ele vai mudar o esquema, vai colocar o Rafinha mais de lado, vai sacar, na verdade, o Rafinha de falso 9, né?
1: Sim, é.
0: De falso 9, de centroavante, e o Rayan vai entrar, vai jogar numa das beiradas ali no lugar do Endrick.
1: Do Estevão?
0: Do Estevão? Acho que ele vai sacar o Endrick, não?
1: É o Endrick, é.
0: Que é o Endrick que joga mais plantado, né?
1: Certo. Daí nós vamos ter um meio de campo mais formado por aí, porque só tinha dois jogadores no meio. Aí não sei como é que funciona se o meio de campo... Eu não acreditei muito. Não foi muito bem. Não se encontrou muito bem a seleção brasileira e graças a Deus que não perdeu o jogo, né?
0: É verdade, né? Na última bola ali o Rayan salvou.
1: Aí 1-1, aí tem algumas modificações. O goleiro dava para pegar aquela bola ou o goleiro não estava mal colocado?
0: Acho que ele posicionou mal a barreira também, né?
1: Foi, né?
0: Embora o cobrador foi muito feliz ali colocando um efeito nela, mas não sou goleiro, não sou especialista, mas acho que dava pro Hugo, não vou dizer pegar, mas pelo menos montar aquela barreira bem mais montadinha ali para pro jogador cabecear ela, cortar ela, sabe?
1: Então, com certeza, nesse próximo jogo ele vai testar ali o garoto Otávio, talvez no gol.
0: Tomara, né? Tomara.
1: É mais goleiro do que o Hugo, tranquilo.
0: Sem dúvida.
1: Tem uma grande fase, é um jovem, mas tá uma grande fase. O Otávio é um grande goleiro, tem sido um grande destaque ali na equipe do Cruzeiro. Esperamos que ele continue com essa fase aí dentro da nossa seleção. Eu acredito que ele vai sacar também o Mateuzinho, deve testar ali outro jogador. Vamos ver como é que vai ser a formação da seleção brasileira para amanhã contra a Austrália, no mesmo horário, né?
0: Seis horas da manhã aqui.
1: Certo, o Roraimense já acorda aí, já acompanhando o jogo da seleção brasileira amanhã. E aí, qual é a sua opinião? Gostou do jogo? Será que o Brasil amanhã tem 9 jogadores, vai testar outros atletas, que a formação que o Ancelotti fez não deu certo, ele tentou inventar alguma coisa, esse negócio de inventar, isso muitas vezes prejudica, né, Rani?
0: Com certeza.
1: O feijão com arroz jogando, a gente ganhou a Copa do Mundo só feijão com arroz mesmo, né?
0: 94, né?
1: Cada um na sua posição, jogando a sua bola, não precisou muito de inventar nada, e a seleção trouxe com esse tipo de invenção aí, vamos ver. E aí, essa data FIFA vai parar, o jogo só volta dia 7, né? Só na próxima semana, tem jogo aí no Brasil, ainda joga ainda com a Índia. É esse fim de semana.
0: Ainda tem a Índia pelo meio, né?
1: Pois é.
0: Tá com a cara que só vem a vitória contra a Índia, né, Luiz?
1: Não, o Brasil vai ganhar amanhã.
0: Amanhã?
1: Vai
0: tomara.
1: Vai ganhar.
0: Não, torço por isso, mas o futebol que tá demonstrando aí. E teve mais treinamentos, né? Tomara que jogue, não vou dizer um futebol vistoso, tá muito longe, né? Mas um futebol que dê pelo menos pra ganhar dos australianos, que é isso. Não ganhar de uma seleção da Oceania, Luiz? É brincadeira já.
1: No ranking ela é a 28ª, me parece,
0: olha,
1: da FIFA. 28ª da FIFA aí, e a gente está se perdendo nesse meio de campo. Só que o treinador se revoltou tanto que levou poucos jogadores da Copa, deixou todos fora, pegou a meninada aí, mas que joga também no futebol europeu. Ele não pegou muito jogador, claro, que pegou do Corinthians, pegou aí dois do Flamengo, né? Pegou o que mais? Do Bahia.
0: Do Corinthians foram 3, não?
1: 3.
0: Mateuzinho, Hugo Souza e Bidon.
1: Bidon, é.
0: Tá no banco.
1: Pois é, e aí tem outras formações aí que vamos ver como é que a seleção brasileira joga amanhã, se vai se encontrar. E você pode opinar com a gente no 99151-2155 ou no YouTube, nosso chat, aí você pode também escrever e dizer, olha, se haver mudança por aqui, colocar um meio de campo melhor ali, com certeza a seleção pode se encontrar. Tá? Vamos aguardar esses 3 amistosos da seleção brasileira. É isso que o treinador agora inicia um ciclo aí com o trabalho dele, ver o que ele tem de aproveitamento para 2030 com esses atletas.
0: Sem dúvida, Luiz. A gente torce aí, né? Que amanhã vem a primeira vitória desse ciclo, que possa ser um ciclo muito bem feito, muito bem trabalhado, porque a Copa de 2030 não digo nem a Copa de 2030, porque a Copa começa antes com as eliminatórias, né? O Brasil que tá passando um sufoquinho, né, Luiz, para classificar, embora tenha aumentado o número de vagas, mas a gente torce para que seja mais tranquilo.
1: Muito bem, 5:07, e o nosso sub-15, Renio, como é que tá aí?
0: Vou pegar aqui, Luiz, os resultados. Eu sei que vai dar Monte e São Raimundo na final, hein? Superaram os vermelhos aí da história, né? Tanto o Baré quanto o Náutico, e foram goleados, viu? Foram goleadas aí para cima do Colorado e do Alvirrubro, Luiz. Olha só, Luiz. O São Raimundo venceu o Náutico por 8-0, viu? Os gols marcados por Nicolas, Ricardo, Juan duas vezes, Filipinho duas vezes e Matheus uma vez e o Jardel. O Jardel que também joga no Babaçoal aí, também marcou o dele, fazendo 8-0 para cima do Náutico. Já no jogo do Monte Roraima, Luiz, no jogo de fundo foi 5-0 Monte contra o Baré do professor Gilberto Júnior. Gaúcho, Kelvin, Gabriel, Carlos e Caleb marcaram os gols do Monte Roraima.
1: Aí então nós temos São Raimundo e Monte Roraima na final aí do Sub-15. Vamos aguardar. Tem data já? Fim de semana ou meio de semana?
0: Eu, salvo engano, Luiz, eu não vou confirmar aqui ainda não, vou checar a informação, mas acredito que seja sábado, hein?
1: Tá certo. Então, vamos aguardar mais informações aí dessa decisão, às 5:08, do Campeonato Roraimense Sub-15. Vai acontecer com certeza no estádio Flamarion Vasconcelos, o Canarinho, onde acontece todas as competições. E graças a Deus que o gramado hoje do Canarinho mudou totalmente, porque teve ano aí dentro do profissional que ficou difícil.
0: Né? Não, agora estão cuidando, né? A federação assumiu para si aí os cuidados do Canarinho. Então tá um nível de excelência. Até outro dia postaram, né? Compraram uma máquina cortadeira, né? Toda evoluída, né? Então estão cuidando bem, Luiz.
1: Então hoje a responsabilidade do Canarinho está nas mãos da federação, Lio?
0: Eu não sei se tem algum documento concreto, mas quem cuida, né?
1: Então isso é importante. Eu acredito que sim, que aí passando para a federação, ela ia ter um cuidado maior, fizesse um contrato diretamente com a federação para cuidar.
0: Mas a gente vê o alinhamento, né? O próprio alinhamento político aí do presidente da CBF juntamente aí com o governador do estado, né? Inclusive teve vídeo falando sobre essa cedência, né? Vamos ver aí nos próximos dias, né, Luiz? Que parece que muita coisa pode mudar.
1: Pois é, em 2027 a gente vê como é que faz, se realmente vai continuar o mesmo governo. O povo
0: tem
1: aí.
0: Tem tudo isso, né?
1: É, tem toda essa parte aí, como é que está estruturalmente no esporte em Roraima. Precisamos que cada dia se desse continuidade aí, né, no Canarinho sendo cuidado pela federação. Hoje, a maioria dos estados, né, Rânio, eles passam para uma entidade, uma empresa cuidar, porque tem mais facilidade. Muitas vezes dentro do estado não tem, passa, aluga, faz um contrato como hoje o Maracanã, vai com o Fluminense e o Flamengo, a empresa que é responsável hoje desses dois clubes que cuida aí do Maracanã, para que ele possa estar sempre nativo e bem cuidado, né?
0: Sem dúvida. Luiz, quem está mandando mensagem para cá no 95991152155 é o nosso querido Juvenal do Pérola, que está falando o seguinte: boa tarde, meu amigo Luiz e meu amigo do Folha Esporte. Ele não sabe meu nome. Cadê? O Juvenal do Pérola, e eu tô ligado no esporte. Eu tô aqui em casa descansando da viagem. É nós, é Vasco e é Vasco. E a figurinha do Vasco.
1: Parabéns, o Vascão. O Vascão tá aí
0: com outro time, né, Luiz?
1: Duas semifinais. Agora o Vasco deu um tiro no pé também, né, porque o Vasco se classificou com uma quantidade de jogadores estrangeiros no seu clube. Aí vota contra e fica ruim, né?
0: Uma SAF estruturada agora, né?
1: Claro, agora Palmeiras tem ver lá, né?
0: Agora será, Luiz?
1: Ah, é da família, velho. Não tem pra correr pra lá, não. É a família da família da Leila, entendeu? Filho do esposo da Leila, daquela empresa lá. Afinal de contas, ele é um teste de ferro da empresa. Mas quem cuida mesmo sabe quem que manda, né, no negócio. Mas tudo bem, parabéns o Vasco, que continue crescendo e que essa SAF que chegou aí para cuidar do Vasco, que cuide muito bem e bote em prática, faça assim como o Cruzeiro, levantando a cada dia aí o futebol brasileiro. Isso é importante para os clubes, porque cresce mais o futebol brasileiro. Agora, fica aí a torcida que o Vasco, não sei, acho que se arrependeu de ter votado aí contra os estrangeiros, que tem um número muito grande de estrangeiros no Vasco, né?
0: Mas eu acho que é um pouco daquilo que você falou na última quinta, Luiz, é só aquela questão mesmo de ser antagônico ao seu maior rival, né, ao Flamengo, e tá do lado ali do outro time que tem vários estrangeiros, quanto o Palmeiras, né, acredito que tem um pouco disso também. Luiz, e por falar em SAF organizada, né, um time lá de Minas, né, o Norte, que vai disputar a Série D, vai disputar a Copa do Brasil, o Mineiro Série A, o presidente, né, da SAF foi até a Espanha contratar ninguém mais, ninguém menos do que Michel Salgado, ex-lateral direito do Real Madrid, o mesmo que quebrou a perna do Juninho em 97 e deixou o Juninho fora daquela Copa de 98.
1: Então ele é o novo treinador.
0: É o novo treinador.
1: Beleza, foi longe.
0: Batia, né? Viu?
1: É, batia. Espero que ele não vai ensinar o jogador dele a fazer dessa forma também, não. É, Anil, nós temos a Série C do Campeonato Brasileiro, dando continuidade nessa rodada. São dois grupos igual ao grupo B. Na rodada de número 4, nós tivemos o jogo de volta. O Floresta recebeu em casa o Santa Cruz. Floresta com estádio também lotado, botou 1-0. Mas eu vou lhe falar, o cara do Santa Cruz cobrou uma falta na gaveta. Parece que me colocou com a mão e empatou 1-1. Até o Floresta botou 2-1, mas não valeu o gol do Floresta. 1-1. E aí eu posso pensar e analisar junto com você, torcedor, dentro da matemática, que hoje o time do Santa Cruz tem 10 pontos. Matematicamente, está quase dentro da Série B, né, Rondinho?
0: Isso, Luiz. Falta um jogo só?
1: Não, ainda falta dois jogos.
0: Dois jogos, mas pode carimbar já no próximo...
1: Próximo jogo.
0: Próximo jogo.
1: Então, o próximo jogo do time do Santa Cruz é com o Maringá. Tá bom? Sábado, dia 3, às 16 horas. Esse jogo vai ser na casa do Santa Cruz. Eu acredito que o Santa agora... O Santa Cruz vai lotar muito mais aí no estádio, porque se ele ganha esse jogo do Maringá, ele já está classificado para a Série B do ano de 2027.
0: Não, sem dúvida, Luiz. Sem dúvida mesmo, né? Só o resultado positivo. Então, foi adiado essa volta do Santinha, né? Que o torcedor não gosta, né?
1: Não.
0: Do Cobra Coral aí para a Série B, que é esse time de massa que tem que estar em divisões maiores, né, Luiz? Já chega de tanto... O torcedor do Santa sofreu e vem nessa ascensão, né?
1: Ano passado.
0: Tô tentando lembrar aí qual. Teve um outro time. Foi o Remo? Ou foi o Amazonas? Eu sei que foi
1: o Amazonas.
0: Foi o Amazonas, né? Que foi ano e chegou até a B.
1: Pois é.
0: Então, que esse caminho seja aí também o do Santa Cruz. Que dá gosto de ver aquela torcida, né, Luiz? Infelizmente não pode mandar os jogos no Arruda em virtude das questões estruturais, mas está lotando e está fazendo bonito na Arena Pernambuco.
1: Aí, Rânio, o que acontece é que o Santa Cruz, o ano passado, ele foi se classificou para a Série C, né, que estava na D. Se você observar como é um trabalho bem feito, bem trabalhado, a longo prazo, onde você realmente começa a colocar de volta na prateleira do futebol brasileiro, a equipe do Santa Cruz, que já foi um time, ainda é um time que os torcedores nunca abandonaram, sempre na Série D super lotado, a Série C, jogos ali também no Pernambuco sempre lotado, e aí a demonstração foi 45 mil torcedores nesse último jogo. Eu acredito que o número vai ser maior também, ou talvez pode ser igual devido ao mando de campo também, até a porcentagem para o adversário, né?
0: O visitante, né, Luiz? Então... Essa Série C pegando fogo, né? E do outro grupo, Luiz, a Ferroviária liderando ali com 8 pontos, está mais embolado, né? A Inter de Limeira vindo em segundo com 6, o Brusque 5, e aqui acho que quem não tem condições alguma é o Papão, né? Porque ele pode chegar a 10 pontos, né, Luiz? Caso ele vença essas duas últimas partidas, mas mesmo assim é muito difícil aí para o Papão tentar até o playoff, né?
1: Pois é, meio difícil por aqui, mas estamos aí agora. Nós temos o Floresta que recebe o Botafogo. Floresta, acredito que esteja vivo também da competição ainda, o Floresta, né? Porque, olha aqui, ó, o Floresta é o terceiro colocado, mas aqui é o seguinte, ó, o primeiro e o segundo sobe do grupo A e o primeiro e o segundo do grupo B também sobe. Isso. São 4 que sobem. Então, hoje o Floresta tem 4 pontos e o Maringá tem 7 pontos. O Maringá, ele joga com o Santa Cruz, se o Floresta ganha, ele também chega a 7 pontos. Aí vamos ver os critérios, como é que fica para decidir na última rodada aí desse grupo aqui, que é o grupo A. Tá bom? Grupo A aqui. E aí o Ferroviária e Inter de Limeira brigam, estão por aqui. Tá um pouco embolado esse grupo B. A Ferroviária tem 8 pontos e a Inter de Limeira tem 6 pontos. O Brusque tem 5 e o Paysandu tem 1 ponto, que eu acredito que o Paysandu vai continuar na Série C no ano de 2026-27 ainda. Para dar uma encostada melhor, se aproximar. Teve chance aqui de chegar para B, mas não conseguiu, Renan.
0: E tá com a cara que vai ter o ainda não, né? O Remo tá com tudo que vai para B.
1: Pois
0: O clássico Repá vai esperar mais um ano aí no Campeonato Brasileiro. Não vai
1: pois
0: ser
1: ainda
0: em 27.
1: O Remo sonhou de se encontrar com com o Leão, né? O Leão, Leão Azul aí é...
0: Duas potências aí do Norte.
1: Beleza, tem alguns torcedores do Papão por aqui, tem gente torcedor do Leão, sempre nos acompanha aí, meu abraço, muito obrigado aí pelo carinho, obrigado pela audiência.
0: O Elcio é torcedor do Papão.
1: É.
0: Seu Agnaldo, torcedor... Não, o seu Elcio é do Remo. Tô confundindo aquilo, você pode brigar comigo aí. O seu Elcio é torcedor do Remo, torcedor do Fluminense, e aqui ele torce pro River.
1: Aqui?
0: É.
1: Beleza. Olha, nós temos a Série B do Campeonato Brasileiro, onde eu também pegando fogo. Com essa vitória do Vila Nova, o Vila agora tem um sonho total. O torcedor do Vila, eu conversando com um amigo meu que mora em Goiânia, ele disse para mim, ontem, ele falou para mim, ele é daqui, tá morando lá, o filho dele inclusive tá na base do Vila Nova, jogando realmente um futebol redondo, e ele tá realizando o sonho do filho dele por aí, lá no Vila Nova. E ele disse, meu amigo, aqui para comprar um ingresso tem que antecipar. Você não quer ver esse jogo, não dá para mim agora esses dias. Ele disse, olha, Maio Vila, aqui tem que comprar antecipado porque a procura de ingressos está muito grande quando eu jogo em casa. O Vila ganhou o Londrina de 2-0 na sexta-feira em casa, como também o Novo Horizontino e o São Bernardo empataram de 0-0. O Náutico recebeu, olha que clássico pernambucano aqui, Náutico e Sport Recife. Aí o Santa Cruz chegando aqui, Rânio, aí, meu amigo, aí o negócio pega, né? Operário 2, Ceará também 2. Olha o Ceará, o Atlético Goianiense, jogo truncado, jogo de rivalidade, de crítica de arbitragem por aqui. O Dragão venceu o Esmeraldino por 1-0. Jogo em casa com mando de campo do Goiás.
0: E com direito ao goleiro Victor falar poucas e boas ali pro presidente Adson, né?
1: Sim.
0: E o presidente depois falou que tem amizade com um outro jogador, que ele quer mais é que esses caras cheguem no Dragão e trabalhem e façam suas conquistas, né? E enaltecendo também o trabalho aí do professor Roger Silva, que é colega de curso do professor Chiquinho Viana aí, né? Dessas licenças aí da CBF.
1: E o Criciúma ganhou o Avaí por 3-0. O CRB ontem venceu o Cuiabá por 3-0. Fortaleza empatou o jogo em casa. Fortaleza até teve a oportunidade de ganhar esse jogo aqui. E aí tá perdendo de 1-0, teve um pênalti, empatou. 2-2 com o Atlético em casa, e isso perde oportunidade, porque aqui para frente, time que como o Fortaleza, que está brigando para voltar para a Série A, ele não pode mais pensar em perder ponto, principalmente nessa reta final por aí.
0: Não, com certeza, Luiz, assim, mas eu destaco o fator Paulo Autuori, assim, né, principalmente a questão mental.
1: Sim.
0: Que com o Autuori no comando, o time ainda não perdeu, né? Inclusive nesse jogo aqui em casa contra o Atlético do Alex, o treinador Alex, ex-Cruzeiro, ex-Palmeiras, ele chegou a estar perdendo, mas buscou o empate, viu, Luiz? Inclusive com o gol do Sacha. E assim, né, tem esse fator aí que o Autuori ainda não perdeu.
1: Beleza, tá bem próximo aí também o Fortaleza. É ficando entre o primeiro e o segundo, por aí fica muito melhor ainda, tá? Porque não tem aquele playoff de brigar e sonhar e depois ficar fora. Então, América Mineiro joga hoje às 18h30 com Juventude, daqui a pouco. E o Botafogo de São Paulo recebe a Ponte Preta, fechando a 30ª rodada do Campeonato Brasileiro Série B. E já passa na semana que vai vir, já a 31ª. Ou seja, Anil, tá se aproximando, se afunilando a partir de agora. Quem joga em casa não pode só pensar em perder, principalmente quem tá brigando ali na parte de cima, né?
0: Exatamente. Luiz, e sabe quem está nos Estados Unidos acompanhando a gente, dando carona, né? Tá escutando, viu, o aplicativo aí da Folha.
1: Ah.
0: Já teve aqui com a gente no estúdio o nosso querido lutador aí de MMA, Naldo Silva.
1: Ah, o Naldo, um abração. Teve conosco aqui o Naldo. Isso. Silva. Está nos acompanhando. Um abraço, Naldo. Muito obrigado. Olha, Anil, o Vila Nova está liderando isolado aqui com 54 pontos e o Fortaleza apertou a oportunidade de estar brigando para que é o segundo colocado. Já fizeram 30 jogos por aqui. Vila Nova, 54 pontos, segundo colocado. Fortaleza, 32 pontos, terceiro colocado. Novo Horizontino com 51. Mas o Juventude tem um jogo a menos e joga hoje e tem 50 pontos. Tá bom, Criciúma, 50. Tá bom, tem o Atlético Goianiense 49, o sétimo CRB 48, o Operário do Paraná 48, o nono Sport Recife com 44, o décimo Cuiabá com 43, o décimo primeiro, que esse ano vai continuar por a parte de baixo, o ano passado até quase chega ali com o Remo, naquele último jogo. Goiás e com 42 pontos, São Bernardo 42 pontos, 13º Atlético 42 pontos, o 14º Náutico Pernambucano com 41 pontos, o 15º Ceará, tem que sair daqui, Vozão. Tem que sair daqui. Ceará, 36 pontos.
0: Perigoso, né, Luiz?
1: É o 16º, Botafogo, de São Paulo, 32 pontos. E na zona de rebaixamento, na degola. Havaí com 30 pontos e o Botafogo tem. Olha, a diferença só é de 2 pontos aqui. Do 16º para o 17º. E o Londrina, o 18º com 28 pontos. O 19º, América Mineiro com 17 pontos. E o 20º na lanterna, a Ponte Preta. Até que enfim, o América Mineiro conseguiu sair da lanterna. Mas na zona de rebaixamento, desde que iniciou o campeonato, nunca saiu,
0: né? Nunca saiu, né? O Coelho e a Ponte também, né, Luiz? É, fazendo essa campanha pífia, né? De atraso de salários aí de muito tempo. Então, são dois times tradicionais que, infelizmente, vão parar na Série C.
1: Beleza, consórcio Fla-Flu recusa pedido do Vasco para um jogo contra o Boca Júnior no Maracanã. É o que eu falei agora há pouco, consórcio, as equipes lá, a empresa que cuida, Flamengo e Vasco, não quer aceitar, o Fla-Flu não quer aceitar, negou o pedido. Então, o consórcio Maracanã negou nessa segunda-feira o pedido formal do Vasco para mudar o jogo contra o Boca Juniors no estádio pela semifinal da Copa Sul-Americana no dia 20 de outubro. Aí não aceita, não quero aceitar, negou, tá bom?
0: Porque aí compromete o outro, né, pela liberta, né, Luiz?
1: A gestão, tem dois jogos aí, do Flamengo e do...
0: A gestão... E agora, Luiz, traz pro Mané Garrincha em Brasília?
1: Tem que ser, ou talvez o Nilton Santos.
0: É.
1: O Nilton Santos pode aceitar. Aí é aquela coisa, é melhor você dizer que não tem estádio, né? Abraço, meu amigo Vascaíno, não fica dizendo nada comigo.
0: Luiz Cutuca.
1: Apesar de problema. A gestão do estádio, que é liderada por Flamengo e Fluminense, negou o pedido do Vasco pela terceira vez neste ano. Os outros dois jogos foram contra o Vitória e contra o Palmeiras, ambos pela Copa do Brasil. A grande quantidade de partidas, desgaste do gramado, são os motivos apontados pelo consórcio. A informação foi publicada primeiramente pelo fantástico, o fanático Vascaíno, tá bom? Confirmado aí pelo GE, que traz essa informação para nós. Vamos ver. A briga aí continua, tá bom? A briga continua, é do Vasco e aí com o consórcio do Fla-Flu.
0: É, Luiz, fica difícil a situação aí do Cruz Maltino mandar o jogo, então, no Maracanã. Você já falou bem, já deu a dica, a letra é correr atrás do Botafogo para poder mandar esse jogo aí no Nilton Santos.
1: 5 horas e 26 minutos.
0: Eu fico olhando, rapaz, era a oportunidade do São Paulo, né? Chegar em mais uma final de Sula.
1: Anil, nessa MP do presidente das Bet, que é o time que mais vai sofrer? Muito time, né?
0: Luiz, acho que só o Mirassol, né, que não tem um Master da Série A, Luiz.
1: Os outros, né,
0: o Mirassol tudo tem.
1: O Flamengo, né, é o primeiro, com
0: mas
1: 240
0: o Flamengo
1: milhões.
0: E o Corinthians, por serem, né, times de massa, já foi procurado aí por sites de propaganda adulta, né? Então, esses aí, pode ter certeza, não fico liso, não.
1: Pois é,
0: a situação como o Grêmio, que tinha acabado de fechar um patrocínio de 40 milhões, válido até o final de 2027, já tinha pegado 4 de adiantamento, aí já fica muito mais difícil aí para a vida de um imortal.
1: Pois é, o São Paulo também tinha, qual era o São Paulo?
0: Ah, São Paulo também tinha uma poderosa aí.
1: Tinha uma poderosa, esse clube todo em cima aí, e aí... E aí, Ranil, o que acontece, Ranil, do momento, desse agora? O que o clube tem que fazer?
0: É, Luiz, é voltar, assim, porque existia um mundo antes Betis, né? Existia um mundo,
1: sim.
0: Inclusive, até na fala do presidente da República, ele falando que os clubes brasileiros conquistaram mais mundial no sim. tempo da que não tinha Betis.
1: Beleza, né? É verdade. Só tem um time que não tem mundial que não ganhou, ele falou, né, mas...
0: Não.
1: Isso aí não pode falar.
0: É verde,
1: falar.
0: Né?
1: É, mas ele tem 1951, ele ganhou aí o Mundial aí.
2: Que é isso, meu filho?
0: Calma.
1: É, ganhou. É porque não está reconhecido, mas estamos brigando até agora para reconhecer. se reconhecer o dedo, tem que reconhecer também do Fluminense, né?
0: É verdade, Luiz. Ganhou em 52, né? E o Fluminense, você nunca viu o Fluminense

0: Tá bom, meu amigo Clebson, um abraço, obrigado aí pela carona. Meu amigo, um abraço, meu amigo João Monteiro, obrigado pela carona, meu amigão.
1: Vascaíno também?
0: Rapaz, não, se ele torce pro Vasco, não sei, né?
1: É na dele.
0: É na dele, né? Ele gosta de torcer, ele não me diz qual é o time que ele torce, não. Mas eu acredito que ele não...
1: Seca o Flamengo?
0: É só um secador, entendeu? Só um secador, entendeu? Quando é secador, você já sabe quem é, né? Aí agora, Arnio, o Flamengo tá sem um jogador aí, um
1: jogador
0: Dias.
1: Jogador importante.
0: Que Luiz. É o Arrascaeta, mas com um golaço ali no, de bicicleta, né? De bicicleta no estádio, marcou um gol, mas se machucou. Quebrou o punho, parece que é o direito, o esquerdo. Vai ficar fora aí umas 2 semanas, 3 semanas.
1: Eu ouvi falar em 6, Luiz.
0: 6 semanas. Aí da Libertadores...
1: Praticamente a temporada.
0: Aí o Flamengo na Libertadores vai ficar sem o seu jogador principal, né?
1: É, exatamente, Luiz. É o cérebro da equipe, é o camisa 10, que vai fazer muita falta aí pro Flamengo. Eu vi até mais cedo aqui no Da Hora, o Júnior falando, né, que esses amistosos é só para essas coisas. É para machucar jogador e desfalcar os clubes.
0: Pois é, 5 horas e 29 minutos. Tá aí a Itália aí garante vitória com goleada em cima da Turquia. Esses amistosos também são com uma seleção mais fraquinha, né, Nil?
1: No caso aí, o Uruguai, né, jogou aí com a Coreia do Sul, né, Luiz? E foi hoje esse amistoso aí que acabou acontecendo essa triste lesão aí pro Johan Arrascaeta.
0: Pois é, o Arrascaeta do Flamengo se pronuncia depois da lesão com o Uruguai. E não há medo, segundo ele disse, não há medo de recuperar, não há medo de jogar. Então aí o Uruguai ganhou de 4-1 esse jogo, foi 4-1.
1: Sabe onde foi esse aí?
0: Eu acho que foi na casa do Uruguai mesmo, não foi não? Entre Uruguai e Coreia do Sul.
1: Não é só a seleção mesmo que não é muito chegada a ter jogos aqui, né?
0: A Arrascaeta utilizou suas redes sociais para se manifestar pela primeira vez da fratura no punho esquerdo sofrido nesta segunda-feira durante o amistoso entre Uruguai e Coreia do Sul. Pela data FIFA, na sua conta pessoal, ele publicou uma foto no momento da lesão com uma frase motivacional. Eu acredito que deve ter sido lá, porque foi tão cedo da manhã. Deve ter sido também lá na Coreia, né?
1: É isso. Luiz, e nesse lance de lesão, eu tô vendo aqui a situação do Lucas Moura, Luiz, que também tem uma previsão, Lucas Moura do São Paulo, que já sofreu uma lesão em março, né?
0: Sim.
1: Rompendo aí o tendão de Aquiles. E assim, Luiz, a previsão de volta é somente na temporada de 27, em janeiro de 27.
0: Quem tá dizendo aí, o Jonathan?
1: Cadê o Jonathan? Sempre trazendo aí, né? A opinião dele muito
0: claro,
1: precisa.
0: Claro,
1: tá dizendo aqui, boa tarde, amigos. Rapaz, Libertadores é guerra. Joga de braço amarrado. Cadê? Joga de braço amarrado. Nas férias, o Arrascaeta
0: se recupera. Tá dizendo de qualquer jeito.
1: Quer piorar o moço, né, Jonathan?
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1: 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E olha só.

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1: 5 horas e 35 minutos. Aí dentro do segundo tempo, o que a gente tem por aí?
0: No segundo tempo, a gente vai falar da turma do badminton, que trouxe aí medalhas de bronze. E também vamos falar do atletismo, já que teve a seletiva sub-14 nesse último sábado. E
1: do pebol lá que você estava jogando lá.
0: Ah, do ping... Do... Ah, eu chamo de ping-pong, que ping-pong, ali não era valendo, é, mas é o tênis de mesa, né? A galera que pratica não gosta que chame ping-pong. Sim. Ali era um desafio, Luiz.
1: Pois mas... é. Aí da natação, você está agora profissional, natação?
0: Não, tá... ali, Luiz, eu faço ali, que é justamente um esporte que não tem muito impacto, né? Por ser na água, então é uma das coisas que eu faço, senão a gente vai ficar ainda mais rechonchudo, né? Então é uma das poucas práticas que ele faz.
1: Legal, legal. Muito bom.
0: E o Girlan já olhou ali me recriminando, viu?
1: É,
0: o que que tu faz? Eu digo nada. Só nada.
1: 5h36, a gente vai pro intervalo do segundo tempo, não desliga o rádio, não saia da nossa live, a gente volta já já com mais esporte para você.

0: Falando no programa, aguarde um instante só.
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0: Estamos de volta. Começa o segundo tempo.
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27: 17h40, esse é o segundo tempo do Folha Esportes, vindo sempre para Ayrton Veículos Multimarcas, Lanchonete e Açaíteria Rei do Açaí e Cabana Nobre. É isso mesmo. E olha só, Gilan, salta a trilha dela aí, porque nesse final de semana teve, excepcionalmente, a corrida do GP do Azerbaijão, foi no sábado, em virtude do feriado que tinha no país, onde foi realizada a Fórmula 1 nesse final de semana, no domingo. E terminou com a vitória emocionante de George Russell, da Mercedes, que segurou Max Verstappen, né, por apenas o segundo ali do circuito de Baku. É isso mesmo, chama assim, viu? O pódio de destaques, né? Primeiro lugar então para o George Russell, segundo para o Max Verstappen da RB, assim também como o Radjar, companheiro de Max, terceiro colocado, fechando então o pódio da RB. O brasileiro Gabriel Bortoleto terminou a prova na 13ª posição, após uma corrida de muita recuperação e confusão na pista, né? E o domínio e pressão de Russell, que largou na pole position e liderou de ponta a ponta, mas sofreu intensa pressão aí de Verstappen, que largou em oitavo nas voltas finais. Essa pressão foi bem forte. Caos e bandeiras, né? A prova teve momentos de muita confusão na segunda metade, incluindo batidas e entrada de safety car. Isaac Radjar aproveitou os erros dos rivais para garantir o pódio. Esse é o resumo, então, da Fórmula 1 que aconteceu neste último final de semana. É isso mesmo. E já mandar aquele abraço aí para a nossa audiência maciça aí no sul do estado, né? A Crei Brand lá no Baliza, tá no Radisnet, tá ouvindo aí a melhor. Quem tá lá em Rorainópolis, o nosso querido Antônio Moura do Esporte Release, que já mandou, inclusive, meu amigo Girlanzinho, um áudio pra cá. Cadê? Vamos ouvir aqui o que o Antônio Moura tá falando, o que ele tá aprontando. Boa tarde, Antônio.
3: Salve, Ranyô. Salve, Luiz.
27: Vamos deixar aqui.
3: Isso. Salve todos os ouvintes aí do programa Folha Esportes, programa de uma audiência incrível que chega até aqui em Rolanópolis através dos aplicativos aí, Web Rádio, Radiosnet, enfim, mandar um salve aí, né, pessoal dos desportistas daqui de Rolanópolis, no nome de Esporte Rolanópolis e Futeplay RR, Antônio Moura aqui, dizer, está acontecendo aqui a Copa Joel Motos e Futebol Society, onde eles dividiram o campo do Grêmio no meio, na metade, para fazer o esporte de base acontecer. E tá rolando, né? Estão disputas incríveis aqui, onde nós temos aí participantes de São Luís do Anoá, Caroebe, Vicinais, distritos como Equador e Nova Colina. Falar também aí do futebol digital, né? Dia 31 tem campeonato Roraimense de futebol digital e futebol. É o E-Roraimão. Um abraço a todos e ótimo programa. Tamo junto.
27: Valeu demais, Antônio. Obrigado aí pela informação. Vamos tá na tela? Olha aí, para quem tá acompanhando a nossa live, então, tá aí na tela para você o card do E-Roraimão, né? O futebol digital, 32 participantes. É o E-Futebol 2027 para PlayStation 5. Vai ser no dia 31 de outubro, agora, né? A partir das 17 horas, na sede do Sinté, né? Legal demais. Obrigado, Antônio. Vou tentar ir lá, tá? Daí se confere aí com o original, viu? Legal demais. Gilan, vamos falar da turma, então, do badminton, né? O professor Raimundo, a professora Jaiana, professor Raimundo lá de Caracaraí, que inclusive é presidente da Federação de Badminton. Não canso aqui de enaltecer o quanto é bacana ter pelo menos uma federação dos diversos esportes que é descentralizada, né? Que a sede não é na nossa capital, e sim na cidade de Porto, lá em Caracaraí. Enaltecer, não é à toa que dos 4 representantes aí do GEBS, 3 eram de Caracaraí e 1 do Iramutã. E desses 4, voltaram aí com 2 medalhas, né? No caso, a Lívia Lira e a Iana Andrade ganharam o bronze nas duplas, e nas simples a Lívia também trouxe medalha. Né? Então, duas medalhas de bronze que representam demais. Então, essa delegação chegou, foram inclusive os últimos a regressar aí do Jebs, inclusive recebendo o troféu de participação, né, de direito a pódio ali na contagem ali do Jebs em uma dessas séries, trazendo o troféu aí de Roraima, né, de toda a delegação roraimense que disputou o Jebs. E já chegaram na madrugada ali de sexta para sábado e já foram para a Vila Olímpica no sábado de manhã competir. Inclusive as meninas já ficaram com medalhas. Quem está na nossa live vai acompanhar essas medalhas belíssimas, tanto, principalmente a do Jebs, né, que é pesadona, coisa mais linda ali, né, que representa ali o bronze, e também elas com as medalhas dessa seletiva sub-14 realizada pela Fera. Vamos lá, Gila.
4: Olímpica, mal acabaram de chegar a turma do badminton do Jebs, inclusive representaram o Roraima em todos os sentidos, até mesmo no aspecto de receber o troféu da delegação. Então, a última equipe a regressar para o nosso estado e com a bagagem cheia, né? Duas medalhas de bronze aí chegando. E para falar mais, eu estou aqui com o presidente Raimundo, né, que é o presidente do badminton, também o chefe da delegação, técnico da equipe. Em primeiro lugar, presidente, parabenizar aí pelo êxito, né, que tiveram, né, trazendo medalha, os meninos também participando, dos quatro ali, a maioria, né, indo pela primeira vez e já também fazendo bons resultados.
7: Sim, a equipe chegou com quatro atletas nessa categoria de 12 a 14, onde apenas a Lívia, que já é uma atleta do ano passado, os outros três pela primeira vez. O feminino trouxe uma medalha de bronze na simples feminina com a Lívia, e a dupla, a Lívia com a Iana Moraes, chegou também em terceiro lugar na série bronze. Foi um bom momento para o nosso estado. O nível esse ano estava muito alto e nós tivemos um destaque muito bom também, foi a nossa dupla mista com a Iana Moraes e Oliver Lucas, que brigaram direto na série ouro, e a série ouro é onde está a elite. Eles ganharam do Piauí, que é muito forte, ganharam de Brasília, que também é muito forte, e na terceira rodada perderam para o time do Paraná, que inclusive foi a equipe vice-campeã.
8: Muito bom receber medalha, muito legal. É para poucas pessoas e nós conseguimos contra oponentes fortes, né? Foi de categoria de alto nível. Mesmo sendo bronze, valeu a pena.
10: A gente já estava treinando há muito tempo, trazer essa medalha não foi à toa que a gente treinou bastante para poder conseguir trazer ela. Realmente as duplas femininas estavam fortes, mesmo no bronze, mas a gente conseguiu trazer a medalha porque a gente estava realmente treinando bastante, a gente estava a nível de pegar a medalha.
12: Recebe a medalha de bronze, a atleta linda da Silva, estado de Goiânia.
27: Dizer para nossa amiga lá de Brasília que é Roraima, né? O Gerlan já chamou a atenção aqui, né? Gerlan, tem dessas. Tem dessas e outra, meu querido, mas o que importa é dar os parabéns para essa turma que faz muito bonito aí no desporto escolar. E o mais legal é isso, né? Essa interação, né? O Denil, lá de Uramutã, a professora Jaiana, lá do Baliza. Agora é Baliza São Luís. Eu sei que ela mora num e dá aula no outro, Gilmar. Sei que era do meio ali, né? Do 500, você sabe bem como é que é essas coisas. Então, né? E também o professor e as meninas e também o Oliver aí da cidade de Porto. Parabéns para essa turma que mandou bem demais, né? Eu sei que, inclusive, tem matéria. Gilmar, vamos ver se a gente consegue achar. Quem, salvo engano, quem assinou essa foi o nosso querido Vitor Miguel, sobre o wrestling, né? O professor Anderson Braga, presidente da Federação Roraimense de Wrestling, estava super orgulhoso aí com o desempenho da turma do wrestling também no Jebs, né? Destacar também aqui o título do Vivaz, né? O Vivaz pentacampeão na categoria sub-20, né, com destaque da competição para o Kael, número 5, capitão do Vivaz, que se despediu dessa categoria conquistando inclusive o quinto título dele sub-20, né? O quinto título estadual. Parabéns aos meninos, né? Inclusive hoje o Vivaz postou, né, a nota de pesar de uma ex-diretora, também torcedora, que contribuiu muito com o Vivaz, que fatalmente, né, teve a vida ceifada por um acidente mais cedo, que é a Vanessa Rodrigues, né? Então a gente deixa aqui também o nosso pesar e condolências para a família e amigos da Vanessa. 17 horas e 51 minutos. Gilan, eu não achei aqui a matéria do Wesley, mas eu sei que teve, viu? Mas amanhã eu trago sem falta, tá bom? Eu vou indo nessa. O Folha Esporte que vem sempre pra... Tô igual o nosso amigo Neto, né? O Neto, deixa pra lá. 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Tem a última mensagem aqui, Gilanda? Não, tem sim. É a nossa querida Lúcia, lá do Senador Hélio Campos. Ranhô, tô passando para dizer no finalzinho do programa que estou sempre na audiência. Às vezes eu não consigo mandar mensagem em virtude do problema na mão que eu tenho de movimentos repetitivos, né? Então, obrigado, Lúcia. Qualquer coisa, manda áudio aí, tá? Obrigado aí pelo carinho da audiência. Também pro Franzé, lá no 500, na Vila Novo Paraíso, que ele que é de Nova... Não é o nome da cidade? Esperantina. Ele e o nosso querido, o de Joaquim Pires, o Bernardo Silva, torcedor da Lusa, mas se conhece ali de Esperantina, né? E região aí do Piauí. Essa turma boa aí que sempre que podem estão na audiência aí do Folha Esportes. Eu vou indo nessa, é sempre uma honra e até amanhã.
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9: 5h53.
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3: Boa noite, agora são 18 horas e 1 minuto aqui na capital Boa Vista. Está começando mais um Resumão da Folha, aqui pela melhor do estado de Roraima, Folha FM 100.3. Estamos ao vivo para todo o estado de Roraima, Brasil e mundo, e é claro que você é o nosso convidado principal a participar. Aproveita, se inscreva, curte, dê sua sugestão de pauta no número 95 99115 2155. Vou repetir: 95 99115 2155. Participe, diga de onde você está falando, que é claro que a gente vai aguardar todos vocês. Quero agradecer também a sua audiência, você que está indo para casa, qualquer ponto do estado de Roraima, você que está na estrada sintonizado aqui na melhor do estado, muito obrigada pela sua audiência. Está indo buscar os filhos, está indo buscar a esposa, o esposo, vai entrar no plantão às 19 horas, já está sintonizado na melhor do estado de Roraima, Folha FM 100.3. Quero agradecer as mensagens, participações de vocês de segunda a sexta-feira aqui no Resumão da Folha, a partir das 18 horas. Muito obrigado pela sua sintonia aqui na Folha FM 100.3. E você vai acompanhar hoje no Resumão da Folha. A AGU pede 72 horas para se manifestar sobre fim das bets no Brasil. Justiça bloqueia até 146 milhões de reais de empresas investigadas por mineração ilegal. Juiz anula decisão de multa o ex-prefeito de Iracema em 517 mil reais. Jovem encontrado morto em vicinal de São João da Baliza. Os destaques e assuntos mais comentados do dia, agora no Resumão da Folha, que já está no ar.
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4: Que dia que é hoje, Brasil?
3: Hoje é dia 28 de setembro de 2026, segunda-feira, Dia Mundial contra a Raiva, data de conscientização sobre a prevenção e combate a essa doença letal, mas que pode ser prevenida com vacinação.
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3: Muito boa noite, tá começando mais um Resumão da Folha aqui pela melhor do estado de Roraima, Folha FM 100.3. Né? Quero saber de onde você está falando. Manda sua mensagem 95 99 15 2155. Diga de onde você está falando, qual é o seu nome, qual é o seu bairro, qual é o seu estado, qual é o seu município, qual é a sua vila, comunidade indígena, que nós estamos aqui, é claro, de segunda a sexta-feira, a partir das 18 horas, esperando por todos vocês. E lembrando que no próximo domingo, dia 4 de outubro, nós vamos estar aqui com a transmissão ao vivo para vocês, né, sobre as eleições 2026. Lembrando que, né, o portão vai abrir às 7 horas da manhã e a eleição encerra às 16 horas para votação, hein? Então, se você estiver fora a partir ali das 4 horas da tarde, já, né, não vai poder. Encerra às 4 horas. Então, 4 horas fecha o portão, você não entra mais. Só quem estiver dentro das sessões que vai poder votar. Então, muita atenção nesse horário. Lembrando que o primeiro voto é para deputado federal, o segundo voto é para deputado estadual, aí vem senador, senador, vem governador e presidente da República. Então, leve sua colinha. Vou ficar falando todos os dias aqui para orientar vocês, porque nessa situação das eleições de 2026, a ordinária, são mais votos, né? São mais candidatos para você votar. Para você não se aperrear, leve a sua colinha, a numeração certinha, para você não errar. Esse ano vai ter um diferencial lá com os mesários. Os mesários vão ficar ali observando, eles não vão saber em quem você está votando, mas sabe a sequência do voto. De repente você está lá marcando a numeração e falando assim: olha, o nome do meu candidato, do meu presidente não está aparecendo. Aí ele vai falar assim: ó, Você está votando para deputado federal. Vote para deputado federal, primeiro voto. Então, eles vão ficar acompanhando qual vai ser o cargo ali, né? Deputado federal, deputado estadual, senador, governador e presidente que você está votando. Não vai saber a numeração, não vai saber o que você está escolhendo, mas vai saber a sequência para você não se perder na hora. Agora são 18 horas e 6 minutos.
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3: E vamos para a primeira notícia da noite. A AGU pede 72 horas para se manifestar sobre o fim das bets no Brasil. Gabriel Brum traz mais detalhes.
0: A Advocacia Geral da União pediu 72 horas ao ministro Luiz Fux, do Supremo Tribunal Federal, para se manifestar na ação que questiona o fim das bets no Brasil. O pedido foi feito nesta segunda-feira, após entidades de apostas acionarem o STF para derrubar a medida provisória que proíbe a aposta de cota fixa. Segundo a AGU, os órgãos responsáveis precisam de tempo para defender os atos e normas questionados. O requerimento é estritamente processual e não antecipa posicionamento sobre o mérito da discussão. A Associação Nacional de Jogos de Azar e o Instituto Brasileiro de Jogo Responsável querem que os efeitos da medida provisória sejam suspensos. Também pedem que os Ministérios da Fazenda e da Justiça, a Anatel, o Banco Central, a Caixa Econômica e o Comitê Gestor da Internet não derrubem autorizações, não interditem pagamentos nem bloqueiem sites e aplicações. As entidades consideram a medida provisória inconstitucional. Segundo elas, a proposta não demonstrou a urgência necessária para o MP, não contou com estudos técnicos dos impactos e pode reduzir a confiança no ambiente de negócios do Brasil. De acordo com a ação, o Brasil tem 85 empresas de bets autorizadas e cada uma pagou R$30 milhões pela outorga para operar no país. A medida provisória criaria o risco de o governo ter que devolver o valor pago, que totaliza cerca de R$2,5 bilhões.
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3: Vai mandando sua mensagem 95991152155 e participe da nossa programação. Lembrando que de segunda a sexta-feira nós estamos aqui, o Resumão da Folha. Eu sou Jaqueline Amazonas, muito prazer, na operação do programa Girlan Oliveira. Lembrando vocês também que a gente tem a nossa retransmissora lá em Bonfim, 94.7. Chegamos em Leta, limpinho, né, para você ouvir sobre as notícias, né, de Roraima, do Brasil e do mundo. É claro que a gente é chique demais, a gente ultrapassa as fronteiras. Então você já sabe, chegou ali em Leta, você já muda o prefixo ali, sai de 100.3, vai para 94.7, já vai ouvindo ali tranquilamente a Folha FM 100.3. Agora são 18 horas e 8 minutos.
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3: Juiz anula a decisão que multou o ex-prefeito de Iracema em R$517 mil. A Justiça de Roraima anulou um acordão com o Tribunal de Contas que multou em R$517 mil. O ex-prefeito de Iracema, Jairo Ribeiro. A decisão também suspendeu a cobrança até um novo julgamento administrativo. Na prática, uma decisão colegiada de 2025 foi anulada e o processo irá retornar à fase anterior à manifestação do Ministério Público de Contas. O novo procurador deverá analisar o recurso e a defesa terá acesso aos documentos antes do novo julgamento. Mais detalhes sobre esta matéria é só acessar o nosso site folhabv.com.br.
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3: Já mandou sua mensagem? Não mandou? Nós estamos aqui, é claro, esperando por todos vocês. Faltando uma semana, né? Praticamente que 6 dias. Para as eleições 2026 aqui do estado de Roraima. Tudo você vai acompanhar aqui, é claro, na Folha FM 100.3, através do, né, ali do, da frequência 100.3 e também no YouTube, tá? Você vai acompanhar ao vivo a nossa programação, a nossa transmissão, que lá você vai poder mandar mensagem, participar com a gente. Vamos estar aí nas ruas de Boa Vista, informações do estado inteiro. É claro que é só aqui no Grupo Folha de Comunicação, também tem o site da folhabv.com.br, que você vai ficar sabendo de tudo que está acontecendo aqui em Boa Vista, na capital, no interior do estado, tudo sobre as eleições 2026. É claro que é aqui no Grupo Folha de Comunicação e a gente vai ficar esperando por todos vocês aqui na Folha FM 100.3.
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3: Autoridades de saúde intensificam ações de combate ao Aedes aegypti. A Tatiana Alves traz mais detalhes.
4: A chegada da primavera traz dias mais quentes e o aumento das chuvas em grande parte do país. Essa combinação cria o cenário ideal para a proliferação do Aedes aegypti, mosquito transmissor de doenças como dengue, zika e chikungunya. Por isso, entre os meses de outubro e maio, as autoridades de saúde intensificam as ações de combate às chamadas arboviroses urbanas. A dengue costuma provocar febre alta, dores no corpo e atrás dos olhos, podendo evoluir para quadros mais graves. Já a chikungunya é marcada por fortes dores nas articulações, que podem persistir por meses. A zika geralmente apresenta sintomas mais leves, mas preocupa especialmente gestantes devido ao risco de malformações congênitas nos bebês. Estudos apontam que a maior parte dos focos do mosquito está dentro ou no entorno das residências. Eles costumam ser encontrados em recipientes que acumulam água parada, como caixas d'água destampadas, calhas, pneus, vasos de plantas, garrafas e até pequenos objetos deixados em quintais e terrenos. No Rio de Janeiro, estado historicamente afetado pelas arboviroses, as condições climáticas tornam a vigilância ainda mais importante, como alerta o virologista da Fiocruz Amazônia, Felipe Naveca.
5: A época de maior circulação, de uma maneira geral, são épocas de chuvas, né? Ou logo após o período de chuva, porque a gente tem, durante o período de chuvas, a gente tem aumento de criadouros, né? Por conta de lixo acumulado, restos de copos, qualquer reservatório que acumule água, por exemplo, o Aedes aegypti pode utilizar como criadouro, né?
4: A Secretaria Municipal de Saúde do Rio de Janeiro mantém ações permanentes de combate ao Aedes aegypti por meio de equipes de vigilância. O órgão realiza visitas domiciliares, monitoramento de focos, aplicação de larvicidas em áreas estratégicas e campanhas educativas. Para reforçar esse trabalho, a recomendação é que cada morador faça inspeções semanais em sua residência, eliminando qualquer recipiente que possa acumular água.
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3: Agora são 18 horas e 13 minutos, a gente vai falar agora de polícia, né? Um jovem identificado como João Vitor Silva Conceição foi encontrado sem vida na manhã desta segunda-feira, dia 28 de setembro, no quilômetro 10 da vicinal 28, em São João da Baliza, região sul de Roraima. Segundo informações obtidas pela reportagem, João Vitor teria saído de casa por volta das 10 horas de domingo, dia 27 de setembro, informando a mãe que iria tomar banho em um garapé localizado na vicinal, acompanhado de alguns amigos. Ainda conforme os relatos, por volta das 10 horas da noite, a mãe tentou entrar em contato com o filho, mas não conseguiu falar com ele. Uma nova tentativa foi feita por volta das 5 horas desta segunda-feira, também sem sucesso. Por volta das 7 horas, a família teria recebido a informação de que o jovem havia sido encontrado sem vida no quilômetro 10 da vicinal 28. A equipe policial foi acionada e solicitou o atendimento do Serviço de Atendimento Móvel de Urgência, o SAMU. No entanto, quando os profissionais chegaram ao local, o João Vitor já estava morto. A perícia foi acionada para realizar os procedimentos necessários e levar informações que possam esclarecer as circunstâncias da morte. As características encontradas no local apontam, inicialmente, para a possibilidade de um acidente de trânsito, mas a causa da morte deverá ser confirmada pelos exames periciais.
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3: 18 horas e 15 minutos, vai mandando sua mensagem 95 99 15 2155, participe da nossa programação. Eu estou aqui até as 18h30 e é claro que você é o nosso principal convidado a participar de segunda a sexta-feira aqui no Resumão da Folha. Lembrando que no domingo nós vamos estar aqui, né, fazendo a transmissão das eleições de 2026, Você também é o nosso convidado a participar das lives, né? Sintonizar aí na 100.3 e também na nossa retransmissora ali em Bonfim, que é 94.7, e ficar sabendo de tudo sobre as eleições de 2026 aqui do estado de Roraima. Quer ficar bem informado sobre as eleições? É claro que é só aqui no na nossa programação e também na nossa emissora Folha FM 100.3.
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3: E agora a gente vai direto para Brasília com essa informação. Dino pede que plenário do STF analise decisão sobre post de padroeira. Jesu Passos tem mais detalhes.
6: O ministro do Supremo Tribunal Federal, Flávio Dino, solicitou nesta segunda-feira ao presidente da corte, ministro Edson Fachin, que submeta ao plenário sua decisão que restabeleceu postagens nas redes sociais em defesa de Nossa Senhora Aparecida como padroeira do Brasil. Nesse domingo, Dino atendeu a um pedido do humorista Antônio Tabet, que teve um post na plataforma X derrubado por decisão do ministro André Mendonça em processo no Tribunal Superior Eleitoral. Na mensagem, Tabet afirmou que uma família miliciana estaria atacando Nossa Senhora Aparecida. Seus advogados afirmaram que a postagem não citava nominalmente o candidato Flávio Bolsonaro nem seus familiares e classificou a decisão como um caso de censura prévia. A medida de Mendonça atendeu a um pedido do senador Flávio Bolsonaro, do PL, que acusou o humorista de disseminar desinformação. O candidato à presidência também pediu a remoção de mais de 1.000 publicações sobre o tema nas redes sociais. Flávio Bolsonaro nega ter defendido qualquer proposta para retirar de Nossa Senhora Aparecida o título de padroeira do Brasil. Ao derrubar a decisão do TSE, Flávio Dino afirmou que a medida restringia a liberdade de expressão e a liberdade religiosa, além de comprometer o debate público em período eleitoral. Segundo ele, críticas a posições defendidas por candidatos e seus apoiadores não podem ser impedidas por decisão judicial genérica. No pedido desta segunda-feira para que o tema seja tratado pelo plenário, Dino alertou que a decisão anterior de Mendonça permitiria que as plataformas de internet definissem o que fica e o que sai do ar em um momento crucial do processo eleitoral, além de poder levar a censura em massa de milhões de fiéis de Nossa Senhora Aparecida na proximidade do feriado da Padroeira, em 12 de outubro. 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
3: Agora são 18 horas e 18 minutos. Vai mandando sua mensagem 95 99115 2155 e participe da nossa programação. A gente vai para um breve intervalo comercial. Na volta, a gente fala: justiça bloqueia até 146 milhões de reais de empresas investigadas por mineração ilegal. É daqui a pouco, não saia daí.
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3: Voltamos com o Resumão da Folha aqui na Melhor do Estado de Roraima, Folha FM 100.3. Agora são 18 horas e 22 minutos, a gente vai falar com os nossos ouvintes aqui do Resumão. Maria Vieira mandou aqui, boa noite, Jaqueline, estamos ouvindo o seu programa aqui em Bonfim. Estamos ligados aqui, manda um alô para nós todos os dias, é a Maria. Muito obrigada, Maria, pela sua audiência. E já aproveito que a Maria mandou um áudio aqui, a gente manda para todos os ouvintes do município do Bonfim, que a gente tem uma retransmissora lá, 94.7, né? A gente ultrapassa as fronteiras do estado de Roraima, chegamos em Lete também, né? Que nós temos nossos amigos ali que ouvem aqui a programação da Folha FM 100.3, os jornais, as playlists, né? Os programas. Muito obrigada a todos vocês aí, né? De Normandia, ali Bonfim, as comunidades indígenas, vilas, todos vocês que estão ligados aqui na nossa programação da Folha FM 100.3. Agora a gente vai falar com o senhor Araújo do Caranã. Boa noite.
14: Jaqueline, boa noite. Eu sou o Araújo aqui do Caranã, tudo bem? Jaqueline, quero agradecer a Deus o dia que passou. Deus quiser, vai ser boa noite para todos nós. Parabéns, boa noite para você, todos os seus familiares. Boa noite, Lório, todos os seus familiares. Boa noite, todo o Getúlio do Nazaré, todo o Folha. Boa noite também, Dani Ivone. Boa noite também, Birubiru. Jaqueline, hoje tem dois aniversários. Tem a Ivani Ribeiro, minha conhecida há muitos anos. Abraço também para o esposo dela, o Valdir. Hoje a Ivani mora no Centenário, a Ivani hoje está aniversariando. Jaqueline, hoje também a nível nacional, aniversário da nossa guerreira Roberta Miranda. Eu gosto muito daquela música de lã. No término do programa, se der, você tentar colocar aquela música com gentileza, Roberta Miranda, são tantas coisas, tá bom?
3: Música
14: de
3: Roberta coisas. Miranda
14: com gentileza de lã, se der. São tantas coisas. Valeu, gente.
3: Obrigada, senhor Araújo, pela participação. Ele já está procurando ali para o senhor. Roberta Miranda, são tantas coisas. Quero também mandar um alô para o Juvenal. Boa noite, minha amiga Jaqueline. Juvenal do Pérola chegando. Acabei de chegar em casa. Juvenal que estava sumido, voltou. Gerson Maciel, boa noite, Jaqueline Amazonas. Como sempre, prestigiando seu programa, tanto no YouTube como aqui no WhatsApp. Aproveitar e mandar um alô pro Osmar, né, que sempre tá aí na sintonia com a gente. Dona Irene do Pérola, que tá ali vendendo seu churrasquinho, mas tá sintonizada 24 horas na Folha FM 100.3. A Dona Ivone de Alto Alegre, Judite de Alto Alegre, brasiliano. E todos vocês que estão aqui na escuta da Melhor do Estado de Roraima, Folha FM 100.3. Agora são 18 horas e 24 minutos.
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3: Justiça bloqueia até 146 milhões de reais de empresas investigadas por mineração ilegal. Quatro empresas investigadas por suposta participação em um esquema de extração de comercialização ilegal de cassiterita e ouro na terra indígena Yanomami tiveram bens, direitos e valores bloqueados pela Justiça Federal em Roraima. A decisão, que atende o pedido do Ministério Público Federal, estabelece bloqueios que podem somar até R$ 146 milhões. A investigação envolve a região Pupunha, no interior da terra indígena Yanomami, e apura a atuação de empresas em diferentes etapas da cadeia de exploração mineral. O caso é um desdobramento da Operação Forja de Hefesto e tramita em uma ação civil pública baseada na lei anticorrupção. Mais detalhes sobre esta matéria é só acessar o nosso site folhabv.com.br.
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3: E chegando mais mensagens aqui, o Jeremias mandou boa noite Jeremias. Também a Marisvan também mandou um áudio, a gente já vai ouvir o seu áudio, tá bom? E enquanto isso, vai mandando sua mensagem que ainda dá tempo, 95-99-15-2155 e participe da nossa programação. Agora são 18 horas e 26 minutos.
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3: E vamos de notícia internacional. Acordo entre Estados Unidos e China deve reduzir em US$ 60 bilhões em tarifas. Gabriel Correia traz mais detalhes.
15: Após encontro entre Xi Jinping e Donald Trump na semana passada, China e Estados Unidos concordaram em avançar com reduções de US$ 60 bilhões nas tarifas sobre mercadorias importadas. Os detalhes foram repassados pela Casa Branca. As tarifas que terão redução vão desde o milho, trigo, carnes e leite dos agricultores norte-americanos até eletrodomésticos como cafeteiras e torradeiras, brinquedos, fogos de artifício e decorações de Natal chinesas. Entretanto, não houve definição de prazos para implementação. Segundo o representante de comércio dos Estados Unidos, Jamison Greer, os dois países buscam um tratamento tarifário mais favorável, de US$ 30 bilhões de cada lado, para os produtos considerados não sensíveis. Isso significa destravar o acesso de 30% das exportações norte-americanas para a China. Entretanto, mesmo com a China tendo retomado nos últimos meses a compra em larga escala de soja, essa commodity ficou de fora da redução de tarifas. Durante a reunião entre Trump e Xi Jinping na semana passada, a trégua comercial entre chineses e norte-americanos foi prorrogada até o dia 10 de janeiro. Quanto à inteligência artificial, os dois presidentes concordaram com a criação de um canal de diálogo. Sobre a guerra no Irã, o entendimento foi de que o país não deve desenvolver armas nucleares e garantir a navegação internacional. Analistas ouvidos pela Reuters consideraram que os resultados da reunião entre Washington e Pequim foram limitados. O principal índice do mercado de ações chinesas não se empolgou com a negociação e amanheceu nesta segunda com queda de mais de 2%, o nível mais baixo em um ano. Xi Jinping e Donald Trump podem se encontrar novamente em 2021.

0: Boa noite, Jaqueline. Boa noite, Jaqueline Amazonas. Aqui é o Benjamin que nos fala. Acabei de chegar ali da minha rotina, ali estava olhando meus malhadores, Pinhel. Uma boa noite para você e para todos que escutam a Rádio Folha FM. Jaqueline, manda um alô lá para minha rainha, ali no bairro São Bento, na rua Gaivota. Ok?
1: Tudo bem.
0: Tudo de bom. Forte abraço.
1: Um forte abraço, Benjamin, para Rita de Cássia, lá no São Bento, né, que sempre tá na escuta também aqui da melhor do estado de Roraima, Folha FM 100.3. Dona Ivone de Alto Alegre, bom dia. Ô, boa
2: Boa
1: noite.
2: noite, minha princesa linda, Jaqueline Amazona. Boa noite, Jaqueline, minha princesa. Tô aqui ouvindo o programa, minha princesa. Não perca o seu programa. Um abração para você, um abraço para tudo aí da rádio. Que Deus abençoe vocês.
1: Amém, amém.
2: Um abraço para todos os ouvintes dessa rádio maravilhosa. Que Deus abençoe.
1: Amém, Dona Ivone, muito obrigada. Dando bom dia, boa noite, Dona Ivone. Já quero estar de dia, mas hoje está quente demais. Até caiu um chuvisquinho, né, para dar uma amenizada, mas fez foi abafar mais aqui a nossa situação aqui na capital Boa Vista. Agora são 18 horas e 30 minutos. A gente vai falar da próxima notícia de esporte, hein? Nova lei estimula a igualdade salarial para atletas de futebol feminino. Gabriel Brum traz mais detalhes.
3: Uma nova lei vai incentivar a profissionalização do futebol feminino. O texto foi sancionado nesta segunda-feira, há menos de um ano, para início da Copa do Mundo de Futebol Feminino no Brasil. O projeto foi aprovado pelo Congresso Nacional no início de setembro. Ele exige um plano de legado social, esportivo e financeiro da Copa e a promoção de condições para profissionalizar totalmente a modalidade. Por exemplo, a inscrição de atletas amadoras na primeira divisão nacional vai ser limitada a 4 por equipe. Depois será reduzido gradualmente até que participem somente atletas profissionais. Durante a sanção da lei, o presidente Lula defendeu a proibição das bets no Brasil e afirmou que o futebol não será prejudicado pela medida. Segundo ele, as bets representam cerca de 7% da arrecadação dos clubes.
4: A Bet estava levando o povo brasileiro a se endividar como jamais foi visto na história desse país, através de uma doença chamada ludopatia. As pessoas até acham que não tem cura. Então, conheci pessoas, sabe, que teve filho que se matou, conheci pessoas que tentou se matar, conheci pessoas que vendeu coisas do pai, da mãe, consegui gente que roubava as coisas dedicadas para poder jogar, sabe? Então, é uma máquina de matar o povo pobre.
3: A lei do futebol feminino determina estímulo à igualdade salarial e à participação de mulheres na gestão e na arbitragem. A legislação também estabelece medidas para combater discriminação, intolerância e violência contra mulheres no esporte.
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1: 18 horas e 32 minutos aqui na capital Boa Vista. Vamos ver a previsão do tempo para amanhã.
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1: Boa Vista, a mínima é 25 graus, a máxima é 38 graus, né? Sensação térmica de 40 graus aqui na capital. Dizendo aqui que vai ter previsão de chuvas amanhã, Boa Vista. A gente espera, porque tá muito quente. Vamos para o município de Bonfim. Temperatura mínima de 25 graus, a máxima é 27 graus. Temperatura máxima, né, entre 25 e 27, aqui tá dizendo. E temperatura máxima entre 37 e 38 graus, sensação térmica de 40 graus. E aí, Bonfim, como é que tá? Tá muito quente por aí? Segundo aqui, né, as informações, parcialmente nublado, probabilidade de chuva baixa em Bonfim. Vamos para o município de Alto Alegre. A mínima em Alto Alegre é 26 graus, a máxima é 37 graus. Aqui, Alto Alegre, chance de chuva zero, mas tem parcialmente nublado, hein? O céu vai estar parcialmente nublado amanhã. A gente espera que amenize um pouco desse calorzão, né, do estado de Roraima, porque a gente sofre com muita chuva, com muito sol aqui. A gente sempre fala que é um sol para cada cabeça, né? E o negócio está quente demais aqui em Roraima. Agora são 18 horas e 33 minutos. O resumão da Folha fica por aqui. Sonoplastia foi de Girlan Oliveira. Reportagem de toda a equipe de jornalismo da FolhaBV.com.br e agências parceiras. Obrigada pela audiência de todos vocês. Obrigada pelas mensagens, participações. Fique agora às 19 horas com o MP Boa, né? Que eu volto amanhã, se Deus quiser, a partir das 18 horas, aqui no resumão da Folha. Fique agora com

0: Música da Roberta Miranda, já que hoje é aniversário dela, o senhor Araújo pediu. Então tá aí o seu pedido sendo atendido, seu Araújo. Até amanhã, se Deus quiser.
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1: Às vezes no relacionamento entre você e alguém, a sua pessoa, nesse caso, é a melhor pessoa. 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

0: se amar primeiro antes de qualquer outra coisa, não é?
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0: 19 horas e 2 minutos. WhatsApp liberado.
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0: 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Tudo certinho, espero que a semana seja uma semana maravilhosa para todos nós. É uma semana decisiva, né, gente? Essa semana é uma semana bem decisiva aí, né? Aonde é a última semana da campanha eleitoral, né? É aí do dia 4, domingo, eleições, a escolha de presidente, senador, deputado federal, deputado estadual e alguns lugares de deputados distrital, que são Brasília, né? Então tá por aí, quero mandar um grande abraço a você, que você faça uma boa escolha e escolha aquele que você acha que vai dar certo, tá certo? Não vá só pela ilusão não, tá ligado? 19 horas e 3 minutos, a partir de agora estou te esperando, 991-15-21-55, 991-15-21-55. Mande áudio, participe comigo. Alô, boa noite. Começa assim, ó.

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7: Fábio Tarcísio, sou eu mesmo por aqui na 100.3, hoje no dia 28 de setembro de 2026, hoje dia 28 é dia do vaqueiro, né? Um dos pontos altos das comemorações da data pelo Brasil são as vaquejadas. A exibição começou nas fazendas do Nordeste na década de 40, quando quase por acaso os vaqueiros começaram a mostrar suas habilidades no trabalho com o gado. Daí surgiram as competições entre estilos e fazendas que se transformaram mais tarde nas exibições de hoje em dia. Então hoje, dia do vaqueiro. Alô, vaqueiro roraimense! Olha, boi! Abraço pra você, um grande abraço! Aniversário da cantora Roberta Miranda, né? Também há algum tempo atrás foi fundado o Futebol Clube do Porto, né? Isso mesmo, e a Lei do Ventre Livre em 1871 foi decretada também nessa data. 19 horas 38 minutos. Quem tá por aqui, deixa eu ver. Mandando abraço, mandando alô. Começo lá com meu amigo Antônio de Lima, boa noite. Manuel Santana Meire, lá de Mucajaí. Boa semana, Matias Brasil, lá em Santarém, Valinhos, São Paulo, aliás, né? Abraço. Alô, Dirlene. Mandando abraço a todos os ouvintes. Meu amigo Juvenal, tava sumido, cara, do MP Boa. Não suma, não, tá? Boa noite, amigo Fábio Tarcísio, Juvenal do Pérola. Tava viajando, por isso, mas eu nunca mais, agora tô ativo de novo. Manda um abraço aí pra minha esposa Elis Gardenha no Pérola. Boa noite, meu amigo. Grande abraço, meu amigo Juvenal, né? Alô, Dani, um grande abraço. Alô, Elaine, um grande abraço. Ferrugem Brasileiro, Francisco das Chagas.
9: Boa noite, Fábio Tarcísio. É o Francisco das Chagas aqui de Alto Alegre. Tô ligado, tô curtindo aqui o programa MP Boa, mais uma segunda-feira abençoada, uma semana que se inicia a caminho da vitória, para todos nós, tudo de bom aí, amigo, boa semana.
7: Boa semana, Tele Santos, Sandro de Assis, Gerson Maciel, lá no Silvio Leite, Creuza do Carmo, Matias Brasil, da cidade de Valinhos, São Paulo, um grande abraço, Alzira, Alexandre Garcia e Maria das Flores, todos ligados no MP Boa.
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